0: acima daquilo que a gente já tem da meta que está colocada.
1: Para os senadores Alci Lucas, do PL do Distrito Federal, a medida provisória será válida se houver fiscalização.
2: Só tem que ver agora o controle disso, né? Tem que controlar para ver se realmente na bomba, se o consumidor vai sentir isso.
1: A subvenção terá vigência de 2 meses e poderá ser prorrogada por ato do Executivo.
3: A Comissão de Educação voltou a debater o projeto que proíbe a venda, publicidade e distribuição de alimentos ultraprocessados no ambiente escolar.
4: Entidades da indústria alimentícia afirmaram que o projeto ainda precisa de mais discussões, mas especialistas reforçaram que alimentos ricos em açúcar, gordura e sal contribuem para a obesidade, cáries e outros problemas de saúde. Repórter Rodrigo Rezende.
5: O projeto do senador Jacques Wagner, do PT da Bahia, proíbe a distribuição e a comercialização no ambiente escolar de alimentos ultraprocessados, preparações e bebidas com altos teores de calorias, gordura saturada, gordura trans, açúcar livre e sal. Bruna dos Santos Nunes, coordenadora de atenção à saúde dos adolescentes e jovens do Ministério da Saúde, defendeu a proposta.
6: Essa proposta legislativa é um instrumento que é bastante importante para a promoção da saúde, para contribuir com a saúde desses escolares, que valorizem a cultura alimentar local e que derivem de práticas que sejam ambientalmente sustentáveis.
5: Já o presidente executivo da Associação Brasileira da Indústria de Alimentos, João Dornelas, afirmou que o tema precisa de muita discussão, principalmente em relação aos conceitos presentes no projeto, caso da nomenclatura ultraprocessados.
7: É importante ressaltar que os alimentos industrializados, todos eles, são altamente regulados, passam por controle rigoroso de qualidade. Quando eu escuto falar sobre comida de verdade, o que eu ouço de fato é um julgamento moral disfarçado de critério técnico.
5: A senadora doutora Eudócia, do PSDB de Alagoas, ressaltou que a questão do conceito não pode maquiar os problemas que os alimentos possam causar e lamentou o excesso de açúcar, sal e gorduras saturadas em diversos produtos consumidos pelos estudantes.
3: O senador Hamilton Mourão, do Republicanos do Rio Grande do Sul, criticou as ações do governo nas áreas de segurança pública e economia. Segundo ele, o programa Brasil contra o Crime Organizado, com previsão de investimentos de 11 bilhões de reais, representa uma reação tardia ao avanço das facções criminosas.
4: Mourão também afirmou que o governo age com foco eleitoral e defendeu ações permanentes no combate ao crime organizado.
8: O que vemos agora é uma reação tardia, feita às pressas, há poucos meses do calendário eleitoral, porque perceberam que nada fizeram e nem a narrativa na segurança pública conseguiram manter.
3: E o líder do governo no Senado, Jacques Wagner, repercutiu em plenário a divulgação de uma gravação entre o senador Flávio Bolsonaro e o empresário Daniel Vorcaro, dono do Banco Master.
4: Em resposta, o vice-líder do PL, senadores Alci Lucas, saiu em defesa de Flávio Bolsonaro. Pelas redes sociais, o senador afirmou que a conversa com Vorcaro teve como objetivo buscar recursos para um filme sobre o ex-presidente Jair Bolsonaro. Os detalhes com o repórter Márcio Maturana.
9: Repercutiu no plenário do Senado a divulgação de áudios do senador Flávio Bolsonaro, do PL do Rio de Janeiro, pedindo mais dinheiro a Daniel Vorcaro, dono do Banco Master, para financiar um filme sobre seu pai, o ex-presidente Jair Bolsonaro. O senador Jacques Wagner, do PT da Bahia, disse que a gravação revela uma relação próxima entre os dois.
10: O senador Flávio Bolsonaro, em diálogos muito particulares, solicitando 140 milhões de reais para terminar o filme sobre o ex-presidente seu pai. Eu não estou dizendo que tem dolo aqui, mas demonstra que ele tinha uma relação, senão não estaria ligando para ele, dizendo tamo junto sempre.
9: Isalci Lucas, do Distrito Federal, é vice-líder do PL e fez uma parte defendendo Flávio Bolsonaro.
11: O pedido de patrocínio é uma coisa que, se o cara patrocinava tudo, não quer dizer que houve, por parte do pedido, que houve corrupção. Muito pelo contrário, houve um pedido, como a gente recebe todo dia pedidos de patrocínio e também de emendas para determinados eventos. Então é só para colocar isso muito claro a posição do PL.
9: Flávio falou nas redes sociais sobre o pedido de dinheiro.
12: Eu conheci Daniel Vorcaro em dezembro de 2024. Não tinha mais governo Bolsonaro, não tinha absolutamente nenhuma acusação contra ele. O que acontece é que, com o passar do tempo, ele simplesmente parou de honrar com as parcelas do contrato. Sim, tinha um contrato que, ao ele não pagar essas parcelas, tinha uma grande chance de o filme sequer ser veiculado, do filme sequer ser concluído.
9: Flávio Bolsonaro disse que é fundamental instalar uma CPI para investigar o Banco Master.
3: Produtores rurais prejudicados por enchentes, secas e outros eventos climáticos extremos poderão receber um apoio de 30 bilhões de reais.
4: A proposta, que busca amenizar os prejuízos no campo, deve ser votada na próxima terça-feira pela Comissão de Assuntos Econômicos. Os detalhes na reportagem de Maurício De Sante.
13: O projeto prevê o uso de recursos do Fundo Social do Pré-Sal para a renegociação de dívidas de produtores rurais que tiveram prejuízos nas safras em razão do clima, caso de enchente, geadas e secas. O objetivo final é garantir juros baixos e prazos de 10 anos para quem comprovadamente perdeu mais de 30% da produção. O limite da ajuda aos produtores será de 30 bilhões de reais, como explicou o relator, senador Renan Calheiros, do MDB de Alagoas.
14: Com tetos de 10 milhões por beneficiário e de 50 milhões por associação ou cooperativa, com prazo de 10 anos, com 3 anos de carência e taxas de juros de 3,5% ao ano, para o Programa Nacional de Fortalecimento da Agricultura Familiar, 5,5% ao ano, para o Programa Nacional de Apoio ao Médio Produtor Rural e 7,5% ao ano para os demais produtores.
13: Um pedido de vista adiou a votação da proposta para terça-feira da semana que vem, dia 19, data em que também deve acontecer a votação no plenário.
3: E o governo decidiu zerar o imposto sobre compras internacionais de até $50, a chamada taxa das blusinhas.
4: A medida provisória que acaba com a cobrança já chegou ao Congresso Nacional e agora será analisada por deputados e senadores. No Senado, a decisão do governo dividiu opiniões entre parlamentares. A reportagem é de Marcela Diniz.
15: Na época de sua criação, a equipe econômica do governo Lula argumentou que a tributação de 20% nas compras de pequeno valor protegeria o varejo nacional. Para o líder do governo no Senado, senador Jax Wagner, do PT da Bahia, a medida provisória é fruto de reavaliação interna, que considerou maior o prejuízo das famílias consumidoras do que a arrecadação com a taxa das blusinhas.
10: Na minha opinião, pela avaliação que o governo fez, a arrecadação não foi tão significativa quanto se imaginava, e prejuízo, principalmente para as famílias mais humildes do ponto de vista financeiro, ou seja, que não tem tanto poder aquisitivo, foi muito grande.
15: O senador Efraim Filho, do União da Paraíba, aponta prejuízo à produção nacional e defende emenda de compensação.
16: Quem sabe a gente pode fazer uma emenda na medida provisória para que a mesma condição que está sendo dada para as compras internacionais seja dada também às empresas nacionais, às empresas brasileiras.
15: A MP que permite o fim da taxa das blusinhas será analisada primeiramente por uma comissão formada por deputados e senadores.
4: Com edição de Paula Groba e trabalhos técnicos de João Lira, o Jornal do Senado fica por aqui. Acompanhe agora as notícias da Câmara dos Deputados. Boa noite.
3: Boa noite e até amanhã.
17: Jornal Câmara dos Deputados. Câmara aprova marco legal para o transporte público coletivo urbano.
18: Plenário cria regime especial de tributação para entidades desportivas.
17: Deputados modernizam a lei das sociedades anônimas do futebol.
18: Boa noite. O plenário da Câmara aprovou projeto que deixa claro que as sociedades anônimas de futebol não respondem por dívidas antigas dos clubes. O repórter Marcelo Larche explica a nova lei.
19: A Câmara dos Deputados aprovou o projeto que muda as regras das chamadas sociedades anônimas do futebol, conhecidas como SAFs. Esse modelo foi criado em 2021 para permitir que clubes de futebol se transformassem em empresas com entrada de investidores e gestão mais profissional. O projeto foi apresentado pelo senador Rodrigo Pacheco, do PSD de Minas Gerais, também autor da lei original que deu origem às SAFs. Uma das principais alterações é deixar claras as responsabilidades do clube original e da empresa criada. A SAF não responde automaticamente pelas dívidas antigas do clube, a não ser quando isso for definido em contrato. Ao mesmo tempo, o projeto cria mecanismos para ajudar no pagamento dessas dívidas. Parte das receitas da SAF, como uma parcela do faturamento e dos lucros, deverá ser destinada ao clube original para quitar débitos anteriores. O texto também traz mudanças na gestão dessas empresas. Passa a ser obrigatória a presença de membros independentes nos conselhos e aumenta a exigência de transparência com divulgação de atas das reuniões e da lista de acionistas. Outra medida é a exigência de que administradores estrangeiros tenham um representante legal no Brasil, responsável por responder a processos na justiça. O projeto ainda prevê que as SAFs desenvolvam programas sociais e educacionais em parceria com escolas públicas, usando o futebol como ferramenta de formação. Mas o trecho que exime as SAFs de se responsabilizarem pelas dívidas dos clubes, com exceção daquelas acordadas entre as duas partes, foi criticado pelo deputado Bongás, do PT do Rio Grande do Sul.
20: Diz o seguinte: a Sociedade Anônima de Futebol não responde às obrigações, exceto quando as obrigações que lhe forem expressamente transferidas. Então, se um clube anterior não transferiu expressamente a situação de delito que tinha em relação a um jogador de futebol, por exemplo, que não foi feito o seu pagamento devido, a SAF não tem responsabilidade com isso. Mas isso nós não podemos aceitar.
19: Relator da proposta, o deputado Fred Costa, do PRD de Minas Gerais, afirmou que as mudanças fortalecem o modelo das SAFs e ajudam a atrair investimentos para o futebol brasileiro. Ele diz que responsabilizar as sociedades anônimas por dívidas antigas dos clubes é um risco para o investimento nas empresas esportivas.
21: Se um clube mal gerido tiver mais uma vez dívidas de milhões e milhões administrando-se um clube de lazer, por exemplo, a SAF vai ter que se responsabilizar? Isso é uma tremenda aberração. Isso é uma insegurança jurídica descabida, onde ninguém vai querer investir no futebol.
19: O projeto que atualiza as regras das sociedades anônimas do futebol, depois de aprovado pela Câmara e pelo Senado, seguiu para a sanção presidencial e já pode virar lei. Da Rádio Câmara de Brasília, com informações de Daniela Lessa, Marcelo Larcher.
17: Esporte. Os deputados também aprovaram um regime tributário especial para clubes esportivos sem fins lucrativos. A repórter Daniela Lessa acompanhou a votação.
22: A Câmara dos Deputados aprovou o projeto que cria um regime tributário especial para associações esportivas sem fins lucrativos, como clubes que mantêm equipes de futebol, vôlei, natação e outras modalidades. O projeto foi apresentado pelo deputado Roberto Duarte, do Republicanos do Acre, e cria o chamado RETAD, um sistema simplificado para o pagamento de tributos federais, estaduais e municipais. O novo regime será opcional e valerá para entidades esportivas certificadas ligadas aos movimentos olímpico, paralímpico, clubístico e educacional. Os clubes poderão recolher vários tributos em um único pagamento mensal, com cobrança de 5% sobre a receita bruta. Esse percentual reúne impostos federais, a nova contribuição sobre bens e serviços, a CBS, e o imposto sobre bens e serviços, o IBS, criado pela reforma tributária. Entre as receitas que não entram no cálculo dos tributos estão doações, recursos de loterias, patrocínios incentivados e contribuições pagas por associados. Na prática, o projeto cria para os clubes associativos um modelo parecido com o já existente para as SAFs, as Sociedades Anônimas do Futebol. As SAFs funcionam como empresas, enquanto muitos clubes tradicionais continuam organizados como associações sem fins lucrativos. Segundo o relator da proposta, deputado Dr. Luizinho, do PP do Rio de Janeiro, a reforma tributária poderá aumentar a carga de impostos desses clubes tradicionais, criando diferença de tratamento entre os dois modelos. Ele destacou também que os clubes poderão reduzir parte do imposto devido caso invistam em modalidades olímpicas e paralímpicas além do futebol, desde que mantenham pelo menos 6 modalidades esportivas diferentes.
23: A dedução fica condicionada à comprovação de investimento contínuo e da participação regular em competições oficiais de âmbito nacional ou internacional de no mínimo 6 modalidades olímpicas ou paralímpicas distintas do futebol.
22: O deputado Luiz Lima, do Novo do Rio de Janeiro, defendeu a proposta, destacando a importância dos clubes na formação do esporte brasileiro.
24: Se a gente vê o Grêmio Náutico União, se a gente vê o Corinthians, o Pinheiros, se a gente vê o Sport Recife, se a gente vê os clubes aqui de Brasília, são eles que levam os atletas olímpicos, são eles que fazem as equipes esportivas. Então esse projeto é muito oportuno, porque eu vou repetir, no Brasil a base esportiva é realizada nos clubes.
22: O projeto que cria um regime tributário especial para associações esportivas sem fins lucrativos seguiu para análise no Senado. Da Rádio Câmara de Brasília, Daniele Lessa.
0: Segurança Pública.
18: Márcio Gerri, do PCdoB do Maranhão, defende o programa Brasil contra o Crime Organizado, lançado pelo governo federal. Ele explica que o plano prevê ações integradas entre os entes federados, inteligência policial e combate ao financiamento do crime.
1: O deputado sustenta que o fortalecimento das instituições de segurança é essencial para reduzir a violência e conter a influência do crime organizado. Márcio Gerri ressalta ainda a importância da cooperação entre os três poderes para fortalecer o enfrentamento às facções criminosas.
18: Na opinião de Sargento Gonçalves, do PL do Rio Grande do Norte, o programa do governo de combate ao crime organizado não é eficaz porque prioriza medidas de desencarceramento. Ele acrescenta que a flexibilização de punições enfraquece a atuação das forças de segurança.
1: Sargento Gonçalves também questiona o investimento de 11 bilhões de reais na área, ao afirmar que parte dos recursos viria de empréstimos do BNDES e de fundos já existentes. Para ele, a crise de violência no Rio Grande do Norte reflete falhas nas políticas de segurança adotadas pelo PT.
18: Já Benedita da Silva, do PT do Rio de Janeiro, celebra o lançamento do programa Brasil contra o Crime Organizado e defende os investimentos do governo federal na segurança. Ela ressalta que a iniciativa prevê recursos e ações articuladas para enfrentar as facções criminosas.
1: A deputada observa que o programa foi construído em diálogo com governadores e autoridades da segurança pública. Benedita da Silva entende que o fortalecimento das polícias e o combate ao suporte financeiro das organizações criminosas podem contribuir para reduzir a violência no país.
18: Luiz Carlos Rauli, do Podemos do Paraná, questiona a demora do governo federal para lançar um programa de combate ao crime organizado. O deputado ainda alerta que a maior parte dos investimentos consiste em empréstimos que deverão ser pagos pelos estados.
1: Na opinião de Luiz Carlos Rauli, o governo prioriza estratégias eleitorais em vez de soluções estruturantes para o futuro do país. O parlamentar responsabiliza gestões petistas pelo aumento da violência e pelo endividamento da população.
18: Heloísa Helena, da Rede do Rio de Janeiro, defende mais investimentos em políticas sociais e ações de prevenção à violência em áreas vulneráveis. Ela observa que a ausência de políticas públicas permanentes facilita o recrutamento de crianças e jovens pelo crime organizado.
1: Para Heloísa Helena, nenhum governo brasileiro investiu de forma adequada no fortalecimento das polícias e em políticas sociais eficazes. A parlamentar acredita que a vulnerabilidade social favorece a cooptação de jovens pelo narcotráfico.
18: Fernando Rodolfo, do PRD de Pernambuco, assinala o início dos trabalhos da Comissão Externa sobre a Exploração Sexual Infantil durante a campanha do Maio Laranja. O deputado aponta o aumento dos registros de estupro de vulnerável como sinal de falhas no sistema de proteção.
1: Fernando Rodolfo cita casos recentes de violência sexual contra crianças para defender uma atuação mais firme do parlamento. Ele explica que a comissão temporária vai apurar denúncias e promover audiências públicas para sugerir medidas de enfrentamento à exploração sexual e ao tráfico infantil.
0: Transportes.
18: A Câmara aprovou um marco legal para o transporte público coletivo urbano. O repórter Antônio Vital acompanhou a votação.
2: A Câmara dos Deputados aprovou o projeto que cria uma rede única e integrada de transporte público coletivo, envolvendo o governo federal, estados e municípios. O projeto, que já passou pelo Senado, cria um marco legal do transporte público coletivo urbano, com inovações como gestão compartilhada, previsão de recursos no orçamento para cobrir os custos de gratuidades e tarifas reduzidas, metas de universalização e transição energética, além de transparência sobre custos e fiscalização. De acordo com o relator da proposta, deputado José Priante, do MDB do Pará, a integração física, operacional e tarifária é essencial para o aumento da oferta e para a melhoria da qualidade do serviço prestado à população. O projeto também separa a tarifa cobrada do passageiro da remuneração da empresa de ônibus, que ficará vinculada ao cumprimento de metas de desempenho e qualidade. A medida pretende evitar que o usuário arque com custos que não estão relacionados diretamente com a prestação do serviço. Da mesma forma, ao prever que gratuidades e descontos devem ser cobertos por recursos do orçamento, a medida impede a transferência desses custos aos demais passageiros. O projeto inicial chegou a prever regras para a criação de tributos locais para financiar o transporte, mas esse trecho foi retirado depois de críticas de diversos partidos, como o Missão e o Novo. Para o deputado Gilson Marques, do Novo de Santa Catarina, criar uma legislação única para o transporte coletivo urbano de todas as cidades não vai melhorar o sistema atual. Já o deputado Kim Kataguiri, do Missão de São Paulo, disse que o projeto não facilita a entrada de novas empresas de ônibus no setor e dificulta a operação de empresas de transporte por aplicativo ao exigir o regime de permissão no lugar da modalidade de autorização, mais simples, em vigor hoje.
5: O texto acaba com esse regime e exige, no mínimo, um regime de permissão que hoje não está sendo exigido pela NTT para esse transporte, principalmente por meio de aplicativos de ônibus interestaduais. Na minha avaliação, esse é um modelo que ajuda a quebrar um transporte que hoje é menos previsível, tem uma tarifa mais cara e tem ônibus de menor qualidade do que hoje são prestados por aplicativos.
2: O texto inclui diretrizes de sustentabilidade, como a redução dos impactos ambientais do transporte e o incentivo à modernização da frota com tecnologias mais limpas. O projeto foi defendido pela maioria do plenário. Para o deputado Hildo Rocha, do MDB do Maranhão, a proposta prevê repressão ao transporte ilegal, moderniza o sistema e favorece os municípios.
6: Nós temos que reconhecer que o transporte público em quase todas as cidades é um verdadeiro caos. Ônibus velho, ônibus sucateado, não tem horário de saída nem de chegada, não tem respeito aos usuários. Mas tudo isso porque há, de fato, uma falta de interesse por parte dos municípios de bancar o déficit que existe, o déficit tarifário.
2: O projeto que institui um marco legal do transporte público coletivo urbano seguiu para a sanção presidencial e pode virar lei. Rádio Câmara de Brasília, com informações de Daniele Lessa, Antônio Vital.
17: Desenvolvimento Regional.
1: De acordo com Jorge Araújo, do PP, o governo da Bahia enfrenta dificuldades nas áreas de segurança pública, saúde e infraestrutura. Segundo o parlamentar, o aumento da violência na capital e no interior ampliou a sensação de insegurança no estado.
18: Jorge Araújo também acusa o governo da Bahia de fazer promessas sem apresentar resultados concretos. O deputado cita problemas na regulação da saúde, critica as condições da BR-324 e questiona o andamento das obras da ponte Salvador-Itaparica.
17: Política.
1: Jorge Sola, do PT da Bahia, denuncia o que considera uso político da decisão técnica da Anvisa sobre o recolhimento de lotes de detergente fabricados por uma empresa de doadores da campanha de Jair Bolsonaro em 2022. Ele pede o fim dos ataques a órgãos de fiscalização.
18: Para Jorge Sola, o discurso de perseguição política e o incentivo ao uso de produtos interditados ignoram riscos à saúde, demonstram irresponsabilidade da oposição com a vida dos brasileiros e visam apenas encobrir denúncias de corrupção e falhas em privatizações.
17: Justiça.
1: Érica Cocai, do PT do Distrito Federal, associa integrantes do campo bolsonarista ao caso do Banco Master e defende o aprofundamento das investigações sobre irregularidades financeiras. Segundo ela, documentos e diálogos divulgados pela imprensa apontam relações políticas e econômicas entre investigados e aliados do ex-presidente.
18: Érica Cocai também critica o financiamento de campanhas e operações financeiras envolvendo agentes públicos e privados ligados ao Banco Master. A deputada cobra a punição dos envolvidos no que ela classifica como um dos maiores escândalos financeiros do país.
1: Padre João, do PT de Minas Gerais, apoia a decisão do STF de suspender a lei da dosimetria e critica iniciativas para alterar a legislação. Para ele, é inaceitável que mudanças aprovadas pelo Congresso possam beneficiar condenados por crimes graves e investigados por tentativa de golpe de Estado.
18: O deputado também elogia a atuação do governo federal na área de segurança pública e defende mais participação da União no setor. Padre João pede ainda mais emendas parlamentares e apoio das prefeituras para a compra de equipamentos policiais para o Estado de Minas Gerais.
17: Turismo.
1: Os deputados aprovaram dedução do imposto de renda para doações ao setor de turismo. A repórter Maria Neves explica quais são os limites.
7: Aprovado na Comissão de Constituição e Justiça da Câmara dos Deputados, projeto que permite deduzir do imposto de renda doações e patrocínios para incentivar o turismo, seguiu para análise do Senado. Pela proposta, tanto pessoas físicas quanto empresas poderão descontar do tributo devido até 100% do valor doado e até 75% do investimento em patrocínio a atividades turísticas. Autor da proposta, o deputado Felipe Carreiras, do PSB de Pernambuco, argumenta que o turismo representa uma atividade relevante para a economia porque permite a entrada de capitais de forma mais rápida que outras formas de investimento. Além disso, ressalta que o setor tem potencial para a criação e manutenção de empregos, geração de renda e indução do desenvolvimento regional. Felipe Carreiras explica como o projeto, se for aprovado também pelo Senado e entrar em vigor, poderá beneficiar o setor de turismo.
8: No mundo é o setor que mais gera emprego e agora o setor turístico poderá fazer a reforma em equipamentos turísticos, publicidade institucional de regiões de interesse turístico, poderá patrocinar festas e eventos de atividades turísticas, poderá patrocinar feiras, convenções, promoção de programas para propiciar a detecção de desenvolvimento de novos potenciais turísticos, capacitação de mão de obra de interesse turístico e obras de infraestrutura turística, ou seja, toda a cadeia produtiva do setor será beneficiada com essa lei histórica.
7: Ainda de acordo com o texto aprovado, as doações serão limitadas a 1% do imposto de renda devido no ano. Além disso, as pessoas jurídicas não poderão descontar doações e patrocínios ao turismo na apuração do lucro real. O projeto ainda proíbe incentivos a atividades desenvolvidas pelo próprio contribuinte doador e o uso dos recursos recebidos para pagamento de gastos com pessoal ou de encargos sociais. Quem receber doações ou patrocínios que podem ser deduzidos do imposto de renda deverá comunicar os valores arrecadados aos Ministérios do Turismo e da Economia. Também ficarão obrigados a apresentar demonstrações financeiras anuais certificadas por auditores independentes e comparecer do Conselho Fiscal. Da Rádio Câmara de Brasília, Maria Neves.
18: Eduardo Bismarck, do PV, comemora a realização do 10º Salão do Turismo, que aconteceu de 7 a 9 de maio, no Centro de Eventos do Ceará, em Fortaleza. O deputado lembra que essa é a primeira vez que o Nordeste recebe o evento.
1: Eduardo Bismarck ressalta o potencial da região no turismo, com geração de emprego e oportunidades que impactam diretamente no comércio local. Ele também aponta que o evento fortalece a circulação de recursos na economia ao reunir empresas, trabalhadores, visitantes e representantes do setor.
18: Termina aqui o Jornal Câmara dos Deputados com trabalhos técnicos de Everson Urani e apresentação de José Carlos Andrade e Luciana Vieira. Uma boa noite para você.
1: Uma ótima noite. A Voz do Brasil volta amanhã.
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0: Que honra, né, gente? Está comemorando 50 anos de carreira de Mato Grosso
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Oi, me responde. Você tá aí? O que que tá acontecendo?

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2: Ei, lasqueira no caminho da feira. Bom dia, bom dia, bom dia. Bom dia, família. Bom dia a todos. Estamos de volta. Sextou. Hoje é sexta-feira. 15 de maio de 2026. Hoje é o dia do assistente social. Hoje é o dia do gerente bancário, né? Hoje é o dia internacional das famílias. Bom dia, bom dia, bom dia a todas as famílias. Bom dia, meus amigos e minhas amigas. Vocês que acordam cedinho, vocês estão preparados para mais um dia de trabalho. Aquele abraço, muito obrigado pelo carinho, pela audiência, viu, gente? São 4 horas mais 52 minutos. 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Quase que eu ia falando do telefone da rádio, Zé.
1: É o telefone da rádio, né, Dom?
2: É o telefone da rádio. Agora são 4h53, bora levantar, gente. Os meus amigos vaqueiros, aí na Tivesse do Leite, bora levantar, gente, bora levantar. Tá na hora, dona Aurora, tá na hora de levantar. Passarinho que não deve ninguém, já deu linha na pipa, já pegou, foi a manga do meio, né, Zé?
1: Já pegou, foi a manga do meio, né, Duca?
2: Bora levantar, gente. São 4 horas mais 53 minutos. Eita, nós! Quem é que vai cantar pra nós? É o Carreiro e Carreirinho, companheiro do Ferreirinha. Agora são 4h53 e carinha. 4h53.

0: Pedre, Chico Rei Paraná. Pedras são azuis, aliás, as paredes são azuis. Bora levantar, gente, bora levantar. Bora levantar que tá na hora. Bora chamar, meu irmão, bora acordar, bora acordar. É, meu filho, é. Passarinho que não deve ninguém já deu linha na pipa. Mandar um abraço, meus amigos agricultores e agricultoras, vocês que acordam cedinho. Muito obrigado, vocês estão fazendo aquele cafezinho gostoso, delicioso, cheiroso, né, Zé?
1: É igual o nosso aqui, né, Doquinha?
0: É igual o nosso, Zé. Cafezinho nosso aqui é top. Zé, foi um café aqui sensacional, né, Zé?
1: Graças a Deus, Doquinha, graças a Deus.
0: Pois é, o café de Zé é uma delícia. Agora são 5:01 em Carinhanha. Nós vamos aos nossos comerciais. E já a gente volta com muito mais pra vocês. 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
7: Ei, lasqueira no caminho da feira, tamo de volta, tamo de volta. Olha a hora, gente, olha a hora, olha a hora, olha a hora. Em Carinhanha, são 5 horas da manhã, mais 15 minutos. 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Zilzinho, né, Zé?
8: Graças a Deus, o água já tá broboiando. Daqui a pouco eu faço café pro senhor, viu?
7: Tá bom, então. Daqui a pouco eu tomo um cafezinho do Zé. Café do Zé Ruela, o melhor café do mundo, né, Zé?
8: Graças a Deus, Deus quiser.
7: Eita, nós, quem tá mais nós aqui é o Zé Pamonha. É o Zé Pamonha. Alô, Zé, bom dia.
9: Bom dia, Duaci. Como é que você tá, Duaci? Tá beleza? Cadê Zé Ruela?
8: Tô aqui.
9: Eu já levantei, já tomei meu café.
7: Eita, nós.
9: Vou levantar, gente. Bom dia pra todo mundo. Eita. Tá legal. Valeu, garoto.
7: Valeu, garoto. Bom dia, bom dia. Antônio José de Souza, lá de Pouso Alto. Alô, Antônio, bom dia.
10: Bom dia, Doci. Bom dia, Zé Ruelo.
8: Bom dia.
10: Quem é? Zé Antônio. Eu mandei um áudio pra você ontem, moço. Agora eu tá sem internet, moço.
7: Ah, tá.
10: Desculpando aí.
7: Aham, sem problema.
10: Mas aí eu quero que você passe aí uma música comigo aí, pra mim aí, a música da Amado Batista. É. Acorde, amor. Ofereço pra você, pra Zé Ruelo. E pra Marcos e Maria Lúcia, a minha esposa. E pra todos que estão na escuta. E um abraço pra vocês todos. Fiquem com Deus. Tchau.
7: Amém. Tchau, tchau. Fiquem você com Deus também, família. Né, Zé?
8: Graças a Deus. Deus quiser, né, Doquinha?
7: Mais gente aqui, Zé? Tem mais gente, mais nós. É. Ó. Ô, Theo tá aqui. Theo agora tá com a plantação de mancambira, né, Zé?
8: Esse toque é cheio de pataquada. Ele tá vendendo mancambira agora.
7: Vai fazer corda, rapaz. Ele tá vendendo com a roça de mancambira agora, né, Theo? Bom dia.
3: Bom dia, Darcy.
7: Bom dia, Theo da Ema, viu?
3: Já veio um cafezinho pra você hoje, que tá frio. E aí, Darcy, como você tá?
7: Tudo bem? Tudo bom, Theo, viu?
3: Manda uns alô pra nós que não cheira a cabeça, Darcy.
7: Tá bom, então, Theo. Um abraço pra você, viu? Um abraço pra você, Theo. Muito obrigado pelo carinho. Quem é mais gente? Tem mais gente aqui? Quem é? É? O Ademar. Bom dia, Darcy. Mande uma... aí um alô pra uma música com a campanha aí, que a Ban. Não tô entendendo, velho. BPM, tá? BPM. O que é, Zé? BPM. Esse é... Hã? Esse é bom dia, né? É bom dia. Que colocou um P aqui, tá bom? Bom dia, Darcy. Mande aí... uma música com companheiro cuiabano. Tem aqui, deixa eu ver se tem companheiro cuiabano aqui, Zé. Bota uma olhadinha aqui. Companheiro. Cadê companheiro? Não tem, não. Companheiro não tem, não. A música, tu vou ficar devendo, né, Zé?
8: É assim mesmo, Duca, é assim mesmo.
7: É, mas um abraço aí, viu, Ademar? Aí no Ramalho. Bom dia, bom dia. Quem mais gente aqui, mais nós, deixa eu ver. Antoninho lá no Alto da Peroba, bom dia. Quem é que tá com nós também aqui? É... Adaildes, bom dia, Adaildes. Lá do Buqueirão, tudo bem, Adaildes?
4: Bom dia, Darcy. E aí, tudo bem?
7: Tudo jóia. Você
4: coloca aí a minha família em oração.
7: Pode deixar com nós, viu?
4: E... minha irmã Lourdes, esposa da Leisaulina.
7: Certo, um abraço, um bom dia pra todo mundo aí, viu? Nosso futuro deputado chegou por aqui. Homem forte, rapaz, da região. Meu amigo Miro Região, né, Miro? Homem trabalhador, Miro, viu? Um amigo dele falou comigo ontem que ele é trabalhador. O homem é esforçado, viu? Né? Vamos trabalhar menos, viu, Miro? Vamos trabalhar menos. Você tá trabalhando muito, viu? Você tá trabalhando muito. Vai trabalhar menos um pouco, meu irmão, viu? A vida é uma só. Miro Região, bom dia, nosso futuro deputado.
11: Bom dia, meu compadre do assessor. Bom dia, meu compadre Zé Ruela.
8: Bom dia.
11: Vamos que vamos. Boa. Vamos tocar aí a música de Miro Região. Miro Região tem várias músicas aí, viu, do
7: assessor? Certo, Miro. É retado, caba, velho. Virado no cabrunco, né, Zé?
8: É gente boa aí, né, Doc?
7: Gente boa. Gente boa, gente boa, gente boa, gente boa. Quem é que vai cantar pra nós agora? É o Amado Batista, Acorda Mou. Tem ainda Índio Cachoeiro, Viola Marroada, né, Zé? Viola Marroada, ó, pra você ver. Música boa. Agora são 5 horas da manhã, gente. 5 horas. 5 horas mais 21 minutos em Carinhanha. Amado Batista, Acorda Mou.

0: Pião de viola, índio, cachoeiro, viola, amarruada, Zé. Olha a hora, gente, olha a hora, meu querido Brasil. Bora levantar, meu filho, bora levantar. Passarinho que não deve ninguém, já deu linha na pipa, já pegou a manga do meio, né, Zé?
1: Graças a Deus, graças a Deus.
0: São 5 horas da manhã em Carinha, 5 horas mais 26 minutos. 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Manda um bom dia, meu amigo Edson, lá em Alagoinhas, Toninho no Alto da Peroba, né, Toninho? Tá aí, bom dia, abençoado, é... Pra ir pra o Galego do Doce, Uberé e família. Toninho do Alto da Peroba, lá em Yuyu. Yuyu, Bahia. Obedemar. Alô, Obedemar, bom dia.
2: Bom dia, Zé Darcy Franco. Bom dia, compadre Zé Ruela.
1: Bom dia.
2: E todos os ouvintes aí da Pontal, da baterada aí, exclusivamente o pessoal do Ramalho.
0: Do Ramalho.
2: Ih, Valdão. Ei, Zé Ruela, isso aqui acorda cedo. Valdão aí, amigo de infância. Até assim, já levantou, já tá cuidando aí, né? Então, ele é trabalhando, com a água no fogo, passar o café. Bom dia, Univaldo. Aqui é nós, quem fala é o Bedemar Rocha, do Novo Repartimento Pará.
0: Novo Repartimento lá no Pará, tá longe, tá, Zé?
1: Dá pra ir a pé, Douglas?
0: Dá, agora não sei quando é que vai chegar, né? Não sei quando vai chegar lá. Meu amigo Alegre do Doce, como é que vai? Bom dia!
3: Bom dia, Eduardo Santos. E aí, meu querido? Passando aqui pra dar um bom dia a todos aí.
0: Bom dia.
3: Ouvinte do seu programa, desenha a cérebro, não esqueci de ninguém. Desenha a cérebro, não esqueci de ninguém.
0: É.
3: Graças a Deus, chegou mais uma sexta-feira, né?
0: É verdade.
3: Um bom dia pra Beré, um bom dia pra Toninho, pra todos aí. Um abraço, que fique com Deus. Que Deus venha dar uma sexta-feira abençoada e um final de semana abençoado a todos.
0: Amém.
3: Em nome de Jesus.
0: Amém, amém, amém. Agora são 5 horas mais 28 minutos em Carinhanha. Quem vai, quem vão cantar pra gente agora é Dalvan e Donizete. Te amo, te amo, te amo.
1: É muito amor, né, Doc?
0: Muito amor, Zé. Muito amor. Amor pra mais de metro. Daqui a pouquinho tem mais gente pra gente atender ali, Zé, viu?
1: Graças a Deus, Doc.
0: É, tem mais gente pra gente atender, rapaz. O pessoal acorda cedo. Laudilino lá em Olhos d'Água tá com a gente, né, Laudilino? Bom dia, Laudilino. Agora são 5 horas mais 28 minutos.
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0: Cantam pra gente, Dalvan e Donizete. Te amo, te amo, te amo. Agora são 5h28, gente. 5h28 em Carinhanha.

0: Trem bom, Dalvan e Donizete, te amo, te amo, te amo. Bora levantar, gente. Bora levantar, bora levantar, bora levantar. Agora são 5 horas da manhã, 5 horas mais 33 minutos em Carinha. Vamos trazer agora a previsão do tempo para hoje. Vamos lá.
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0: Agora sim, vamos ficar sabendo como vai o tempo e a temperatura para Carinhanha hoje, sexta-feira. Hoje, sexta-feira, já estamos na metade do mês. Hoje, sol e muitas nuvens à tarde. À noite, o céu ainda fica com muita nebulosidade, mas não chove. A temperatura máxima chega a 33 graus, a mínima 20 já. A umidade relativa do ar, a máxima em 87%. A probabilidade de chuva para hoje é de 0%. Não tem chuva. Mas ontem, a gente fala na boca da noite, né, Zé? Já 6 e pouco ali, que aí choveu aqui em Carinhanha. Deu uma chuvinha boa aqui em Carinhanha, viu? Eu não sei se aí nas suas localidades choveu também, tá bom? Não sei se nas suas locadas choveram, mas aqui em Carinhanha choveu, uma chuvinha boa, viu, Zé? Eu tive que fechar a porta do carro lá, deixei a porta do carro aberta, fui correndo, andando que eu não corro, mas choveu, gente, viu? Uma chuvinha boa pra refrescar, né, Zé?
2: Graças a Deus, deu uma refrescadinha, né, Duca?
0: Dá uma refrescadinha. Agora são 5 horas mais 34, 5 horas 34, manda um bom dia pra todos os vaqueiros, aí na Tirança do Leite, meu amigo Bertinho, rapaz, Marcelo e Bruno, bom dia, bom dia, bom dia. Eu esqueço o nome lá da fazenda lá de Bertinho, você, como é que é? É não sei o que de São João, Gerais do São João dos Gerais, é isso que acho que é São João dos Gerais, lá a fazenda de Bertinho, de Bruno e Marcelo, né? Tá nós. Marcelo já cantou aqui uma toada quando era pequenininho, né, Marcelo? Marcelo já cresceu, já tá um homem formado, já um menino trabalhador. Aliás, os meninos de Bertinho, então Marcelo e o Bruno, são meninos esforçados, trabalhadores, meninos de ouro. Agora são 5 horas mais 35 minutos. Vamos aos nossos comerciais e daqui a pouquinho a gente volta com muito mais pra vocês.

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1: Ei, lasqueira no caminho da feira, bora levantar, cambada, bora levantar.
2: É, deu que o café tá no jeito.
1: Ah, daqui a pouco tem uma golada de café lá pra mim, você viu? Dá uma golada de café lá pra mim, toma um cafezinho bem gostoso, Zé, que só você sabe fazer, viu, Zé?
2: Café meu é bom, do quê?
1: Café seu é uma maravilha, Zé. Penso no café gostoso. É o café que Zé Ruela prepara, né, Zé?
2: É bonzinho meu cafezinho, né, Duque?
1: É bom, Zé. Seu café é um espetáculo da natureza, viu?
2: Esse Duque é cheio de pataquada, né?
1: Pois é, Zé. Eita, nós vamos seguindo com o nosso programa, né, Zé? Com o programa Amanhecer no Sertão, nessa manhã maravilhosa. Cadê o café? Bota aí pra mim, Zé, bota aí. Cadê, Zé? Aí, coloca aqui. Tá aqui, cafezinho. Chega a encher a boca d'água aqui, viu, Zé?
2: Esse Duque não tem jeito, né?
1: Pois é, agora são 5 horas, mais 44 minutos, Zé. Vamos levantar. 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Vamos seguindo com o nosso programa. Mandar um bom dia aqui pra Marinélia e família, né? Ouvindo nós. Marinélia e família ouvindo nós. É, rapaz. Lá na Morada Nova, Zé. Lá na Morada Nova. Coceirinha já tá tirando leite das vacas quando desce, né? Coceirinha acorda cedo também, gente, viu? Ó, Nélia mandou aqui pra mim. Olha aí, ó. Ela que mandou.
3: Bom dia, mano.
1: Quer ver? Olha. Ela botando um cafezinho já, ó. Marinélia mandou pra mim. Eita, Zé.
2: Café é igual o nosso, né, Duque?
1: É igual o nosso, tá vendo? Eita, bom dia, Marinélia. Bom dia, Coceirinha. Bom dia, família, ouvindo a gente. Que maravilha, né, Zé? Que bom, que bom, que bom, que bom. Quem tá com a gente aqui também, deixa eu ver, é a Dalvanice. Bom dia.
4: Bom dia, Duaci. Dou um alô lá pra meu pai, minha mãe, Ursulina e Joaquim, em Daura lá na Vila São José, Sônia e Carinhanha. Dou uma música de vaquejada aí pra eles.
1: Tá bom então, dá uma... É, dona Ursulina e Joaquim de Arnulfo, bom dia. Eu esqueço o nome lá da fazenda, viu? Eu esqueço o nome lá. É, lá em Dona Sulina, seu Joaquim de Arnulfo. Povo bom, povo maravilhoso. Lá bem próximo de lá, mandou um bom dia pra José Antônio. É o José Antônio, lá bem pertinho, né, Zé?
2: É o José Antônio, né, Duque?
1: É, rapaz. Tem mais gente, quem é que tá com a gente aqui? Deixa eu ver quem é. É o Jailto Vaqueiro, parece. Bom dia, Duaci, aqui é Jailto Vaqueiro, do Descoberto. Mande um alô pra meu amigo Ronildo, no assentamento Serra Grande, e pra meu amigo Joaquim, aonde? É Joaquim Cassolão, Zé.
2: Como é que é, Duque? Caçola, é?
1: É, Joaquim Caçolão. E todos de lá, e para meus amigos, na Fazenda Pingueira, Boa Esperança, que era uma música aí com qualquer um de Eduardo Costa. Mande um alô pra um cafezinho aí pra mim e pra Zé Ruela, né, Zé? É. Tá vendo, Zé? É o nome. Joaquim Caçolão, Zé.
2: O nome atrapalhado, né, Duque?
1: É, mas é isso mesmo. É porque é mesmo, né, Zé?
2: Ê, Duquinho, meu Deus do céu.
1: Pois é, Joaquim Caçolão tá lá ouvindo nós. Eduardo lá em Pouso Alto, bom dia, Eduardo.
5: E aí, Doce, sabe, beleza?
1: Beleza.
5: Rapaz, você mais do que também?
1: É.
5: Mandar um abraço aqui pra Salvador, meu primo, e Fátima lá no Ramalho. E mandar um alô lá pra Pegão de Ulisse lá no Descoberto também. Pra toda a galera nossa lá, Osmar de Bia.
1: Certo.
5: Meu primo. Pra galera toda nossa lá.
1: Tá
5: lá Pontal, tá legal.
1: Um abraço. Eduardo de Pouso Alto, bom dia. Quem tá com nós ali também, deixa eu ver quem é. Ah, o Ronildo, lá do assentamento Serra Grande. Alô, Ronildo, bom dia, meu irmão. Como é que você tá?
6: Bom dia, Duaci, bom dia, Duaci.
1: Bom dia, bom dia.
2: Bom dia.
6: Duaci, manda pra nós uma música com o Teodoro Sampaio, Duaci, Água no Leite.
1: Água no Leite.
6: A música que praticamente conta uma história, né?
1: É boa.
6: Ofereço pra meu amigo Gonçalo, na Mata do Cipó. Dadá, que tá lá mais ele.
1: Dadá.
6: Tomando lata pra daqui a pouco ralar, né? E ofereço pra a Denivaldo, Cesário, aqui no assentamento Serra Grande.
1: Certo.
6: Jair Tuvaqueiro, lá em Descoberto.
1: Certo, meu irmão.
6: Todos os moradores aqui do assentamento.
1: Tá bom então, deixa com nós.
6: De um a 100 pra não faltar ninguém.
1: Tem igual galinha do doce.
6: Se for possível, roda pra nós uma musiquinha aí pra nós.
1: Certo, meu irmão.
6: Te adoro essa baiaba no leite.
1: Pode deixar com nós, viu?
6: Dá um abraço no Zé Ruela.
2: Pode aí, obrigado. Zé Ruela,
6: o carinhão, né, Darcy?
1: Aham.
6: É gente boa, Zé Ruela, o carinhão.
1: Zé, gente boa. Zé, meu amigo, né, Zé?
2: Graças a Deus, Doquinha.
1: Tem mais gente aqui, quem é? Tem mais gente aqui? Tem mais gente aqui, deixa eu ver. Eita, né? Quem é a dona? A Denivalda, ela. Bom dia, dona Adenivalda. Aí também na comunidade, onde que é? Ah, no assentamento Serra Grande. Bom dia, ela tem o apelido Dona Loura. Como é que vai? Bom dia, Dona Loura.
7: Bom dia, Moacir Santos. Bom dia, Zé Ué.
2: Bom dia.
7: Aqui é Loura do assentamento Serra Grande.
1: Tudo bem, Dona Loura?
7: Quero pedir uma música com o Barreirito, qualquer uma.
1: Aí.
7: Oferecendo para Gil, lá da Fazenda Pingueira. Aparecendo pra Talzinho da Martinha, aparecendo pro meu esposo Zarim, pro meus filhos daqui do assentamento Serra Grande, filha, nora, genros, aparecendo pra o pessoal do Descoberto.
1: Certo.
7: Aparecendo pra você e pra Zé Ruela.
2: Muito obrigado.
7: Um bom dia.
1: Bom
7: aparecendo
1: dia.
7: Também pra Ronildo, meu grande amigo aqui do assentamento, e pra todos aqui do assentamento Serra Grande.
1: Certo.
7: E pra todos que estejam na escuta da rádio da FM.
1: Opa!
7: Ei, um bom dia.
1: Bom
7: tá
1: dia.
7: Na Pontal, tá legal.
1: Bom dia, bom dia, bom dia. Tudo de bom pra senhora, viu? Quem tá com nós aqui? Tem mais gente ali com nós? Deixa eu ver. Quem é, mano? Pra não esquecer de ninguém. Fala igual. De 1 a 100 pra não esquecer de ninguém. É isso?
2: É.
1: Ai, Ana. Eu já passei aqui o Ronildo, Zé? Já? Já. Mandei já do Ronildo aqui. Quem é que tá mais com nós? Tem mais gente aqui, Zé? Quem é? Deixa eu ver aqui quem é. O Júnior. Alô, Júnior. Bom dia. Bom dia, Júnior.
8: Bom dia, Duaci. Bom dia. Todos que estão na escuta aí. Bom dia, Zé Ruela.
2: Bom dia.
8: Mandar um bom dia aí pra Clebezinho, o raizeiro do sertão.
1: Clebe,
8: viu, né?
1: Ali acaba mais, viu?
8: Bom dia, bom dia.
1: Bom dia. Pois é, o rapaz tá fazendo sucesso, viu? 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
1: 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Anta, não tem mais gente ali, é das Minas Gerais. Quem é? Bom dia. Deixa eu ver quem é aqui, gente. Lá de Minas Gerais. Quem é que dá mais nós? É o André Ramos. Bom dia, André Ramos. Não quer abrir aqui o material que ele mandou aqui. O Andrezinho. Andrezinho tá acordando cedo, Andrezinho bonitinho. Bom dia, Dé.
9: Bom dia, Duarte. Quero mandar a mão pra minha mãe Joandir, pra Zé,
1: certo,
9: pra Arminda, Poliana, todos que gostam de mim, Tereza, Jovina,
1: certo,
9: pra Dona Maria, né, e Dona Francina. E coloca a música Tio Pet do Pé.
1: Não entendi a música, vou ver aqui, viu, Dé? Bom dia, Dé. Deixa eu ver quem tem mais gente aqui. Eu não tô aqui, se eu não mandei se eu atendi aqui, Ronildo, não aceitou. Tem hora que a gente toca alguma coisa que chama e sabe, né, Zé? Será que falou? Vamos soltar ele novamente. Nosso amigo Ronildo. Ronildo do assentamento de Serra Grande. Bom dia, Ronildo.
10: Bom dia, Duarci. Bom dia, Duarci.
1: Bom dia.
10: Zé Ruela. Duarci, manda pra nós já música com o Teodoro Sampaio, Duarci.
1: Já falei com ele, já. Já tá no jeito ali, Teodoro e Sampaio, Zé. Que é um corre-corre, não tem ninguém, né, Zé?
2: Esse daqui é gente pataquada.
1: Pois é. Tem mais gente aqui, Zé? Não vai dar tempo pra nada hoje. Hoje tem um corre-corre. É, meu amigo! É, João Rocha. Alô, João Rocha. Como é que vai, meu irmão? Bom dia.
11: Bom dia, doce Santo.
1: Tudo bom?
11: Beleza, bom dia, Zé Ruela.
2: Bom dia.
11: A famosa boa aí pra nós, doce Santo.
1: Ah, deixa aqui. Valeu. Um abraço. Um abraço, um abraço, um abraço, viu, Zé? Eita, nós, quem tá com nós aqui também? Bom dia, Duaci, aqui é Cabrinha. Ah, Cabrinha da Agrovilha 23. Aqui é, bom dia, Duaci. Cabrinha aqui é um abraço pra vocês, é o Ela. Mande uma música aí pra nós aí, viu? É, ainda pra Deca e Joventino da internet. Um abraço, meu amigo Cabrinha, aí na Agrovilha 23. Meu amigo, é, um abraço, viu? Tem mais gente aqui com nós? Ah, rapaz, Enedino Baixinho tá com a gente. Alô, Enedino, bom dia. Bom dia, bom dia, bom dia, família, bom dia a todos ligados aqui no programa Amanhecer no Sertão. Quem é que tá mais nós aqui também? A Vera, lá em Pouso Alto, Coribe. Alô, Verinha, bom dia, bom dia, bom dia.
12: Bem, qual é, Vera, em Pouso Alto? Eu assim, roda aí pra mim aquela música de Amado Batista, Folha Seca.
1: Folha
12: eu
1: Seca.
12: Eu ofereço pra vocês da rádio, minha filhinha Dayane, que tá lá em Goiânia, te ouvindo também do aplicativo.
1: É.
12: Minha esposa Eduardo, aqui no Pouso Alto, minha mãe Francilina, meu pai Geraldo, minha cunhada Zanja, meu irmão Cidelcino, meu filho Henrique. Pra todos os ouvintes aqui do Pouso Alto, todos os ouvintes da Imacabeira. Ofereço para minha amiga Vânia, com o esposo dela, a família.
1: Certo.
12: E ofereço para a Maica, lá em Descobertos. Eu ofereço para Raimundo e a esposa lá em Brasília. E para todos os ouvintes que estiver ouvindo, um bom dia. Está na Pontal, está legal.
1: Bom dia, bom dia, bom dia, Vera. Quem tem mais gente ali das Minas Gerais? Quem é, gente? Mande um bom dia para o pescador Walter Ramos. Aí, o pescador Walter Ramos. Aqui o DDD das Minas Gerais. É lá de Espinosa. Pessoal lá de Espinosa ouvindo a gente pelo aplicativo. Bom dia. Bom dia, Walter Ramos. Walter Ramos ouvindo a gente, obrigado aí pelo carinho, pela audiência. É o André Ramos, né? O André Ramos e também tem o Walter Ramos. Um abraço. Faltando 3 minutinhos para 6 horas da manhã. Gente, o programa não vai dar nem para tocar música. É, rapaz, quem é que tá mais nós aqui? Quem é? Deixa eu ver aqui quem é, gente. Deixa eu ver quem é, não tá dando para ver. Ah, não vai dar tempo de tocar mais música não, Zé, viu? Bom dia, mande um alô aí para meu amigo João Paulo em Sérgio João Alves, Robson e Leila. É, rapaz. Leia. Leila, tia Lió, tio Louro, Sandrão, aqui é em Mato Grosso. É o Luiz. É. Um abraço, tá bom, Luiz? Lá no Mato Grosso, ouvindo a gente, mandando um bom dia aí. Tá ainda, né? Pra João Paulo, em Sérgio João Alves, Robson e Leila, o tio, a tia Lió e o tio Louro, tá bom? Ele tá lá em Mato Grosso. Um abraço, viu, meu irmão? Que Deus abençoe. Quem vai cantar pra gente é Caravéa. Caravéa vai cantar pra nós agora, Zé, viu? Quem foi que pediu? Foi quem que pediu, Caravéa, Zé? Hã? Foi quem que... Ah, Dalvanice oferecendo para seus pais. Rapaz. Canta pra gente, cara véia. E daqui a pouquinho tem a oração da manhã, né, Zé? Daqui a pouquinho tem a oração da manhã. Canta pra gente, cara véia.

0: Ai, nossa senhora. Bora levantar, bora levantar, bora levantar, gente. Agora são 6:02 em Carinho. Um bom dia pra você que acorda cedo. Você quer ceder aquele bom dia? Muito obrigado pelo carinho, pela audiência, viu, gente? Eita, nós, viu? Bora levantar que tá na hora, dona Aurora. Bora levantar, meu irmão, viu? Bora levantar. Agora são 6:02 em Carinho. 6:02. Tá chegando o momento. Sextou, meu filho. Mandaram um vídeo aqui. Sextou. Rapaz, o caba dança bem, viu? Eita, rapaz, tô vendo aqui o caba dançando aqui, ó. Ah, o caba que dança, viu, bem? É, se o programa do Faustão estivesse no ar, ele seria um dos concorrentes a ganhar aí, viu, todos os troféus. Caba canta demais, viu? Dança demais, olha, mano. Ai, minha Nossa Senhora. Agora chegou o momento que todos esperam, todos aguardam, é o momento da oração da manhã. E estamos aqui para agradecer ao nosso Pai, que nos deu força, inteligência e determinação. E fomos bastante predestinados chegarem até aqui, cumprindo com as nossas obrigações, com os nossos ofícios. E vamos trazer a oração da manhã para agradecer ao nosso Senhor Jesus Cristo. Nessa manhã maravilhosa de sexta-feira. Pai, tive uma semana cheia de afazeres, com muitos momentos de reflexão e de aprendizado. Vi e senti dor nos olhos de quem eu amo. Compartilhei da alegria dos meus irmãos e compreendi que o que o Senhor quer de seus filhos é construção de um mundo mais justo e fraterno. Peço que nos ensine o caminho do seu reino, que tenhamos uma jornada de paz e misericórdia, coração grato e espírito cardioso. Agradeço por quem eu sou e por tudo o que construí até hoje. Então, Pai, você não imagina o quanto o Senhor é importante em nossas vidas, o quanto o Senhor tem feito milagres em nossas vidas. E nós estamos aqui sempre te agradecendo. Então, Deus, traga paz ao meu coração. Felicidade é o meu caminho. Fortalece meu espírito, pousa a tua mão sobre mim, a minha ferida, e cure qualquer dor. Amplie, Pai, minha consciência para que eu penetre até onde não tenho conseguido e possa ter mais paz, que nesse novo dia eu tenha a chance de recomeçar com forças renovadas. Que a minha fé transborde e o otimismo seja meu parceiro durante todo o dia. Guia-me, Senhor. Ilumina meus passos, abençoa minhas escolhas e livre-me de todo mal. Nessa manhã de sexta-feira, Pai, eu quero entregar minha vida e todos os meus projetos em tuas mãos. Senhor, que sejam cumpridos os teus propósitos. Abençoa a minha casa, meu trabalho, minha família, todos os meus ouvintes, e que nossos caminhos sejam perfumados e cercados de muita paz e sabedoria. Que o discernimento se faça presente para fazermos as escolhas segundo a sua vontade. E que o Espírito Santo seja a nossa força. Então, Pai, enche meu coração de paz. Restaura minhas forças, renova a minha fé. Cubra-me de amor, liberta-me das aflições, da angústia, das preocupações e das desilusões. Guie os meus pensamentos para um lugar seguro. Eu, Pai, descanso em teu colo, porque sei que o Senhor nunca, nunca vai nos abandonar. Encha, Pai, o meu coração de paz. Então, nessa manhã, Pai, eu quero agradecer por tudo, tudo que o Senhor tem feito em nossas vidas. Eu acordei e sei que o Senhor esteve comigo durante meu sono. Nesta manhã, dia que amanhece, peço que sua presença seja a cada vez mais constante em minha vida. Cura minha ansiedade, acalme meu coração e me ensine a esperar pela sua providência. O Senhor não falha, o Senhor não falha, meu Deus, eu sei. Por isso eu peço que o Senhor desvende meus olhos e me mostre qual o melhor caminho a percorrer. Ouve esse coração desgastado, Pai. Já não quero mais sofrer. Então, nessa manhã de hoje, sexta-feira, eu só tenho a agradecer ao Senhor por tantas bênçãos, por tantos milagres. Eu, Pai, agradeço. Obrigado por me permitir levantar mais uma vez e ter forças para lutar, para honrar seu nome e dizer que sou seu filho. Obrigado por mais um dia. É o sopro da vida. É a chance de encher o coração de amor, de perdoar, de deixar para trás tudo aquilo que faz sofrer. Que eu possa te ouvir todos os dias, Senhor. Que seus sinais me sejam visíveis e que o Espírito Santo me envolva, invada e preencha com seu amor. Assim eu peço pela intercessão de Maria e dos anjos do céu. Pai, não me canso de agradecer por tantas maravilhas que são derramadas sobre mim, sobre a minha família. Por maiores que sejam os desafios e as provações, maior ainda é a minha certeza de que há um Deus que me ama e não me desampara. Especialmente hoje, eu agradeço por me fortalecer, reconhecendo a importância, o sentido de tudo o que acontece na minha vida. Peço que cuide desse dia e nos abençoe. Que os anjos do céu sejam nosso escudo. Amém, amém, amém.
1: Dá vontade de chorar, Doquinho.
0: É, Zé, mas é bonito mesmo. Essas mensagens, elas trazem um alívio, um conforto espiritual para a nossa alma, para a nossa vida, para o nosso trabalho, para as coisas boas da vida. Estamos aqui para agradecer ao Senhor, Pai, em oração. Nessa manhã de sexta-feira, então vamos atender aqui as pessoas que nos ajudam aí mandando as suas mensagens. Não é isso? Ou ficar aqui duas pessoas que não atendi. Mas é assim mesmo, viu? Duas pessoas. Nelson Souza, lá de Luiz Antônio. Deus abençoe grandemente seu dia. Amém, amém, amém. Mas gente aqui, Ruth Gaspar, da Agrovilha 23, professor Ruth Gaspar, sextou. Que seu dia seja especial, repleto de paz, saúde e de todas as bênçãos de Deus para você e toda a sua família. Amém, amém, amém. É Nedinho Baixinho, lá da Fazenda Várzea Grande. Senhor, que suas mãos possam nos guiar durante esse novo dia, livrando-nos de todo o mal. E vai livrar sempre. Rogério Nunes, lá em Goiânia. Bom dia, Rogério. Bom dia. Que Deus ilumine seus caminhos, traga paz ao seu coração e cuide de cada detalhe da sua vida. Que não falte fé, coragem e esperança para viver um dia leve e abençoado. É o que a gente pedimos a Deus sempre, dias abençoados para todos nós. É isso. Quem é aqui? Claudiana Souza. Bom dia, meu amigo Doaci. A oração em nossas vidas, Senhor. Entrego a Ti, a minha família, meus planos. Que a Tua presença me guie, me proteja de todo mal. Que assim seja. Amém. Claudiana de Campo Largo. Bom dia, Claudiana, e sua família aí no Campo Largo. Deus abençoe. Rita de Ataíde, Vila São José, Sheila Cabelo. Mais uma semana vencida pela graça de Deus. Gratidão pelos desafios, pelos aprendizados superados. Bom dia, bom dia, bom dia. Se agradecer a Deus é bom demais. Iranir Azevedo, bom dia. Em tuas mãos entrego minha vida, minha casa e minha família. Cuida de mim, Senhor. Entrego a minha vida em tuas mãos, pois sem o Senhor eu não sou nada. É verdade. Marinélia, lá da Morada Nova, bom dia, Nélia. Ela mandou também aqui a sua mensagem. Às vezes, a maior vitória é alcançar o que queremos, mas aprender a aceitar o que a vida nos oferece com gratidão. Quando a gente entende a vida, as coisas prosperam, né? Às vezes, a gente não tem só vitórias em nossas vidas, às vezes temos derrota também, e a gente tem que estar preparado espiritualmente também para lidar com as derrotas, tá bom? Para servir de aprendizado às vezes. É isso. Marcinho da Borracharia da Agrovila 23. Bom dia, Marcinho. Bom dia, família. Bom dia a todos. Ele mandou a mensagem aqui também. Amanheceu. Agradeça. E nunca se esqueça. Mesmo nos dias mais difíceis da sua vida, Deus cuida de você. Me cuida mesmo. Deus cuida da gente sempre. É isso? Como é bom acordar recheado do Espírito Santo, preparados para a vida. E eu vou ficando por aqui, gente. Muito obrigado vocês que nos ajudaram na condução da oração da manhã. Muito obrigado, que Deus abençoe ricamente cada um de vocês. E que muitas portas e janelas se abram para todos vocês, trazendo muita luz, muita prosperidade. E que a semana, final de semana que está chegando, seja um final de semana próspero, recheado de muita paz e muita prosperidade, tá bom? Que Deus continue abrindo portas e janelas e te colocando no caminho certo da vida. Eu tenho certeza que Deus tem grandes obras na sua vida. E Jesus, é claro que te ama, tá bom? Grande abraço. Até segunda, se Deus quiser. Fiquem todos com Deus. Tchau, tchau.

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0: Meus amigos, minhas amigas, ouvintes do programa O Guardião das Sete Chaves. Olha, hoje eu tenho mais uma carta em minhas mãos e essa carta, ela vem lá do oeste baiano. É, essa carta é do senhor Neilson Jesus Araújo, de Brotas.

0: Então vamos à sua história quando ele nos diz, guardião Oxóssi, a minha bênção. É através desta carta que eu lhe peço orientação. É sobre uma vela branca, uma vela que eu encontrei no meu terreno. Eu estava fazendo a limpeza do meu feijão. Foi quando me deparei com uma vela branca amarrada com uma fita amarela. O mais estranho foi que eu limpei o mato, fiz a broca, plantei e não tinha nada nesse lugar. E agora, quando eu fui colher o feijão, eu me deparei com esta vela. Levei para um pai de santo ver e ele disse que tinha sido o meu vizinho com inveja quem colocou a vela no meu terreno. O vizinho com inveja tinha colocado a vela para fazer macumba, para que eu não colhesse nada e ficasse com medo e aí acabasse vendendo o terreno. E foi o que aconteceu. Eu vendi a plantação para esse meu vizinho e ele colheu mais do que eu imaginava. E agora ele quer comprar o meu terreno. Eu recorro ao Senhor, guardião Oxóssi. E aí eu lhe pergunto, esse vizinho realmente fez macumba ou não? Guardião Oxóssi, eu preciso da sua ajuda. Eu sou um homem assustado com a macumba no terreiro. Meu nome é Nielson Jesus Araújo, sou de Brotas de Macaúbas, na Bahia.
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2: Senhor Nielson Jesus Araújo, aí de Brotas.

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1: Meus púzios me revelaram. Foi que não fizeram nenhum trabalho contra a sua vida. Esse seu vizinho não gosta nem dessas coisas. Ele é um homem católico. Só trabalha para a família dele. Frequenta missa aos domingos. E o motivo que ele comprou a sua roça foi para te ajudar, pois ele viu que a sua família estava passando dificuldades. E o senhor estava sem coragem para trabalhar e quis ajudar. E Deus abençoe ele e teve uma boa colheita. Voltando ao assunto.

Eu lhe digo e te asseguro que realmente essa vela saiu da casa do seu vizinho. Irei lhe explicar. Como ele é católico, família dele mais ainda foram crismar. Filha deles e a criança gostou, achou bonita aquela vela e saiu para brincar com esta vela. E nesta brincadeira perdeu na sua roça, que é bem pertinho da casa deles. Esse foi o motivo que você achou a vela no seu terreno, na sua plantação. Nesta minha caminhada, tenho visto, tenho escutado muitos casos e pessoas que chegam a matar ou acabam com a vida de outra pessoa por causa de maus profissionais. E algumas pessoas, e para falar a verdade, não

0: através dos meus búzios e você realmente iria cometer um crime. Matar um inocente, senhor revoltado, iria tirar a vida do seu vizinho. Iria preso e assim acabaria com a vida de duas famílias, a sua e a do seu vizinho. Não vale a pena não, senhor Nelson. Procure seu vizinho, conte a verdade para ele, peça perdão. Eu lhe garanto que ele irá lhe perdoar. É isso que dá, amigos. Vocês procurarem pessoas desconhecidas, mal qualificadas, que não sabem de onde vêm, pessoas que não têm procedência. Essas pessoas que só querem dinheiro, resolver o problema de alguém, que é bom, de jeito nenhum. Resolvendo delas é o que importa. E graças a Deus, o seu Nelson mandou esta carta e aí está mais um problema solucionado. 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
2: Queridos, alguém fez um trabalho para você? Você está se acabando-se. Dores que não se acabam mais. Guardião Oxóssi, dói aqui. Ai, meu coração. Não é minha cabeça. Ai, guardião, agora a coluna também dói. Eu quero que o senhor anote. Dói. Ela também dói muito. Ai, as pernas formigam. Fica formigando. Sinto dores nos ossos. Eu não consigo dormir direito. Eu tenho que estar tomando remédio toda hora. Guardião, são tantas dores, e chegam os médicos. Faço tantos exames que não dá nada. Nada, nada consta. O médico fala assim, os exames estão bem. Aí, guardião Oxóssi, diz esse caso para o jogo das almas. Guardião, eu faço de tudo para meu marido, eu faço de tudo para minha mulher, mas eu sinto no olhar que falta, e no dia a dia existe um fingimento de gostar, que não é gostar de mim, mas eu sou a mulher batalhadora, eu sou um homem batalhador, eu quero amor. Quero paz, eu quero dar e receber, guardião. O que está acontecendo? É um caso para o jogo das almas. Guardião Oxóssi, tem um caso. Tem alguém atrasando, me estreitando. Tem alguém que está assim, arretado, correta. Eu estou sabendo, guardião, que quer me matar e destruir. Guardião Oxóssi, essa pessoa quer acabar com a minha vida. Eu tenho me desviado para a direita, para a esquerda. Estou sentindo acuado, como um tatu. Eu sinto muito o cheiro da morte perto de mim. Guardião, estou vendo que vou morrer. Esse é o caso para o jogo do voodoo das almas. Ah, guardião, minha situação é triste. Tenho dinheiro a receber, já entrei na justiça. São vários processos que eu tenho para resolver e não resolve. Me enrolam, me atrapalham. É alguma coisa que nunca eu recebo. Tem jeito, guardião Oxóssi. Olha, meu amigo, vai encostar seu burro em outra sombra. Eu não sou

0: estou aqui para ajudar, mas também não estou aqui para ouvir mentiras. Não venha me contar lorotas, não venha me contar mentiras, porque eu não gosto de ouvir esse tipo de coisa. Quando eu jogo no jogo de búzios, é ali que eu vejo que a pessoa tá passando dos limites, eu me tranco. Então, jogo das almas, jogo do voodoo, esse jogo, ele é muito importante na sua vida. Venha, é através do jogo de búzios que nós vamos descobrir o que está acontecendo e como resolver o seu mais difícil problema.
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2: Bom dia, amigos, eu sou Francisco José. Olha, hoje trago mais uma carta, que pena que não tem o nome, mas nós vamos usar o pseudônimo do homem, que escreve e diz o seguinte: sou um pecuarista em dúvida. Amigo Guardião Oxóssi, estou precisando de sua ajuda. É que tem sumido alguns animais lá da minha propriedade, da minha terra. E eu quero que o senhor descubra se esses animais morreram ou se esses animais foram roubados. Me tire essa dúvida. O que é que está acontecendo com os meus animais? Eu sou um grande pecuarista daqui da nossa região. Eu desconfio que pode ser um vizinho ou até mesmo os peões que estejam me roubando. Já estive em algumas pessoas aqui na região, mas o pessoal era fraco, que não descobriram absolutamente nada. Para não ficar em dúvida, resolvi te mandar esta carta, pois sei que o senhor, Guardião Oxóssi, é muito experiente e competente, e que o senhor descobrirá toda a verdade. E aí está o meu nome e a região. Peço que, por favor, não divulgue. Assina um pecuarista em dúvida.
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0: Meu Deus. Quanto mais se trabalha, mais aparecem pessoas tentando tirar uma casquinha, querendo provar, querendo saber se eu, Guardião Oxóssi, realmente sei de alguma coisa ou não. Ô indigníssimo amigo. Joguei meus búzios em relação à sua vida. Você me diz que tem umas terrinhas, diz que é pecuarista, diz que estão sumindo algumas cabecinhas e uns bichinhos seus. Quer saber se morreram ou se foram roubadas. Tu sabe onde é que tu tem muita terra, meu amigo? É nos cantos das unhas. O que meus búzios me revelaram? Que os bichos que tu tem é somente de pé e muito piolho nessa tua cabeça imunda. Tu sabe onde é que tu tem os bichinhos? É bicho de pé, meu camarada. Tu é um lascado. Tu é um pobre de um indivíduo. Tu não tem nada. Deveria ter pelo menos vergonha na cara, em vez de ficar testando esse médio Oxóssi. Vá lamber sabão. Vá procurar um emprego. Vá procurar o que fazer. Eu vi meus búzios e descobri que tu sabe mesmo é beber cachaça. Tu não tem nenhum cachorro pra dar de comer? Quem dirá dizer que é um pecuarista? Tome vergonha, meu amigo. Gente, eu estou aqui para tratar bem uma senhora, um cidadão, agora um cabra safado. E sem vergonha como esse, só vai mesmo é dando bronca.
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amados ouvintes do maior programa esotérico brasileiro. Hoje eu te convido a fazer comigo uma corrente de fé, uma corrente de proteção espiritual. Esta corrente de hoje, irei fazer duas orações. Uma oração a Xangô e oração a São Jerônimo. Xangô, orixá das pedreiras. São Jerônimo, que no sincretismo religioso, na Umbanda,

0: água.
1: Cura a minha dor, que é o mal de amar. Clamor por você, meu ser, que é para não deixar nosso amor morrer. Vou botar na pedreira oferenda, para que Pai Xangô me atenda, fazendo meu pranto secar. A paz que eu carrego é de pedra, e até meu pedaço do reino é do meu glorioso orixá Xangô. Quero que nesse momento, eu estou falando com você que já bateu em várias e várias portas e não conseguiu aquele emprego. Eu quero falar com você nesse exato momento, que perdeu a pessoa amada, ou você que não tem sorte no amor, já teve várias mulheres, já passou por vários homens e não consegue segurar nenhum deles. Essa oração de hoje é para você que está aí no leito do hospital, ou você que está em casa, acamado neste momento. Porque no momento que eu começar a fazer esta corrente de fé, essa corrente de proteção espiritual a meu Pai Xangô,
0: ele bradou na aldeia, caô, caô, e aqui vai bradar.
1: A meu Pai São Jerônimo, eu quero que você ore comigo, com bastante fé, com bastante fervor. Eu quero que nesse momento você já prepare aquele seu paninho branco de todas as sextas-feiras, que acompanha a corrente de fé e proteção espiritual com o Guardião Oxóssi. Isso mesmo, meu amigo, isso mesmo, minha amiga. Pegue a chave da sua casa, do seu automóvel, do seu comércio, se também industrial. Pegue da sua indústria, da sua oficina, coloque perto desse radinho nesse momento. Eu quero que você agora pegue todos os laudos médicos, coloque do lado as receitas, isso, o nome daquela pessoa que você quer proteger, o nome do seu parente que bebe e não se domina, aquele que é inveterado em qualquer tipo de vício, pode ser de jogos, pode ser o vício da droga, coloque o nome dele. Isso, eu quero que você separe agora uma jarra bem grande com água. Vamos benzer, vamos fluidificar esta água com a força do meu Pai Xangô, ao nosso mesmo Pai Xangô,

0: bondoso São Jerônimo, que nos terreiros de Umbanda é invocado a sua vibratória cósmica, originária com vosso nome Xangô. Desperta em nós as mais puras vibrações. Ilumina nossos caminhos na senda da justiça. Ordem e progresso, faz da caridade nosso escudo, da transparência nosso refúgio. Amado Pai Xangô, meu Pai São Jerônimo, proteja-nos contra fluidos grosseiros, influências perniciosas dos espíritos zombeteiros e malfazejos. Cala com a tua justiça os que injustamente zombam e propagam maledicências sobre nós. Dai-nos, Senhor do Trovão e da montanha fumegante, a sabedoria para superar os obstáculos que possam surgir em nossos caminhos, bem como a compreensão necessária para assimilar as lições e ensinamentos destas e de outras vidas, para que saibamos sempre discernir o bem e do mal, o certo do errado. Amparai-nos, ó Orixá da Justiça, ó Senhor São Jerônimo, nos momentos de dor, incerteza ou aflição. Afasta de nosso lar, daqueles que nós protegemos e de nossa pessoa, qualquer mal que possa ser provocado por atos materiais injustos ou trabalhos de magia negra. Mantendo assim nossa integridade física e moral. Senhor dos trovões, pedreiras, montanhas, cordilheiras, Pai da justiça, da retidão, Orixá que abençoa os injustiçados e castiga os mentirosos e caluniadores, defenda, meu Senhor, minha casa, minha família, dos inimigos visíveis e invisíveis, dos ladrões, dos mentirosos. Retira, meu Pai, qualquer mal de nosso caminho, ó meu São Jerônimo, ó meu Pai Xangô, para que possamos seguir em frente, propagando o bem, a tolerância, a igualdade, o perdão e a compaixão aos que merecem suas bênçãos, meu Pai. Rogamos vós, também glorioso São Jerônimo, que usa de vossa influência caridosa, juntamente daqueles que por ambição, ignorância ou maldade, praticam o mal contra o próximo, empregando as forças elementares e astrais inferiores na prática do mal. Iluminai a mente desses irmãos, afastando-os dos erros e conduzindo-os à prática do bem, da caridade, do amor e da colaboração. Faz a luz transpassar a venda da ignorância espiritual. Ó Xangô, rogo-te por vibrações de amor e misericórdia. Livrai-nos de todos os males, ajudando a encontrar em nosso caminho pessoas que, como nós, desejam colaboração e não competição. Amor e não ódio, luz e sabedoria, em lugar da inveja e da ganância. Fortaleça os laços de irmandade, Pai Xangô. Aproxima de nós os espíritos do bem e afasta os espíritos do mal. seja o Senhor, pelos séculos dos séculos, a pedra fundamental de nosso caráter, de nossos atos, neste e em outros mundos. Que assim seja, meu Pai Xangô, Caô Cabicilie Xangô, viva meu São Jerônimo, saravá, saravá, meu Pai Xangô. Neste momento, eu tenho certeza que esta água está super benzida, está super fluidificada. Você vai tomar alguns goles, vai passar na parte do seu corpo que está enferma, vai colocar na bebida daquele que bebe e não se domina, vai lavar a roupa daquele que é viciado na jogatina, naquele que cometeu algum ato, está lá nos cárceres privados da vida, nos presídios, leve que ele está precisando. Benza o seu automóvel, o seu comércio. Agora eu sempre digo, faça tudo isso com muita fé, pois a cura, ela é feita através da sua fé.
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2: 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Um grande abraço e até o próximo encontro.
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Vamos nessa, minha gente, muito bom dia. Sexta-feira, 15 de maio, está começando o nosso Café com Notícias. E aí, tudo bem? Como vão as coisas? Vamos acordando. Acorda pra vida aí, acorda pra vida. Acorda aí. Sexta-feira, 15 de maio, eu sou o Jota Pinheiro, esse é o nosso Café com Notícias, pela sua rádio Pontal FM aqui de Carinhanha para todo o Brasil. A gente está nas margens do Rio São Francisco, as margens do velho Chico. Está a linda cidade Carinhanha, que na divisa com Malhada, na divisa com o estado de Minas Gerais, no norte mineiro. Muito bom dia para você que está com a gente, um excelente dia, uma excelente manhã. Vamos cantar para Deus abençoar. Onde quer que você esteja, aqui perto da gente ou um pouco mais distante, o importante é você estar aqui com o Jotão, você está com o Café com Notícias. Daqui a pouco, David Porto com a gente, também mandando aquele bom dia para todo mundo aí. Já, 7:08. Bom dia, amigo, bom dia, amiga. Ó, o Café com Notícias começando.

0: bom dia. Abraçar aqui, Obdemar tá ouvindo a gente. Olha o nome diferente, Obdemar Rocha. Cadê João Rocha? Também tá aí. Abraço, João.
1: A gente acorda
0: acompanhando a gente, um ótimo dia. Muito bom dia. Abraçar aqui Juliana do Canto Riacho, todo mundo acompanhando a gente aí. Professor Everaldo. Populadão, bom dia.
1: Essa é a nossa amizade.
0: Dão Brotão. Ei, Dão, um abraço. Tá acompanhando a gente. Há 26 anos eles eram os Brotos da Carinhanha. Ei, como será que estão esses brotos, hein, Dão? Será que deram frutos? Ramificaram? Vamos lá. Abraço aqui da meus pais do professor Dão acompanhando a gente, que não perdem um só programa. Olha aí. Bodas de ouro? Passa os nomes aí, Dão. Passa os nomes aí, por favor. Passa os nomes, por favor, aí. Bodas de ouro já, olha aí. Se amam muito. Aqui tá professor Dão. Seu João e dona Zélia. Aê. Alô, seu João. Dona Zélia, muito bom dia, parabéns pelas bodas de ouro. O amor, né? Ano após ano, graças a Deus, graças a Deus. Grande abraço, hein? Vamos lá, gente, agora 7:11 no Café com Notícias, 7:11. Ó, pessoal, daqui a pouco, David Porto vai estar com a gente, mandando bom dia dele também, daqui a pouquinho. Onde você estiver, que você tenha um dia maravilhoso. Deus abençoe a todos nós. A gente aqui, você aí e as nossas famílias, hoje e sempre. Ó, daqui a pouco, uma reportagem completa, uma reportagem ampla. Você vai acompanhar morte na BR-030. Lembra do caso do João Pedro Fogaça? Pois é. Daqui a pouco informações, porque teve uma reviravolta aí na justiça e a justiça revogou a prisão dos suspeitos de homicídio na 030. Daqui a pouco informação completa, uma informação ampla sobre esse caso que repercutiu muito em toda a região. E ontem saiu uma decisão da comarca de Carinhanha, onde determinou a soltura dos quatro. Os quatro investigados aí no caso daquele homicídio que ocorreu na 030, ali perto de Kleber Dizezinha, perto das Cabacinhas. Zezinho, que é o Zé Nogueira, Pedro, Jean e Eduardo. Eles foram presos no dia 5. E agora estão em liberdade. Nós vamos começar daqui a pouco. Temos até uma fala também da defesa, do advogado deles, que vai falar um pouco sobre esse caso, quais as apelações da defesa para que conseguisse a liberdade dos quatro. E o laudo da polícia, como é que foi? O laudo da polícia técnica, o que apontou? Confirmou a relação dos investigados com o crime? Ou não confirmou? O que que fez o juiz determinar a soltura dos quatro? E sob quais circunstâncias? É uma liberdade plena? É uma liberdade com algumas restrições? Daqui a pouco traremos em detalhe. A região ligada com a gente para saber os detalhes exclusivos desse caso. Informação, apuração completa. Então, quer saber detalhes que ninguém tem, vamos falar daqui a pouco. Uma apuração séria e com muita responsabilidade. Você vai acompanhar já com a gente. 7:14, nosso Café com Notícias, 7:14 agora. Vamos dar sequência, que é o nosso programa. Olha, cidadão malhadense, Yuyu, mas já mora em Malhada há muito tempo, conhecido aí na região, conhecido na região, seu Deminha, morreu aos 74 anos, uma figura conhecida aí em Malhada, faleceu ontem aos 74 anos, seu Deminha curador, É uma figura conhecidíssima aí na região. Família grande, só filho tem 10. Só filho tem 10, seu Deminha. Pessoal aí da Lagoa do Arroz, Lagoa de Arroz, próximo ao Julião ali, Alto Bonito, Mocambo, aquele entorno ali. Já acontece o velório, Deus conforte o coração dos familiares aí. Faleceu ontem à tarde. Começa com essa informação já. Mandar um abraço ao povo de Malhada acompanhando a gente. Vai começar com esse caso. Temos outras informações também. Você com a gente pelo WhatsApp da rádio 34852041. Fala também sobre política, a ida do ACM Neto lá para a cidade de Guanambi, as lideranças que estavam ao lado do ACM Neto. Será que tem alguma surpresa nessa visita do ACM Neto? Algum nome que você ficaria na dúvida se apoiaria ou não o ACM Neto? Vou trazer já já. Falamos do governador Geronimo, agora fala também do ACM Neto. São os principais candidatos, pré-candidatos aí ao governo do estado. Então, ontem falamos de Geronimo, hoje falaremos do ACM Neto. Olha, pessoal, morre aos 74 anos. Isso mesmo, seu Deminha Curador. O nome dele é Edmar Guedes da Silva. Edmar Guedes da Silva, como o pessoal conhece, aí Deminha Curador. Ele faleceu aos 74 anos. Ele é do Iuiú, nasceu no Iuiú, mas a sua vida é praticamente aí toda em Malhada, e essa relação Malhada com Iuiú, sempre uma cidade pertence a outra, as relações de município muito próximas, ainda hoje mesmo após a emancipação. Deminha era conhecido aí há muito tempo, muitos anos. Ele fazia aqueles rezador, tem aqueles rezador? É, aqueles benzimento tradicionais, pois ele fazia. E aí vinha gente de muitos lugares, pessoas de muitas localidades, até mesmo de outros lugares, distantes, não era só de pela região não, para se consultar com seu Deminha. Pessoa muito conhecida. Os familiares informaram o seguinte, que ele começou a passar mal na quarta-feira foi dia 13, começou a passar mal na quarta-feira. Aí ontem o quadro se agravou, começou a sentir falta de ar, ficou sem ar. Levaram ele para o hospital lá de Malhada, o São Geraldo, perto de meio-dia. Ele ficou internado e o estado de saúde dele começou a piorar. Ele precisou até ir para o balão de oxigênio. Faleceu por volta das 3 da tarde, 15 horas, no hospital aí de Malhada. Segundo uma filha, não tem aqui o nome dela não, uma filha de seu Deminha falou que os médicos disseram à família que a causa provável da morte foi ligada aí a problema cardíaco, coração. Ele já tinha problema de coração e também enfrentava problemas com a diabetes. Ah, o diabetes que é cruel, né? Diabetes e problema de coração. Seu Deminha Rezador, ele nasceu no Brejo Bezerra, que pertence a Iuiú, mas construiu a vida dele aí em Malhada, onde se tornou bastante conhecido. Pessoa muito simpática, viu? Pessoa muito, muito querida aí na região, muitos amigos, e deixa 10 filhos. Ele já era viúvo, a esposa dele faleceu ano passado. Ele deixa 10 filhos, 13 netos e 3 bisnetos. E ele era viúvo. Morador aí da Lagoa do Arroz, em Malhada. E o velório acontece aí. Deus conforte todos os familiares de seu Deminha Curador. Isso que era bom de reza o homem, viu? Isso que era bom de reza. Questão da fé, né? é algo impressionante. Cada um tem a sua, as suas crenças, e fé é fé, né? Você acreditar. E deu muito certo, né? Muito, ajudou muita gente aí com as rezas, né? Seu Deminha. Deus conforte os familiares. Diz que rezava gente, rezava pessoa, menina então, as crianças, né? Antigamente tinha muito rezador. Diz que até animais também, ele salvou muitos animais, que não dava jeito, médico não dava jeito, gado, cavalo, até isso aí também. Sete e vinte no nosso Café com Notícias. Deus conforte todos os familiares aí. Vamos lá, minha gente. Sete, tá pronto aí, Porto? Pronto, prepara aí. Vamos lá, gente, 7h20 no nosso Café com Notícias, 7h20. Vamos dar sequência aqui ao nosso programa. Deixa eu mandar um abraço aqui, um bom dia para doutor Jair, médico, e para o meu ouvinte Benício. Ô Benício, tava com saudade já, Benício. Cadê meu ouvinte? É, meu amigo Benício. Você tá bom, Benício? Bom dia, um alô especial para meu ouvinte Benício. Aí, filho do doutor Jair, da Adriana Mendes. Olha aí, bom dia. E Benício escuta todo dia, viu? Ele falou pro pai dele, pra mãe dele comprar uma caixa só pra ele acompanhar o Jotão. Tá achando que é pouco? Rapaz, bom demais. Obrigado, Benício. Bom dia, Benício. Dá um abraço na vovó aí também, né? Tá acompanhando a gente. Pronto. Abraça aí a vovó, pode abraçar a vovó. Grande abraço. Esse aí é ouvinte arretado, viu? E muitas, eu fico feliz, gente, uma satisfação imensa com a quantidade de ouvintes que a gente tem. A audiência é geral, isso aqui ninguém discute, é uma audiência realmente, né, geral em todos os cantos da região, onde o sinal da rádio pega, é indiscutível a audiência da Pontal, isso aí é. Mas eu fico mais feliz ainda, não só com a questão da audiência, que a gente sabe que é grande, mas com o carinho das pessoas. Muitas crianças acompanham o Jotão, eu fico muito feliz com isso. Muitos idosos, eu falo idoso mesmo, de 90 anos, de quase 100 anos, de 100 anos, e acompanhando aqui, eu fico muito feliz com essa audiência desse povo maravilhoso que acompanha a gente na região inteira. E aí, a gente sabe, né? Jovens, mulheres, crianças, idosos. É bom demais esse carinho, essa alegria de vocês com a gente. Muito, só Deus pagar o carinho que vocês têm aqui com o Jotão, tá bom? Muito obrigado. Feliz demais que Deus pague a vocês pelo carinho. Eu tento retribuir com o meu trabalho também, feito com muita alegria, com muita responsabilidade, para que vocês tenham sempre a melhor informação. Agora, 7h23, o nosso Café com Notícias, 7h23. Ontem esteve em Guanambi o ACM Neto participando. Deixa eu ver se eu tenho uma fala do ACM Neto aqui, que é pré-candidato ao governo do estado. Tava lá o João Roma, tava lá o Zé Cocá. Deixa eu ver se eu tenho uma fala aqui do Jerônimo. Jerônimo, do ACM Neto. Deixa eu ver aqui uma fala do ACM Neto. Vamos lá. Escute aí o ACM Neto. Vamos lá. Fala, ACM Neto. Pronto, uma das falas do ACM Neto, ele esteve acompanhado, deixa eu só falar alguns nomes que estavam lá com ele. O João Roma, candidato ao Senado, na mesma chapa. O Ângelo Coronel, que era o senador Ângelo Coronel, que era da base do PSD, na base da base governista, e agora é também candidato na chapa com o Assemi Neto, o ex-prefeito Zé Cocá, que é o candidato a vice, pré-candidato a vice na chapa com o Assemi Neto, deputado Arthur Maia, presente, é o deputado, principal deputado lá da região do Guanambi, deputado José Rocha, também presente lá. Essa foi durante a Expo Guanambi. Essa fala foi durante a Expo Guanambi. Quem mais? Tinha uma turma nova lá também, uma turma nova. Ó, de autoridades da região, aí tem várias imagens compartilhadas também. De autoridades da região, o ex-prefeito Anselmo Boassorte declarou apoio, tá até nas redes sociais também, declarou apoio a Assemi Neto. Aqui nenhuma surpresa, o Anselmo é o candidato mais alinhado à direita e à oposição. Então, portanto, declarou, confirmou, reafirmou o seu apoio ao Assemi Neto, pré-candidato ao governo do estado, a João Roma e também ao Ângelo Coronel. Arthur Maia é um dos deputados aí de Anselmo Boassorte também. Quem estava presente foi o ex-vice-prefeito de Carim, Léo do Luana. Léo do Luana também acompanhando a comitiva do pré-candidato a Assemi Neto. Então, aqui de Carinhanha, a comitiva aí encabeçada, acompanhada pelo ex-vice-prefeito e pré-candidato a prefeito, certamente, novamente, Léo do Luana. Acompanhando aí o Assemi. Léo é do Avante, está no Avante ainda? O Avante. São as composições, às vezes, o interior, os partidos do interior não acompanham as decisões nacionais e muitas vezes nem as do estado. Mas enfim, Léo estava no partido Avante, não sei se continuará no Avante, mas estava lá participando dessa recepção ao pré-candidato Assemi Neto. Como é uma fala de um pré-candidato, como ele não tem mandato, então anúncios de obras não é possível de ser feito, até porque ele não tem cargo. Ele é um pré-candidato, diferente do Jerônimo, que além da fala política, também fez uma fala muito alinhada aí às ações do governo do estado. Investimentos, nós já trouxemos aqui ontem, foram muitos investimentos. Então tá aí. Ontem falamos do Jerônimo, hoje falamos aí do Assemi Neto. 7h27 no nosso Café com Notícias, 7h27. Ah, sim, gente, Negão de Piau também tava lá, hein? Pronto, registrar aqui também a presença. Confirmado? Pronto. Olha aí, deixa eu mandar um abraço aqui para seu Lió Teixeira. Seu Lió tem 106 anos, mora aí perto da Agrovila 16 e é meu ouvinte também. Olha aí, tô falando, gente. É isso aí. Seu Lió, um abraço pro senhor, muito bom dia. Seu Lió Teixeira, 106 anos, mora aí próximo à Agrovila. Mora aí próximo à Agrovila 16. Eita coisa boa, muito obrigado pela audiência. Vamos lá, turma. Agora 7h28 no nosso programa. Confirmando também, pessoal, dando sequência aqui a visita do governador, do pré-candidato governador ao governo Assemi Neto, também presente o Andrei Negão de Piau e o ex-prefeito Piau também estava lá presente, acompanhando o pré-candidato ao governo do estado, Assemi Neto. Então, registrar aqui também a presença do ex-prefeito de Carinhanha, Piau, e também do Andrei, conhecido como Negão de Piau. Está na visita com o governador, o pré-candidato a governador, Assemi Neto. Tem mais alguém? Mônica, estava lá também a Mônica, Mônica Boca Rica, olha aí. Expo Guanambi. Foi o evento que eles participaram ontem, Expo Guanambi. Pode falar, gente. Vê mais, pode falar. E registro com o maior prazer aqui. Pode dizer. Vamos lá, 7h30 no nosso programa. Vou trazer recado dos nossos parceiros aqui, Empresas com a Gente. E na sequência já trago o David Porto com essa matéria sobre uma decisão judicial envolvendo aquele homicídio registrado na BR-030, aqui na cidade de Carinhanha. Vamos lá, pessoal, vamos lá. 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Eu vou trazer aqui a informação. Ó, pessoal, não precisa. Às vezes a gente fala assim, vai no médico e tal, depois leve o pedido de exame lá pro médico fazer. Sangue, fezes, urina, DNA, Holter, mapa preventivo, a gente fala isso. Mas você sabia que você pode também solicitar exames por conta própria? Sim, pode. Pode solicitar também. Eu vou falar mais sobre isso na sequência. Dá para você também solicitar exame. Você, de repente você quer saber, não são todos os procedimentos, presta atenção, não são todos os procedimentos. Mas tem muito exame que você pode fazer, e aliás deveria fazer, nós devemos fazer, independente de pedido médico. Claro que o médico, eu sempre falo aqui, o médico é o profissional que vai te acompanhar e vai te dar o diagnóstico. Aí sim, aí é questão de médico. Mas você pode, por exemplo, fazer os exames, pedir os exames e mostrar para o seu médico na hora que fazer uma consulta. Eu vou falar mais sobre isso mais para frente. E pode, você pode fazer exame também. Pedir o exame. 7h32, no nosso. 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Vamos lá, minha gente, vamos lá seguindo. Olha, ontem esteve lá no Angico a prefeita Chica do PT, a secretária de saúde Rosânia e o secretário de obras Raimundo Primo. Fazendo o que no Angico? Visitando a obra do posto de saúde, unidade básica de saúde aí do Angico. Rapaz, que estrutura, hein? Merece. O Angico durante muito tempo sem um local adequado para atender o povo. Tinha um posto antigo, um sofrimento. E essa unidade, ela vem premiar, vem coroar, né, a espera do povo aí do Angico. Unidade parece um hospital. Não, aqui em Carinha não tem uma unidade daquela. A maior é essa do Angico. Parece um hospital. Toda climatizada, todo no ar-condicionado. Desde a recepção, rapaz. Eu não conheci a estrutura pessoalmente, mas espero conhecer pessoalmente aí para poder falar melhor. Mas o povo do Angico deve estar numa expectativa para receber isso. Porque é saúde, gente. Saúde é prioridade em qualquer lugar. Saúde tem que ser boa. Saúde tem que atender o povo. Porque. E de preferência perto da pessoa. Então, essa unidade básica de saúde chama UBS, aí do Angico. Que estrutura, hein? Que estrutura. Deus abençoe que atenda aí o povo. Atenda bem, bote profissionais bons aí, equipe direitinho. Mas a estrutura, no visual aqui, pelo menos no visual, tá impressionante. Impressionante. Abraça aí o povo do Angico. 7h37 no Café com Notícias, 7h37. Tô aqui aguardando aí o David Porto, ele tá finalizando a reportagem para entrar com a gente aqui ao vivo. 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

0: 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Vamos lá, minha gente, agora 7h40, 7h40 no nosso programa, 7h40. 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Vamos aqui para o intervalo, volto já com esse caso da 030. Um instante só e a gente já volta. É rápido, rápido, rápido.
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2: Ô gente, 7h45, ó, prepara todo mundo aí. Vou até dar um tempo pro pessoal chamar quem tá longe para vir para perto do rádio. Vamos trazer a matéria agora mais completa que você já ouviu. Detalhes assim que realmente ninguém tem. Não tô batendo papo não, gente, mas você pode acompanhar. Você vai entender o que eu tô dizendo aqui. Muita pesquisa, muito detalhe, você vai ouvir agora. Depois já tá aqui pronto. Eu vou passar a bola para ele, já vai seguir o jornal, vai emendar uma coisa com outra aqui, o trabalho não para. Então prepara, chama o povo aí, chama o povo. Uma super reportagem sobre esse caso da BR-030. Chama todo mundo aí para ouvir. Agora começar a matéria, ninguém sai do pé do rádio não. Vai lá chamar, vou trazer dois recados aqui. Todo mundo aí ficando colado no rádio. Cola no rádio. Cola no rádio, porque essas informações aqui são muito precisas. 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Vamos lá. David Porto, é contigo. Segue o jornal aí. Muito bom dia e todo mundo no pé do rádio, hein? Todo mundo no pé do rádio. Uma super reportagem agora sobre esse crime da BR-030. Acompanha aí, vamos lá, Porto. Conversa com a advogada, é muita informação. Bom dia, Porto.
3: Olá, bom dia, Pinheiro. Bom dia, ouvintes da Rádio Pontal. Hoje, esse assunto muito importante, mas também muito sensível, que é trazido na imprensa regional sobre esse caso que repercutiu muito e continua repercutindo no município de Carinhanha. Essa reviravolta, onde a justiça revoga a prisão dos suspeitos de suposto homicídio na BR-030 em Carinhanha por falta de provas. Nós divulgamos sobre o caso, sobre as prisões, e agora a Justiça da Comarca de Carinhanha determinou, nessa quinta-feira, dia 14, ontem, a soltura de 4 homens investigados pelo envolvimento nesse homicídio. A decisão revogou as prisões temporárias e também indeferiu o pedido de prisão preventiva dos suspeitos após novos elementos técnicos e laudos periciais apontarem uma ausência de prova suficiente para manter a prisão nesse momento da investigação. Os investigados, o José Nogueira Fernandes, o Pedro Nogueira Fernandes, o Jean Rocha de Santana e também o Eduardo Santana da Silva, eles haviam sido presos no dia 5 do corrente mês, durante a Operação Cortes, relacionada ao crime registrado no dia 30 de março de 2026, onde o jovem João Pedro Fogaça Araújo, ele foi morto. Conforme informações da defesa, uma das principais mudanças no rumo da investigação ocorreu após análise pericial realizada em um machado agrícola apreendido no veículo de um dos investigados. O laudo da polícia técnica apontou resultado negativo para a presença de sangue humano no objeto, fato que, conforme entendimento do juiz, enfraqueceu os indícios da autoria. A decisão judicial também considerou argumentos apresentados pela defesa dos acusados. Os advogados apresentaram documentos e álibis digitais, incluindo registro de movimentações bancárias que indicam a possível presença de um dos investigados no centro urbano da cidade, horário próximo ao crime, levando dúvidas sobre a participação dele no caso. Na decisão, o magistrado destacou que os elementos reunidos até agora não atendem aos requisitos legais necessários para justificar a manutenção da prisão. O juiz ressaltou ainda que, em relação a alguns dos investigados, o simples fato de estarem no veículo com os demais não comprova a participação direta no suposto homicídio. Com a decisão, foram expedidos alvarás de soltura para os 4 investigados. Porém, medidas cautelares foram determinadas pela justiça para que esses cumpram durante esse período de investigação. Entre as medidas estão o comparecimento mensal em juízo, a proibição de deixar a comarca por mais de 8 dias sem autorização judicial e proibição de manter contato ou aproximação de testemunhas e familiares da vítima. O inquérito policial segue em andamento para o esclarecimento completo dos fatos. A prisão dos investigados havia sido noticiada anteriormente pela nossa reportagem e hoje nós estamos aqui trazendo essa informação da soltura. Mas também vamos falar com os advogados da defesa e questionar detalhes que foram trazidos pela defesa em juízo. E vamos questionar agora um dos advogados, Dr. Matheus David, sobre o caso. Dr. Matheus David, bom dia. Sobre essa decisão que foi trazida ontem aqui para o público, sobre esse caso, para que os ouvintes eles entendam um pouco mais sobre essa decisão que a justiça teve agora recentemente. Como que está sendo a defesa desses 4? Como que vocês tentam convencer a justiça de que não foram eles os autores do crime?
4: Bom dia, David Porto. Bom dia a todos os ouvintes. Muito obrigado, primeiramente, por conceder esse espaço para a defesa técnica dos suspeitos apresentar as versões. Acontece que houve a prisão temporária, certo? Inicialmente tinha sido deferida em 30 dias, contudo conseguimos reduzir para 5, prorrogar mais 5, uma decisão favorável. E no último dia, no 10º dia, que foi ontem, a autoridade policial, a Polícia Civil, tinha representado pela prisão preventiva. Porém, a lei, o artigo 312 e 313 do Código de Processo Penal, traz alguns requisitos e não foram preenchidos esses requisitos. Podemos citar 2, que é o fumus commisse delicti e o periculum libertatis. Fumus commisse delicti é a prova da materialidade do crime e o periculum libertatis é o perigo que os acusados, que os suspeitos representam para a sociedade. Não tem nenhum desses requisitos na visão da defesa, que apresentou o seu requerimento para o juiz e foi atendido. Não possui esses requisitos. Por quê? Porque os suspeitos estavam colaborando com a investigação, estavam prontamente com a residência fixa, foram voluntariamente prestar esclarecimentos. Várias outras pessoas também prestaram esclarecimentos no inquérito policial. Então, conseguimos demonstrar que não existem os requisitos para prisão preventiva. Mais ainda, o que resultou nessa decisão foi que, após a prisão temporária, houve a juntada da perícia. E na perícia constatou que não tinha sangue humano no machado. Então, isso colaborou para poder resultar na liberdade dos suspeitos.
3: Ok, obrigado, doutor. Agora vamos falar com o doutor Alisson Viana. Doutor Alisson, que também está na defesa, juntamente com o doutor Matheus David, e é o representante, né, do escritório Viana Advocacia. Doutor, quero saber também do senhor como que está sendo fazer a defesa dos seus clientes nesse caso, como foi reunir esses instrumentos, essas provas, e também queríamos saber se o escritório Viana Advocacia está na defesa de quais dos investigados ou se de todos os quatro.
5: Respondendo às perguntas, David, nós, que eu digo do Viana Advocacia, né, estou nesse caso aqui junto com o doutor Matheus Davi, um excelente jovem advogado, que teve grande participação nesse caso. Nós estamos representando os quatro. E, David, eu reputo a decisão de concessão da liberdade dos suspeitos, né? Há inúmeros indícios de que não foram eles que praticaram qualquer delito, principalmente esse contra o João Pedro. Naquela noite, eles estavam na festa do Cheiro Cabelo, e terminando ali o jogo, o futebol ali, eles foram para Carinhanha. E em Carinhanha passaram no espetinho ali perto da Câmara Municipal e depois foram para um outro bar, conhecido como Bar da Galega. E de lá eles saíram, era mais de 2:30 da madrugada, certo? Então tem alguns indícios que não batem, porque o João Pedro passou na casa do seu Antônio Azevedo da Silva, conhecido como Tony das Caraíbas, por volta de meia-noite. E logo em seguida ele bateu na porta de Kleber de Zizinha, solicitando que ele o levasse para Carinhanha. E o corpo desse rapaz foi encontrado, né, de 100 a 200 metros da casa do Kleber de Zizinha, né? O que demonstra que ele jamais demoraria muito tempo ali, né? Se não fosse um caso extraordinário, né? Então, ele estava ali nas proximidades por volta de meia-noite a 1 hora da manhã, sendo que os quatro que estão sendo acusados, eles estavam em Carinhanha nesse horário, né? E quando eles retornaram de Carinhanha, isso aí entre 2:30 da manhã e 3, eles passaram e viram o corpo do rapaz. E essa informação foi levada voluntariamente para a delegacia, para o delegado, sem intimação, no intuito de auxiliar nas investigações e descobrir de fato quem foi que na nossa tese o João Pedro foi atropelado, ou então ele caiu na pista, porque o próprio Antônio Azevedo da Silva disse que ele estava visivelmente embriagado, certo? Então, diante desse conjunto de provas, né, nós apresentamos inclusive à justiça os comprovantes de PIX que foram efetuados nessas datas. A 00h14, eles estavam naquele espetinho ali ao lado da Câmara de Vereadores de Carinhanha, e às 2:28 foi feito outro PIX nesse Bar da Galega. Então são elementos, e somado ao laudo pericial, né, foi apreendido um machado, porém o laudo pericial informou que o objeto que causou a morte de João Pedro foi uma ação de um objeto contundente. Sendo o objeto contundente, pode ser um pedaço de pau, pode ser uma barra de ferro, pode ser uma pancada de um veículo que tenha batido nele, pode ser inúmeras coisas. Não foi descartada a possibilidade de ser um machado. Porém, Nós pontuamos isso para o magistrado, que o machado é um instrumento corto contundente. Então, se tivesse sido um machado, teria sido um corte, né? O machado é um instrumento de corte. Então, que não foi. O que a perícia fez foi não descartar que há possibilidade de um machado fazer uma lesão daquela magnitude, ok? Porém, a perícia técnica, eles jogam um produto no machado, faz um teste, né, de sangue oculto. E esse teste foi realizado e constatou que naquele machado não existia qualquer sinal de sangue humano. E a perita, o perito, não lembro se foi perito ou perita, deixou claro e escreveu em negrito ainda que não foi encontrado sangue humano. Então, esse conjunto de elementos demonstram que não foram os quatro acusados, suspeitos, né? Que foi acusado por duas ou três pessoas da família da vítima, né? Que nós sabemos quem foi que fez a acusação. Então, nós temos provas, né, álibis, que não foram esses suspeitos, né, esses acusados de ter praticado o crime, certo? Então, estamos fazendo a defesa dos quatro, né, eu e o doutor Matheus, Davi, né, estamos sim fazendo e acreditando que a justiça será feita e rogando a mídia, aos outros canais de comunicação, que se retrate, porque teve um canal aí que falou detalhes de como aconteceu, né, sendo que não existiu nem nenhum canal de comunicação, nos autos não consta a versão que foi dita, que foram os quatro que praticaram esse delito. Outro detalhe que é de ser ponderado: o senhor, o João Pedro, a vítima, foi encontrado praticamente, né, 80% do corpo dele estava dentro da pista de rodagem. Então, tem que ser observada todas essas nuances para que não seja feita acusação a inocentes. Então, foi um trabalho árduo, né? Só Deus e o doutor Matheus, Davi e eu, que sabemos a dificuldade que foi para a gente demonstrar, esclarecer todos esses pontos, esses detalhes, né, para a justiça, a fim de se obter uma decisão favorável e que os acusados agora possam responder em liberdade. Não significa que eles estão livres, né? Existe, o magistrado colocou medidas cautelares diversas da prisão, né, proibindo eles de saírem da comarca, uma série de outros, né, outras situações que deixam eles ainda presos a esse processo. Mas estamos na luta e, demonstrando a verdade, esclareceremos que os acusados não participaram deste delito. Eles apenas estavam em Carinhanha, farreando, e quando passaram, retornando para suas casas, eles visualizaram o corpo ao lado da pista e levaram essa informação para a delegacia. E por isso que saiu comentários maldosos aí, dizendo que tinham sido eles. E outra coisa, sobre uma eventual discussão: não teve discussão nenhuma, não tem nenhuma testemunha nos autos que relatou, que viu, né, que presenciou essa discussão, né? Foram ouvidas várias pessoas, inclusive donos de bares ali do Cheira Cabelo, e nenhum relator que presenciou essa discussão, o que não existiu. Foi apenas um ouviu falar, uma conversa, né, de ouvir dizer. Então, o ouvir dizer não pode levar ninguém e restringir a liberdade de ninguém. Então, essas são as ponderações que a defesa utilizou, né, sucintamente, sem falar de outros detalhes técnicos também, né, que houveram nos autos e que não cabe aqui a gente trazer, mas estamos aqui firmes na defesa, né, e querendo esclarecer a verdade.
3: Doutor, com relação a essa fala do senhor, que comprovante de 2 horas da manhã mostra, né, que os investigados, ou que pelo menos alguns dos investigados estavam em Carinhanha por conta de comprovante de compra, de estadia em um bar. Mas esses comprovantes, eles comprovam que ele estava a partir das 2 horas aqui em Carinhanha, ou que ele estava de 12 horas até 2 horas? Porque o senhor disse que a vítima, antes de morrer, por volta de 12 horas, né, obviamente, passou em Kleber de Zizinha e pediu ele para trazer, para o conduzir até a cidade, ou transportar até a cidade de Carinhanha, né? E que o crime deve ter ocorrido próximo daquilo, e não muito tempo depois, uma tese. E o senhor disse que tem comprovante que fala que o cliente estava 2 horas da manhã aqui em Carinhanha. Mas esse comprovante, ele diz que ele estava de 2 horas em diante, ou de 12 horas até 2 horas aqui em Carinhanha, os acusados? Ou seja, esse comprovante, ele não impede que o cliente poderia ter ido antes das 2 horas, cometido o crime, e posteriormente retornado para Carinhanha e 2 horas ter feito essa compra. Ou o senhor tem algo a explicar com relação a esse detalhe, para tirar essa dúvida? Outra pergunta: o senhor cita que o machado é um objeto cortante, e no laudo cita, né, que o ferimento foi um objeto contundente, mas haja vista que sim, o machado é um objeto cortante, se cortar com o machado, a parte do machado, embora o instrumento também tenha o que chamamos de olho do machado, que é a parte de trás. Pode ter sido a parte de trás utilizada no homicídio, ou no suposto homicídio, não seria?
5: Ô David, com relação a essas duas perguntas, eu vou encaminhar os comprovantes de Pix, né, para você, se for o caso, disponibilizar aí nos sites para que a população possa ver, né? Em nome de Pedro, estavam os 4, né, naquele espetinho ali ao lado da câmara, e foi feito um Pix à 00h14. As imagens de câmara, das câmeras do município, serão disponibilizadas, e a polícia, os peritos, farão uma análise detalhada com toda a trajetória do veículo que estava os 4 acusados, o que vai demonstrar com clareza que eles estavam em Carinhanha de 00h aproximadamente, né? Solicitaremos também de 00h até as 2h40, 2h30, 2h40, porque o comprovante de Pix do Pedro para a Galega foi às 2h28 da madrugada. Então, o que afasta, né, a tese de que foram eles, porque o João Pedro estava lá por volta de 00h30, bateu a porta de Kleber solicitando que o levasse para Carinhanha. Diante da negatória, que o Kleber disse que não poderia levar porque o carro estava com defeito, tinha quebrado, ele, por uma sequência lógica, ele seguiu rumo a Carinhanha e foi encontrado morto 200 metros. Ele não demoraria 2 horas, né, da casa de Kleber até o local, os 200 metros, que ele foi encontrado já sem vida. Então, essa é uma suposição lógica. Né, em relação à permanência dos 4 acusados em Carinhanha até as 2h28, que é o comprovante Pix, com certeza eles estavam os 4 juntos, né, e depois ainda teve que foi levar uma garota no bairro São Francisco, e de lá que eles tomaram o rumo sentido Feirinha, o Cheira Cabelo, aquela região, e que passaram e viram o corpo. Certo? Então, uma acusação que está sendo feita, e a gente costuma dizer que no processo penal tem uma tese que fala acusação, visão de túnel, ou seja, só consegue enxergar um elemento, né? Só consegue enxergar aquela linha de investigação. O que tem que tirar essa visão de túnel, certo? E passar a investigar outros elementos, outras considerações, né? O fato do João Pedro estar completamente embriagado, ele estava inclusive com uma calça, com a barguinha aberta, né? O fato dele ter sido encontrado dentro da pista de rodagem, o fato do objeto ter sido contundente, é claro que o machado do outro lado poderia causar lesão, e por isso que a perícia falou que poderia ter sido um machado aquela lesão. E se outro detalhe que me chamou a atenção, se você observar, tem uns 4 hematomas em locais diferentes na cabeça, na perícia, né? Que demonstra que não foi apenas uma pancada, parece que foi um objeto maior, entendeu? Que tem vários hematomas, coágulos de sangue. Então, são elementos que demonstram que a prova em relação aos 4 acusados é muito fragilizada. E devemos pensar também que no direito penal prevalece o indúbio pro réu, certo? Na dúvida, se tem que ser favorável ao réu. E pelo que eu conversei, pelo que eu estou acompanhando, o José, o Pedro, o Jean e o Eduardo não tiveram qualquer participação na morte desse rapaz, João Pedro. Outro detalhe, David, é que nós pesquisamos, né, em atlas, em livros de perícia criminal, e esse teste de sangue, ele pode detectar vestígio, sangue oculto, mesmo que lave e tal, por mais de 30 ou 40 dias. Tem casos que pode ser detectado em até 6 meses. Então, nós fizemos um estudo também para levar elementos para o magistrado tomar a decisão, e que nós entendemos a decisão correta. E rogamos a Deus, né, que seja esclarecido, né, toda essa situação, e seja demonstrado que esses acusados, esses 4, né, que é José, Pedro, Eduardo e Jean, eles não sejam, né, hostilizados pela população por um crime, né, por uma se foi crime ou se foi acidente, né, que não foram eles que praticaram. Eu agradeço aqui a Pontal FM, ao espaço, né, de estar aqui demonstrando, esclarecendo, colocando o ponto de vista da defesa, e me coloco à disposição, tanto eu como o doutor Matheus Davi, né, nos colocamos à disposição para qualquer esclarecimento da imprensa. Muito obrigado, Deus abençoe a todos.
3: Ok, doutor, muito obrigado, acredito que bem esclarecida a fala do senhor. E nós agradecemos muito, muito, muito mesmo, porque 8h14 agora, a gente que está na comunicação, a gente vê, né, algumas dúvidas e se questiona. Eu tenho certeza que você, ouvinte, também vê e questiona alguns detalhes. Mas, e isso? Mas e se foi aquilo? Então eu procurei fazer esses questionamentos para deixar você, ouvinte, bem satisfeito, com base no trabalho de apuração da Rádio Pontal FM. E aqui estamos nós prestando esse serviço, tá, para a sociedade, e mostrando com imparcialidade que estamos ativos e cobrando por aquele que foi morto, mas sem deixar, é claro, de levar ao ar as justificativas e a versão daquele que é acusado. 8h14, obrigado pela sua audiência, obrigado pela sua sintonia, acompanhando o programa Jornal Primeira Hora, seu café com notícias. Eu, David Porto, vou contigo até as 8h30, levando muita informação nesta sexta-feira, dia 15 de maio de 2026. É muito bom ter a sua companhia.
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1: Este volta, 8 horas e 19 minutos na sua Pontal. Muita informação, jornalismo da 91, chegando até você através das ondas sonoras do rádio. O rádio que está muitos e muitos anos aqui com a gente. Oh, que boa descoberta! Via rádio, sinal via rádio. Muito bom. Agora, deixa eu aproveitar aqui também um momento, um espaço para apresentar minhas condolências a Guiomar e todos os familiares de Deminha Curador, que faleceu ontem no município de Malhada, uma pessoa de grande relevância, e eu não poderia estar aqui fazendo o programa e não encaminhar os sentimentos aí aos familiares. Inclusive, como eu trouxe aqui a Guiomar, que é a filha dele, uma das filhas, uma amiga, e a gente sente muito por essa perda, viu? Pinheiro trouxe aqui a informação mais cedo do falecimento dele, Deminha, aos 74 anos. Edmar Guedes da Silva, lá do povoado de Lagoa do Arroz, no município de Malhada. 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Pessoal, sobre a ida do presidente dos Estados Unidos na China. Lá a China pediu uma trégua na guerra e alertou sobre Taiwan. No encerramento da visita da comitiva americana à China, que encerrou nessa sexta-feira, hoje, o Ministério das Relações Exteriores de Pequim emitiu uma nota oficial pedindo uma trégua duradoura na guerra do Oriente Médio e a reabertura imediata das rotas marítimas diante do bloqueio do estratégico Estreito de Hormuz. O comunicado ocorreu paralelamente ao último encontro entre os presidentes Donald Trump e Xi Jinping, realizado no jardim de Zhongnanhai ou Zhongnanhai. Seus nomes chineses são todos complicados de falar. Na residência oficial do líder chinês. No caso, essa residência oficial seria como se fosse aqui o nosso Palácio do Planalto. De acordo com o chanceler, a oposição do país sobre a situação no Irã é muito clara. O ministério afirmou que o conflito, que não deveria ter acontecido em primeiro lugar, impôs forte pressão sobre o crescimento econômico, as cadeias de suprimentos e o fornecimento global de energia. Na nota, o Ministério das Relações Exteriores da China celebrou o recente cessar-fogo entre os Estados Unidos e Irã, defendendo que o diálogo é o caminho certo e o uso da força, um beco sem saída. A pasta ainda pressionou pela reabertura das rotas marítimas para manter as cadeias de suprimentos estáveis e pediu um acordo sobre a questão nuclear iraniana que contemple as preocupações de todas as partes. O governo chinês classificou o encontro nos jardins como um momento de diplomacia direta e de forte peso político. Em nota, o presidente Xi avaliou a passagem de Trump pelo país como histórica e marcante, sinalizando que os objetivos nacionais de ambas as potências podem coexistir. Abre aspas, o presidente Trump espera tornar a América grande novamente e eu me comprometo a liderar o povo chinês na realização do grande rejuvenescimento da nação chinesa. A China e os Estados Unidos podem promover o seu respectivo desenvolvimento e revitalização por meio de fortalecimento da cooperação, declarou o líder chinês, que fala que a guerra no Irã não é vantagem, mas começa a dar sinais de que quer invadir Taiwan, uma ilha do lado que tem a sua soberania. São interesses em cima de interesses. Logo ao chegar para o encontro, Donald Trump afirmou que a China concordou que o Irã não pode possuir armas nucleares e reforçou que ambos os líderes querem o estreito aberto. Sobre as negociações com o Xi Jinping, Trump declarou: resolvemos muitos problemas diferentes que outras pessoas não teriam conseguido resolver. De fato, a ida do presidente dos Estados Unidos na China é algo histórico e marcante, haja vista que há muitos e muitos anos existe, né? Se não essa contenda entre China e USA, ou China e EUA. E esses países, apesar de ser grandes nações, nunca sentaram, né, para resolver as diferenças. E agora, Donald Trump foi até a China pela primeira vez. Às vezes ele apresenta umas decisões de louco, mas às vezes também aparenta umas decisões bem interessantes, democráticas. Tá, interessante. 8h28, em nome de empresas que estão com a gente aqui no programa. E também em nome da sua participação, está nos ouvindo de onde? De onde você está acompanhando o Jornal Primeira Hora, seu café com notícia? Deixa eu ver aqui quem mandou mensagem para a gente. Já finalizando, daqui a pouquinho vem o programa Bom Dia Pontal, com Tassiana Lopes, trazendo muita música bacana para você, a sua participação. E lembrando que no sábado tem um desafio para as duplas ganharem dinheiro. Bom dia, David Porto, sextou, é isso aí, sextou, sexta-feira chegou. Manda um alô pra mim, estou te ouvindo, Edinalva. Juliana do Canto do Riacho nos acompanhando. Alô para seu Gerino. Seu Gerino aqui em Carinhanha. Seu Gerino é carinhaense, é malhadense, é Água Ruim, é Sede, é Ilha de Malhada, é Tome Nunes. Abraço seu Gerino. Também aproveitar e abraçar seu Adão. Seu Adão que faz quase o mesmo percurso também. É Tome Nunes, é Água Ruim, é Sede do município. Essas figuras. Seu Salvador do sindicato, Dona Dionísia, sempre nos acompanha lá em Ilha de Malhada. Bom dia, gostaria de saber se a prefeita vai. Deixa eu ver aqui, vai o quê?

0: Pronto, tudo bem. 8h30, o programa chegou ao final. Como eu disse, na sequência vem Tarciana Lopes e o programa Bom Dia Pontal, com muita informação para você, muita música, tá? Tem também muita participação, tudo isso e muito mais. Tá certo? Um forte abraço e até meio-dia.
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1: 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Bom dia, Pontal começando.
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1: Hora certa, agora 8 horas mais 35 minutos.
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1: Opa, que legal, sejam todos bem-vindos. Bom dia, Pontal, iniciando nesta manhã de sexta-feira. Sextou, né? Sextou. E a gente tá aqui juntinhos na melhor e mais completa rádio 91.5, levando alegria, descontração e muito sucesso nesta manhã. Eu sou Mário Sérgio, prazer enorme estar junto contigo. Aqui substituindo Tassiano Lopes, que tá de férias, tranquila, né? Descansando um pouquinho. E a gente tá aqui, vamos comandar o Bom Dia, Pontal, nesta manhã, né? Durante esses dias aí. E claro, eu te faço companhia. Obrigado por deixar de entrar em sua casa e desejar pra você uma excelente sexta-feira. Já no clima do finalzão de semana, daqui a pouco eu vou trazer pra você, né, as previsões astrais pra saber como é que fica a sua sexta, seu final de semana, tá? Já tem muita coisa legal, além da sua participação. Tem a interatividade, chega solta aqui no Bom Dia, Ponta. Hoje, sexta-feira, dia 15 de maio de 2026. Estamos no meio do mês, nem pra lá e nem pra cá. Valeu, gente? Muito bom dia pra vocês, sejam bem-vindos. Começando assim, ó.
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8:41 aqui no Bom Dia Pontal. A gente prossegue trazendo mais músicas. Daqui a pouquinho tem as previsões astrais para você acompanhar com a gente, tá bom? Já já previsões astrológicas para os nativos de Áries, Touro e Gêmeos. Vamos seguindo.

0: Pontal, Zé Vaqueiro cantando no Bom Dia Pontal, te amo escondido.
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0: Nativos de Áries, nascidos de 21 do 3 a 20 do 4. Bom dia, arianos. Bom dia, arianas. Sextou com mudanças da Lua, né? O problema é que ela briga com Plutão logo cedo e aponta instabilidades. Muita calma nessa hora para não teimar com chefes nem gastar o que não pode. Para sua sorte, a tarde será mais positiva e o din-din deve vir para o seu bolso. Tensões e preocupações podem aflorar e será preciso dobrar a sua paciência, tá bom?

0: No amor. Se não quer estranhar com crush ou com mozão, convém maneirar nas palavras e controlar o ciúme. Ainda bem que o astral melhora ao longo do dia e o romance terá mais instabilidade. 27, 36 e 48 palpites para hoje. A sua cor do dia é amarelo. Vamos trazer as previsões agora para os nativos. Nativos de Touro, nascidos de 21 do 4 a 20 do 5. Bom dia, taurinos. Bom dia, taurinas. Querendo notícia boa? Hoje tem, né? E quem traz é a Lua, que começa a brilhar em seu signo. Ela realçará suas qualidades e seus encantos. Pena que briga com Plutão pela manhã e indica desafios na carreira. Sua vitalidade física e mental deve aumentar, mas evite exigir demais do seu organismo e procure se poupar nas primeiras horas da manhã. No amor, seu charme típico vai ficar cristalino e você deve arrasar na pista, atraindo muitos contatinhos. Mas as melhores vibes para a conquista e o romance estarão ativos na parte da manhã. Palpites para hoje é o 35, 05 e 32. A sua cor do dia é bege. Alô, nativos de Gêmeos, nascidos de 21 do 5 a 20 do 6. Bom dia. É melhor ir suave na nave e não criar muitas expectativas. É que a Lua entra no seu inferno astral e se desentende com Plutão, sinalizando desafios. O período da manhã pode reservar obstáculos, mas não joga a toalha nem desista do que quer alcançar. Com empenho, foco e fé, você vai surpreender, né, e superar as instabilidades, e tudo indica que terá uma tarde mais produtiva no serviço. No amor, só socializar é a especialidade do seu signo. Só que hoje seu jeito pode não estar tão receptivo e destinido como de costume, o que pode atrapalhar as paqueras. As relações com o xodó deve ficar mais acolhedora na parte da tarde. Palpite para hoje, 35, 08 e 53. A sua cor do dia é branco.
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0: 8h48, daqui a pouquinho tem previsões para Câncer, Leão e Virgem aqui no Bom Dia Pontal, tá bom, gente? 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Centro de Estética Bucal, o seu sorriso começa aqui. 11 para as 9, bom dia.

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Gustavo Lima, saudade sua aqui no Bom Dia Pontal. 9 horas pontualmente, tem intervalo chegando daqui a pouquinho, tem mais músicas. Já já também tem informação pra você na primeira edição do Pontal Notícias, que eu volto já trazendo pra você, tá? E também, daqui a pouco, previsões para Câncer, Leão e Virgem. Além, no próximo módulo musical, você vai curtir o som legal do grupo Menos é Mais com a Simone Mendes, já já.

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0: Vamos lá, estamos de volta, tá? É 99 no Bom Dia Pontal. Vamos com a informação muito importante sobre os produtos IP, tá bom? Anvisa julga hoje recurso contra a suspensão de produtos da marca IP. A reportagem é da Ana Lúcia Caldas.
1: A diretoria da Anvisa adiou para esta sexta-feira o julgamento do recurso sobre a proibição da fabricação e distribuição de lote de produtos da marca IP. A agência determinou o recolhimento de detergente, sabão líquido e desinfetante da marca de todos os lotes com numeração final 1. A denúncia contra a empresa Química Amparo, responsável pela marca IP, foi feita pela Unilever em outubro de 2025 e março de 2026. A legislação e a regulamentação administrativa da Anvisa prevêem que empresas, entidades da sociedade civil, especialistas e população em geral possam fazer denúncias que serão analisadas e apuradas. Antes mesmo dessa denúncia, já havia uma fiscalização da agência marcada para abril, que foi quando as equipes da Anvisa, em conjunto com o Centro de Vigilância Sanitária do Estado de São Paulo e a Vigilância Municipal de Amparo, encontraram as irregularidades na unidade. Entre elas, a presença da bactéria Pseudomonas aeruginosa em mais de 100 lotes. O risco da presença do micro-organismo é maior para imunossuprimidos, como, por exemplo, quem convive com HIV, tem câncer e doenças autoimunes. A Anvisa informou que a fábrica de Amparo intensificou o trabalho para cumprir as exigências da vigilância sanitária. O alerta para o consumidor que tem algum desses produtos com final 1 em casa continua o mesmo: evitar o uso. Da Rádio Nacional em Brasília, Ana Lúcia Caldas.
0: Tá aí. Tá certo. Obrigado, Ana Lúcia, pelas informações. Daqui a pouquinho iremos trazer a segunda edição do Pontal Notícias no Bom Dia Pontal.
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0: Muito bem, de volta ao vivo aqui na melhor e mais completa 91.5. Manhã bacana de sexta-feira, clima do finalzão de semana e a gente vai juntos.
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0: Tá na Pontal, tá legal. 9:11.
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0: Alô, Câncer, cancerianos, cancerianas, nascidos de 21 do 6 a 21 do 7. Vamos lá, Câncer. Câncer, nascidos de 21 do 6 a 21 do 7. Muito bom dia. Hoje a lua muda de cenário, mas nem tudo pode caminhar como você espera no período da manhã. Convém controlar os gastos e ajustar seus planos à realidade para não ver suas expectativas frustradas. Então evite contrair dívidas, tá? Preocupações podem minar suas energias e você vai deixar você de cabeça quente logo cedo. Procure se acalmar antes de se alimentar, pois a comida pode pesar mais no estômago. No amor, os astros recomendam aí devagar nos assuntos do coração, mas a paciência será vantajosa e você pode conquistar alguém que já admira entre a tarde e a noite. O romance também deve ganhar mais harmonia. Você ouviu bem, né? Conquistar alguém entre a tarde e a noite. Vamos lá. Números da sorte: 21, 46 e 19. A sua cor do dia é laranja. Vamos lá para os nativos de Leão, nascidos de 22 do 7 a 22 do 8. Bom dia, leoninos. Bom dia, leodivas. Sextou e a lua convida a ir atrás das suas metas profissionais. Mas não se distraia com outros assuntos na parte da manhã ou pode comprometer seu tempo, seu rendimento e até o seu prestígio com a gerência. Evite levar problemas pessoais para o trabalho. Tensões vão rondar no início do dia e convém ir com calma na alma, tá? Para não entrar em rota de colisão com ninguém. No amor, o romance pode ser alvo de instabilidade logo cedo, mas depois tudo entra nos eixos com xodó. Se está free, sua popularidade deve aumentar e você vai chamar mais atenção na pista. Palpites para hoje, 51, 35 e 14. A sua cor do dia é amarelo. Alô, virgem, nascidos de 23 do 8 a 22 do 9. Hoje a lua desembarca em touro e você pode sextar de antena ligada em coisas diferentes. Tende a descobrir novos interesses e deve aprender bastante através das outras experiências, só não descuide da sua saúde no período da manhã. Obstáculos podem surgir logo cedo, mas sua missão é persistir e lutar pelos seus interesses. No amor, boas novas estão previstas, mas convém reforçar a paciência e saber a hora certa de agir. Suas investidas amorosas terão mais sucesso no decorrer do dia e pode pintar um climão gostoso, né? Com alguém que tem seu jeito e sua vibe. Gostou? Que maravilha, hein? Palpites para hoje é o 22, 60 e 42. A sua cor do dia é azul claro. Nove horas mais 15 minutos no Bom Dia Pontal, a gente segue, daqui a pouquinho tem previsões para Libra, Escorpião e Sagitário. 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
0: 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Seja muito bem-vindo, tá bom? 9 horas mais 17 minutos, a gente prossegue aqui trazendo muito mais músicas. Deixa eu aproveitar e mandar um abraço aqui para Lena do Bolo, lá em Nhandutiba, Minas Gerais, ouvindo a gente. Alô Maria, lá em Cana Brava, Malhada, tá ligadinha no Bom Dia Pontal. A gente vai juntinhos na melhor.
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0: Que Deus abençoe esse sucesso maravilhoso.
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Rafinha tá na Pontal, tá legal. O Guilherme, tá aí o sucesso do Guilherme Santiago, o cara do espetinho. 9h25, deixa eu falar pra você que dá super pomada de massagem Nova Mixtura. 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Eu vou trazer mais músicas daqui a pouquinho na sequência. A gente já traz pra você as previsões pros nativos de Libra, Escorpião e Sagitário. Você que tá aí ligadinho, tá? Uma ótima manhã pra você. Maurício da Sudene tá ligado no Bom Dia Pontal, quer curtir o som do Vitor Fernandes, Acaso, e oferece essa música pra todos na Sudene, todos da Rua de Baixo. Valeu, Maurício, obrigado pela audiência, pela companhia. Eu toco sua música na íntegra, logo na sequência, né? 9h27.

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4: Sétimo dia, visita de sétimo dia. Os familiares de Amélia Silva Santos, popularmente conhecida como Amélia Preta e Amélia de Meru, convidam parentes e amigos para a missa de sétimo dia de seu falecimento. A celebração será realizada no dia 17/5, no domingo, às 8 horas, na Igreja Matriz de São José. E convidam também para a visita de sétimo dia, que será logo após a celebração da Santa Missa, saindo da igreja para o cemitério Senhora Santana. Desde já, a família enlutada agradece a todos que comparecerem e a este ato de fé e solidariedade cristã. Noticiamos com pesar aí a visita de sétimo dia de Amélia Silva Santos, conhecida como Amélia Preta e Amélia de Meru.
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1: Nativos de Libra, librianos, librianas, nascidos de 23 do 9 a 22 do 10. Sextou, mas vai com calma na alma, meu cristalzinho. Lua e Plutão se estranham no céu e deixam o clima entreteiro, né? Sinal de que será preciso mais boa vontade e tolerância para... com seus queridos. Obrigações e responsabilidades podem exigir de você, mas não convém fazer corpo mole ou terá que correr atrás do preju. Convém controlar os ímpetos e medir as palavras para não atrair perrenguinhos logo cedo. Então, evite cobranças e procure ter mais jogo de cintura, ainda mais nos contatinhos. Mas depois o astral melhora, seu lado sensual virá à tona e a paixão vai esquentar de vez. Bacana! Palpites para hoje é o 15, 44 e 11. A sua cor do dia é creme. Vamos lá para os nativos de Escorpião, nascidos de 23 do 10 a 21 do 11. Alô, Escorpião! Vamos lá, previsões para os nativos de Escorpião. Hoje a Lua muda de cenário e deve influenciar bastante suas relações pessoais e profissionais. Pena que ela treta com Plutão logo cedo e aconselha a pegar mais leve. Muita calma nessa hora para não se desentender com quem convive ou trabalha. Hoje a ordem é cuidar com carinho do seu organismo e prestar atenção em sinais e sintomas que vão e voltam. No amor, perrenguinho e atritos familiares não estão descartados nas primeiras horas da manhã e podem...

0: a 21/12. Convém controlar a sinceridade para não virar sincerístido, né? Tensões afloram logo cedo por causa de uma treta entre a Lua e Plutão, sinal de que pode dar ruim nos contatos e nas conversas. Os deveres vão impor e talvez tenha muito trabalho para dar conta. Procure se organizar e evite perder tempo à toa com bate-papos nas redes sociais. Portanto, no amor, fofoquinhas e comentários podem atrapalhar as paqueras nas primeiras horas do dia. Aos poucos, o astral vai melhorar e pode pintar um clima com alguém que encontra sempre. A vida a dois vai pedir cooperação. Palpites para hoje, 33, 17 e 26. A sua cor do dia é cinza.
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0: 9h42, daqui a pouco, previsões para Capricórnio, Aquário e Peixes. 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
0: Vamos lá, seguindo nós. Bom dia, Pontal, manhã de sexta-feira. Que legal. Bom dia, Mário Sérgio. Gostaria de ouvir Léo Magalhães. Eu ofereço essa música para Suélia, Eva e Arlinda. Arlinda Mocamo na escuta. Bom dia, Arlinda. Tudo bem? Também quem pede música é a Daiane de Canabrava. Tá ligadinha, quer curtir o som do Neto Brito. Oferecendo para os seus filhos João Lucas, Heloísa e também para sua mãe Maria, lá no assentamento Bela Vista. Alô, você do Bela Vista. Ótima manhã, ótima sexta-feira para todo mundo. 17 para as 10. Bom dia para você.
2: Bom

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0: Vamos lá fechar as previsões com os nativos de Capricórnio, Aquário e Peixes. Capricórnio, nascidos de 22/12 a 20/1. Hoje a lua desembarca em seu paraíso astral, mas avisa que é melhor ir com calma na alma nas primeiras horas da manhã. Tensões e tretas podem derrubar seu pique e bom humor. A sorte vai soprar em sua direção do meio da manhã em diante e deve favorecer seus ganhos. Um dinheirinho inesperado pode vir para o seu bolso. No amor, tirando uma ou outra bagacinha que pode surgir ao longo do dia, sua vida amorosa vai contar com poderosos estímulos. Se você está na pista, o crush dos sonhos pode aparecer e você tem tudo para encantar quem deseja. Palpites 44, 23 e 33. A sua cor do dia é lilás. Nativos de Aquário, nascidos de 21/1 a 19/2. Sextou com novidades da lua, pena que ela aponta bagacinhas e preocupações com a família no período da manhã. Ainda bem que tudo deve entrar nos eixos e você conseguirá resolver muitas coisas no período da tarde, tanto no serviço quanto em casa. Convém pegar mais leve e ligar o radar para prestar mais atenção nos sinais e sintomas do seu organismo. Distúrbio, reincidente ou hereditário pode se manifestar se a imunidade baixar. Capriche na alimentação e no descanso. No amor, altos e baixos vão rondar logo cedo. Mas depois, o ninho de amor com xodó estará convidativo. Se está só, pode sentir mais saudade de alguém. Avalie se vale a pena mandar mensagem ou até marcar um encontro. Palpites 36, 09 e 18. A cor do dia é prata. Alô, peixes, nascidos de 22/2 a 20/3. Hoje a comunicação será uma arma poderosa para você se destacar mais no trabalho e vender seu peixe. Mas evite dar palpites e pitacos no início da manhã. Se quer sextar sem se estressar, a recomendação é pegar mais leve nos contatos. O clima pode ficar tenso com parentes e pessoas que encontra sempre. Mas com seu jeitinho e sua habilidade para conversar, logo conseguirá voltar às boas com seus queridos. No amor, briguinhas e tretas vão rondar logo cedo, então busque o caminho da conciliação e do diálogo para se entrosar melhor com o mozão. As paqueras estarão mais favorecidas a partir da tarde. Sorte para você, palpites 46, 39 e 03. A sua cor do dia para hoje é goiaba. Previsões Astrais estará de volta, né? Vai estar de volta amanhã, a partir das 9 horas, a partir das 8h30, aqui no Bom Dia Pontal, a gente prossegue. 9h59, deixa eu falar pra você aqui. 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Supermercado e padaria é o Sam. 10 horas pontualmente, intervalo chegando, eu volto já trazendo muito mais. Fica aí, rapidinho.
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6: Nota de falecimento. É com profundo pesar que comunicamos o falecimento de Joaquim dos Santos Ferreira, carinhosamente conhecido como Quinquinha. Neste momento de dor e despedida, a família expressa sua mais sincera gratidão por todas as manifestações de carinho, apoio e solidariedade recebidas. Que sua memória permaneça viva entre aqueles que o amaram e que Deus conceda paz e conforto a todos neste momento difícil. Noticiamos com pesar o falecimento de Joaquim dos Santos Ferreira, carinhosamente conhecido como Quinquinha.
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2: Tudo igual no Bom Dia Pontal, rimando 10 e 10, é hora das previsões, não, meu Deus, vamos lá, é hora de trazer informação pra você, tá? E a informação, vamos falar de futebol, né? Aconteceu rodada da Copa do Brasil e para os flamenguistas não foram muito bem, né? Não foi bem, não foi nada bom. Vamos acompanhar a reportagem aqui do Bruno Mendes sobre a rodada aí da Copa do Brasil.
3: Os seis últimos classificados para as oitavas de final da Copa do Brasil foram conhecidos nesta quinta-feira e com duas grandes surpresas. A Chapecoense eliminou o Botafogo na Arena Condá e o Vitória despachou todo o poderoso Flamengo em Salvador. Os outros classificados, Atlético Paranaense, que eliminou o Atlético Goianiense, o Grêmio, que passou pelo Confiança, o Corinthians, que eliminou o Barra, e o Fortaleza, que deixou para trás o CRB. Muitas emoções nesse fim de semana no futebol pelo Brasil. Nesta sexta-feira tem Brasileirão Feminino, tem Clássico, Flamengo e Fluminense. Neste sábado, Série A do Campeonato Brasileiro, 4 jogos, Atlético Mineiro e Mirassol, Internacional e Vasco, Fluminense e São Paulo, Palmeiras e Cruzeiro. Pela Série B, 4 partidas, Operário e Náutico, São Bernardo e América Mineiro, Goiás e Botafogo de Ribeirão Preto, Cuiabá e Novo Horizontino. Pelo Brasileirão Feminino, 3 jogos, América Mineiro e Atlético Mineiro, Bahia e Internacional, Grêmio misto. No domingo, 6 jogos pelo Brasileirão, Santos e Curitiba, Bahia e Grêmio, jogo que a Rádio Nacional transmite 16h, Botafogo e Corinthians, Chapecoense e Remo, Bragantino e Vitória, Atlético Paranaense e Flamengo. Pela Série B, 5 jogos, Atlético e Juventude, Vila Nova e Avaí, o Clássico Ceará e Fortaleza, Criciúma e Atlético Goianiense, Sport e CRB. Pelo Brasileirão Feminino, 1 partida, Santos e Bragantino. Da Rádio Nacional em Brasília, Bruno Mendes.
2: Ok, obrigado, Bruno, pelas informações. Daqui a pouco teremos mais edição do Pontal Notícias, às 11 horas, a última. Vamos lá.
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2: Estamos de volta, você que tá aí ligadinho, muito bom dia, obrigado pela audiência, obrigado pela companhia, trazendo muito sucesso nesta manhã de sexta-feira. Tá na Pontal, tá legal. 10 e 12, 10 horas mais 12 minutos, deixa eu falar da Tony Bike, tá? 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
2: Muito bem, 10h16, você ouviu, né? Ela falou rápido, falou tudo. Falou tudo, né? Bem resumido, bacana, gostei, viu? Gostei.
4: Ô, Mário,
2: demais. Tem obrigado. Mais alguma coisa, fica à vontade.
4: Eu quero mandar um abraço pessoal lá de Cana Brava, de Malhada, que estão ouvindo a rádio, que são clientes, pediram assim, ó, fui em Cana Brava, o pessoal falou, ei, aí tô reconhecendo sua voz, é da Eletromóveis Carinhanha, né? Sempre lá na rádio. Sim, é o pessoal do Bar Trevo, tá bom? Em Cana Brava. Um abraço para minha irmã Helena, também para Chico, pessoal que está ouvindo. Onde eu passo, que o pessoal fala, esses dias na loja, na Eletromóveis, uma moça da Tapera, esqueci o nome dela, ela falou assim, ei, quando for na rádio, manda um abraço, que eu sou ouvinte da rádio e sou cliente aqui da loja. É. Falei, então tá, vou mandar um abraço para vocês. Todo esse pessoal também aí que escuta a gente, que está reconhecendo a voz, que fala, que é cliente, que está na loja e está na Pontal, um abraço, viu? Um bom dia, boa sexta-feira.
2: Valeu, Mari. Um abraço pra vocês, tá?
4: Outro, viu, meu amigo? Bom trabalho.
2: Valeu. Agora 10h17, a Sueli de Manga Velha tá ligadinha, curtindo a Pontal neste momento. E ela quer ouvir o som do Amado Batista. Valeu, Sueli, ligadinha. Bete de Palmas de Monte Alto, né? Pessoal de Palmas de Monte Alto tá ouvindo a gente. Muito bom dia. A Edinalva do Alto da Colina também tá ligada no som da Pontal. A Edinalva disse que vai montar a dupla dela pra participar do Minha Dupla é a Melhor, tá? Tá valendo R$400, tá, Edinalva? Tá, boa sorte, tá bom? Bom dia, Mário Sérgio, eu gostaria de ouvir Zé Felipe, uma música aí, Sua Boca Mente. Ok, toco pra você já. Deixa eu atender mais uma participação aqui, você que tá ligadinho, participando, bom dia pra você.
5: Bom dia, Tassi.
2: Ó, esse aqui, solta o áudio, vai.
5: Eu queria que você parabenizasse a minha sobrinha, Vanúcia. Ela mora na Grauvila 23. Ela hoje é aniversariante. E queria que você passasse um louvor para ela, qualquer louvor. Fica no seu a critério, tá bom? Tá na Pontal, tá legal. Fica com Deus.
2: Ok, tá assinado Ieda. Valeu. Vamos lá. 10h19.
6: Olá, Mário. Bom dia.
2: Bom dia.
6: Fábio Julião.
2: Oi, Nelinha.
6: Mário, eu gostaria de ouvir uma música de Henrique Juliano, qualquer uma. Eu ofereço para todos aqui, né, da minha comunidade, do Julião, todos aqui da minha rua, da Avenida Pedro Moraes, para Andréia, seu Lourenço, dona Carmelita. Minha cunhada Maria, aqui em Julião, minha cunhada Neide, no Yu, minha cunhada Leo, na Casa Armada, Mari, Josmar, Fanny, Dona Miriam, Keno, Dona Virgínia, Leila do BNH, Dona Fátima, que está ligadinha na Pontal, né, que não perde o programa, Juvecino, Marcelo, Celeste, todos aqui no açougue, aqui, Julião, estão ligadinhos na Pontal, e todos que gostarem da música, para meu esposo, que eu, né, e legal. Todos gostarem da música. Tá na Pontal, tá legal.
2: Valeu, Nelinha, abração pra você, pro seu esposo também ligadinho aí no Bom Dia Pontal. Sejam todos bem-vindos, tá? São 10h20, tem mais participação, vamos lá. Quem tá ligadinha, bom dia, Mário Sérgio. Manda um alô pra Angélica na Vila São João e manda aí uma música do Pablo, ofereço pra ela. Valeu, abraço pra você, Angélica. Muito bem, vamos lá, agora são 10h20, vamos ouvir, tem música de Amado Batista, né? Canta pra gente.

0: 91.FM tá na ponta alta legal, Henrique Juliano, cidade vizinha.
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0: 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Aqui tem as melhores opções para você, tá bom? 10 horas mais 31 minutos no Bom Dia Pontal, eu vou trazer o intervalo e já a gente traz para você mais músicas. Após o intervalo, tem sucesso que você vai curtir aqui, ó, do Guilherme Silva. Daqui.

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1: Hora certa, 10 horas, mais 40 minutos, estamos de volta ao vivo aqui no Bom Dia Pontal. Hoje é sexta-feira, né? Clima do finalzão de semana, ligadinhos na melhor. Vamos juntos. 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

0: falando aqui é Rosenildo, aqui da Fazenda Lagoa de Julho. Se você puder, eu quero que você passe a música pra mim com Rock Set, I'm Sorry. Quero oferecer pra minha mãe Raimunda, pra meu pai Raimundo, pra minha amiga Dona Dalci, aí em Carinha, aí a rainha da Jequiti, para Dona Elivânia, aí em Carinha, aí família, pra você, pra Cris, pra Cristina, pra Ingrid, Tarciana e todos os ouvintes da Pontal. Tá na Pontal, tá legal.
1: Ok, viva aí, pegou ó, o cara. É, I'm sorry. Nossa, valeu, Rosenildo. Tá? O Rosenildo tá um gringo de primeira aí. Você pegou a manha, né, do cara? Valeu. Agora são 10h43. Bacana, que legal. É, vou tocar a música da Angélica me pediu. Já eu toco pra você do Pablo, né? A música do Pablo. Ainda aqui, deixa eu atender mais um áudio. Coloca aí pra gente.
2: Bom dia, Mário Sérgio.
1: Bom dia.
2: Tudo bem?
1: Tudo bem, e você?
2: Aqui é a Dejanira de Paraté.
1: Dejanira, bem, seja bem-vinda. Você,
2: né? Comigo tá tudo bem.
1: Maravilha.
2: E, Mário Sérgio, gostaria de oferecer uma música para minha filha Gabriela, de Parateca, minha neta Tiffany, de Parateca, minha vizinha Laliane, de Parateca, minha filha Daniela do Angico, Stephanie, Daniel, Samuel, Dedé, meu genro, minha amiga Cida,
1: correto,
2: de Angico, e todos que estão na escuta. Eu gostaria que você oferecesse, passasse para mim a música de Vitor e Léo, qualquer uma.
1: Vitor e Léo.
2: Linha do Tempo.
1: Linha do Tempo.
2: Tá bom?
1: Eu vou ver se eu tenho essa música.
2: Tá legal.
1: Muito bem, Dejanira. Pessoal de Parateco ouvindo a gente, muito bom dia. É, bom dia, Mário Sérgio, tudo bem com você? Gostaria de ouvir Toque 10. Diga sim para mim. Ofereço para a minha família, também para Cleuzinha, Marilene Santos, Tarciana, enfim, todos que estão ligadinhos. Valeu, Maria Lúcia de Barrinha. Valeu, Maria Lúcia. Vou tocar sua música, eu vou ver, eu tenho, já eu toco para você, tá bom? É, deixa eu atender mais uma participação aqui no WhatsApp da Pontal. Bora lá. É, bom dia, Mário. Tudo bem, gostaria de ouvir o som do Guilherme Silva, pra nós, tá? Todo mundo ligado, Dalvanice de Cabacinha, valeu Dalvanice. Abraçar também a Dona Helenice lá na Fazenda Posto de Pedras, tá acompanhando aí, tá ouvindo o Bom Dia Pontal lá no município de Iuiú, né? Ela tá mandando uma alusão para suas netas lá em São Paulo. É, ela dizendo que há poucos dias, né, as netas esteve aí matando a saudade, que bacana, hein? Bom demais. 10h44, alô, Dona Helenice, muito bom dia. Também Lúcia de Canto do Riacho parabenizando Bruna pela passagem do aniversário. Parabéns, Bruna, muitos anos de vida.
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4: Essa é sucesso novo. Bora que essa aqui vai ser gravada no nosso DVD inédita.

0: 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Vitor e Léo, Água de Oceano, aqui no seu Bom Dia Pontal.
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0: 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Ultra Clean, Doutorados Teixeira Portes. 10h57, deixa eu trazer a música que impediu aí o som do Pablo, né? Vamos curtir agora.
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12: Estamos de volta, Pontal Notícias, a última edição nesta manhã. Operação da Polícia Federal mira Cláudio Castro e grupo do setor de combustíveis.
13: Agentes da Polícia Federal cumprem nesta sexta-feira 17 mandados de busca e apreensão de documentos, equipamentos eletrônicos e celulares no Rio de Janeiro, São Paulo e Distrito Federal, por determinação do ministro Alexandre de Moraes, do Supremo Tribunal Federal. Um dos alvos é o ex-governador do Rio, Cláudio Castro. Agentes estiveram no apartamento do ex-governador, na Barra da Tijuca, zona sudoeste da cidade. Eles ficaram no local por cerca de 2 horas e saíram carregando malotes. O advogado de Cláudio Castro, Carlo Lucioni, disse que não tem conhecimento da motivação de busca e apreensão determinada pelo ministro Alexandre de Moraes, do STF. A Operação Sem Refino, que começou bem cedo, apura a atuação de um grupo do ramo de combustíveis suspeito de utilizar estrutura societária e financeira para ocultação patrimonial, dissimulação de bens e evasão de recursos ao exterior. As investigações apuram possíveis fraudes fiscais, ocultação patrimonial e inconsistências relacionadas à operação de refinaria vinculada ao grupo. De acordo com nota da Polícia Federal, a Justiça ainda determinou 7 medidas de afastamento de função pública de investigados e o bloqueio de cerca de 52 bilhões de reais em ativos financeiros e a suspensão das atividades econômicas das empresas investigadas. A averiguação integra as apurações conduzidas pela Polícia Federal no âmbito da ADPF das favelas, relacionada à atuação de organizações criminosas e suas conexões com agentes públicos no Rio de Janeiro. Da Rádio Nacional no Rio de Janeiro, Cristiane Ribeiro.
12: Ok, obrigado, Cristiane, pelas informações.
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12: 11 horas 10 minutos aqui no Bom Dia Pontal, estamos de volta. 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Beleza! Bom demais, agora 11 horas, 12 minutos, a gente prossegue ao vivo no nosso Bom Dia Pontal, né? Vamos lá, deixa eu mandar um abraço aqui para a Elisete lá em Andutiba, Minas Gerais, tá aí acompanhando o Bom Dia Pontal, a Elisete está acompanhando o nosso programa, muito bom dia para você, deixa eu falar aqui, vamos lá gente, visita de sétimo dia. Os familiares de Amélia Silva Santos, popularmente conhecida como Amélia Preta e Amélia de Meru, convidam parentes e amigos para a missa de sétimo dia de seu falecimento. A celebração será realizada no dia 17/5, próximo domingo, depois de amanhã, às 8 horas, na Igreja Matriz de São José. E convidam também para a visita de sétimo dia, que será logo após a celebração. Né, a celebração da missa, saindo da igreja para o cemitério Senhora Santana. Desde já, a família enlutada agradece a todos que comparecerem a este ato de fé e solidariedade cristã. Noticiamos com pesar a visita de sétimo dia de Amélia Silva Santos, popularmente conhecida aí como Amélia Preta e Amélia de Meru.
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12: 11 horas mais 3 minutos, a gente segue trazendo mais participação. Deixa eu atender mais participação aqui no WhatsApp da Pontal. Vamos lá, tem áudio? Solta o áudio pra gente.
16: E aí, Mário Sérgio, como é que você está? Como é que tá tudo bem, graças a Deus? Aqui é a Elivânia do bairro São Francisco.
12: Oi, Elivânia, bom dia. Jair,
16: da pista Terecida, pra João Rocha, Fatinha do bairro São Francisco. Todos do bairro São Francisco, tá todo ligado, a gente ouvindo. Pra Rosinil da Lagoa de Júlio e família. Pra Lena do Bolo. Lena Sumida, como é que você tá, minha linda?
12: Oi, Lena, bom dia.
16: Alegria. Pra Marilene Santos. Ei, Mari, como é que você tá, gata? Pra minha sogra, meu esposo Eugênio, meus filhos, Eloísa, Raquel, Enzo, Jonathan. Enzo hoje tá na casa Santa Cia. Não, mãe, cadê minha tia que não tá falando na rádio, que tá um homem? Eu falei, não, ela tá de férias, deixa ela descansar um pouquinho.
12: Deixa, tá.
16: Todo dia ele escuta a Tassia, lá no pé do rádio. E pra todos que estiverem ligadinho na Pontal, pra todos os meus vizinhos que estão ligadinhos aqui, te ouvindo pela através do som, do radinho. E pra todos que estiverem ligadinho na Pontal, vai pra todo do bar de Queque também que tá ligado, te ouvindo. Oh. E todos do bar de Jurandir também, que tá todo mundo te ouvindo, ligado.
12: Maravilha, no
16: bar de
12: todo de mundo ligado na Pontal.
16: Tá na Pontal, tá legal. A música passando de Júlio Nascimento é de Nalva pra nós aí. Nós queremos ouvir essa aí. Pai pra Edinalva também no Alto da Colina, cheiroso. Josa, mãe dela. E todos que tiver ligadinho. Sendo apontado, legal. Tenha um bom dia. Passa a nossa música aí.
12: Valeu, Elivânia. Bom dia pra todos os vizinhos, né? Na rua lá da Elivânia, né? Tá aí acompanhando o nosso programa. Bom dia pra vocês, tá? A Marilene Santos também tá na sintonia. Muito bom dia. Vamos lá.
17: Oi, bom dia. Meu nome é Crislane.
12: Oi, Crislane.
17: São Francisco. Gostaria de pedir uma música com Henrique e Juliano. Oferecer pro meu esposo, Carlinhos, meus filhos, João Luca, Lais, Davi, minha irmã Tuca, meu cunhado Jó, minha irmã Alane, para ir às casinhas, filhos dela, para Chiquinho, para Gui, para Dona Maria e família, João Paulo, Ana Luísa, para minha amiga Marilene Santos família, para minha amiga Isaura em família, para minha tia Bia em família, para minha tia Cristiana em família, para minha prima Merim em família, para minha prima Alcilene em família,
12: certo.
17: Para minha prima Fabiana em família, para minha amiga Auricélia em família, para minha amiga Dulce em família, para minha comadre em família, para minha amiga Leoné em família, para minha amiga
12: bem.
17: Dona Dalcinha em família, para Sandro Vaqueiro em família, para minha amiga Socorro em família, para todos meus sobrinhos, para todos que não escutam, para você estar na Pontal, tá?
12: Valeu, Crislane. Obrigado pela audiência, pela companhia. Bora lá, deixa eu atender mais uma. Bom dia, Mário Sérgio. Aqui é Manu de Malhada. Tudo bem? Opa, tudo bem, Manu. Gostaria de ouvir a música de Daniel do outro lado do rádio, tá? Tá na Pontal, tá legal. Abraço, Mário. Valeu. É, abração pra vocês aí, Malhada, o pessoal, todo mundo ligado no Bom Dia Pontal. Deixa eu atender mais um aqui, vamos tocar música.
18: Bom dia, Marisanho.
12: Bom dia.
18: Eu me chamo Desi, moro aqui no bairro São Francisco.
12: Tudo bem, Desi? Seja bem-vinda.
18: Rua Travessa Santos do Monte. Então eu peço você a oração pela família.
12: Sim.
18: Tá na Pontal, tá legal. Tenha um bom dia.
12: Ok, muito bom dia. Obrigado pela audiência de vocês aí, todo mundo participando do Bom Dia Pontal, tá? Daqui a pouco a gente toca, me pediram aqui a música do Gustavo Lima, Bloqueado. Eu vou tocar pra você, tá? Você que pediu. Abração, tá bom? 11 horas 17 minutos. Vamos ouvir Júlio Nascimento.

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0: Pontal, Daniel cantando pra gente no Bom Dia Pontal do outro lado do rádio. Você que tá do outro lado aí ouvindo a gente, uma excelente sexta-feira, muito bom dia. 11h30, Edmar Construções, tá? 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
0: 11 horas 31 minutos, eu vou trazer um intervalo. Daqui a pouquinho tem mais música chegando pra você. Fica aí, a gente volta já já com muito mais sucesso.

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1: Nota de falecimento. É com profundo pesar que comunicamos o falecimento de Joaquim dos Santos Ferreira, carinhosamente conhecido como Quinquinha. Neste momento de dor e despedida, a família expressa sua mais sincera gratidão por todas as manifestações de carinho, apoio e solidariedade recebidas. Que sua memória permaneça viva entre aqueles que o amaram. E que Deus conceda paz e conforto a todos nesse momento difícil. Comunicamos com pesar o falecimento de Joaquim dos Santos Ferreira, carinhosamente conhecido como Quinquinha.
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1: 11 horas mais 40 minutos. Bom dia, Pontal. Nós estamos de volta. 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
1: Muito bem, 11h41, deixa eu atender mais participação aqui no WhatsApp da Pontal, tá? A gente não vai dar tempo atender todo mundo, vamos tentar aqui, né? Vamos fazer o possível. É você que tá aí ligado, vamos fazer o possível para estar atendendo aqui o nosso ouvinte, tá bom? Deixa eu ver quem tá participando. Bom dia, Mário Sérgio. Aqui é Arivânia, da Fazenda Pai João, tá?

0: dia, Mara. Aqui é Marley da Casa Amada.
1: Oi, Marley. Manda
0: um alô pra nós aqui na Casa Amada. É Aldino Buqueirão. Passa aí pra nós uma música de Guilherme Silva.
1: Certo. Guilherme Silva, eu toco já já. Bom dia, Mário Sérgio. Aqui é Nini. Nini do Lucas. Lucas Coribe, né? Quero ouvir Marília Mendonça, Estrelinha, oferecer para todos que gostarem da música. Valeu. Tem mais participação aqui chegando. Vamos lá.
2: Sim, Marcelo, coloca a Bia também. Um alôzão pra Bia aí, viu?
1: Alôzão Bia?
2: Pra ela. Pra Joãozinho. Para todos aí. Todos familiares.
1: Tchau. Certo. Com Deus. Valeu. Muito bem. Bom dia, Mário. Gostaria de ouvir Eduardo Costa. Pra mim e minha mãe Neuza, e também pra Zé Pamonha, tá? Alô, Zé Pamonha, tudo bem? Bom dia. Nosso ouvinte ouvindo na melhor. Valeu. Bom dia, Mário Sérgio. Estou na escuta. Gostaria de ouvir Zezé de Camargo Luciano. Tudo de novo. Edivânia de Serra João Alves. Valeu. Muito bem, obrigado pela audiência. Tem mais participação aqui chegando no Zap, Zap da Pontal.
3: Vamos lá. Claro, bom dia.
1: Bom dia.
3: Quem fala é a Daílde aqui do Buqueirão.
1: A Daíldes.
3: Cristiano Neves, pra mim. Eu ofereço pra todos aqui do Buqueirão. Todos que estiver na sintonia, pra você também. Qualquer um, Cristiano Neves.
1: Certinho, então. Daqui a pouco a gente toca, tá bom? Eu toco já já Cristiano Neves pra vocês. A gente vai atendendo aqui as participações. Não vai dar tempo de tocar todas as músicas, infelizmente. Oi, Mário Sérgio, bom dia. Tudo bem contigo? Graças a Deus. Comigo tudo bem. Quero oferecer a música, pode ser qualquer uma de Unha Pintada, né? Para o meu pai Sebastião, minha mãe Maria Lina, para as minhas filhas, Leide ou Alade? Deve ser Leide, né? Lady Line, não sei, deve ser Lady Line. Para os meus irmãos, meus amigos, amigas, comadres, né, compadres, para os meus afilhados, para todos os ouvintes, tá? Mário, todos os dias, estou na escuta. Manda também para as minhas cunhadas que está falando. Eunice, valeu, Mário Sérgio, valeu, Eunice, abração para você. Uma ótima sexta-feira. Bom dia, Mário. Aqui é Laudeci. Gostaria de ouvir João Bosco e Vinícius. Para Cida, Erielton, Veltim e Iranilde aqui na Tapera. E fã, estamos na escuta. Ok. Gente, vamos lá. Andrezinho Bonitinho também tá ligadinho. Valeu, Andrezinho. Muito bom dia. Tem mais participação aqui. Edinaldo do Alto da Colina, já atendi. Vamos lá. Ai, vamos lá, gente.
4: Bom dia, Mário.
1: Bom dia.
4: Passei somente para dar um bom dia e desejar umas boas férias para Tassi,
1: Tassi,
4: já tô
1: muito
4: com muita saudade dela, né? Saiu ontem, mas você
1: tá
4: também
1: saudade.
4: É uma ótima pessoa, viu? Quero desejar tudo de bom para todos os ouvintes. Você passa aí um louvor, qualquer um louvor. Mas volta logo, Tassi. Faz falta demais, menina. Viu? E todos que já participaram, eu estou oferecendo esse louvor.
1: Valeu.
4: Para minha família, que é grande, a família dos Almeida. A que tiver na escuta é para eles também.
1: Muito bem. Está aqui assinado Aida, né? Aida Almeida do Angico. Valeu. Muito bom dia. Alegria no bairro São Francisco. Ela mandou áudio, né? Deletou o áudio, infelizmente. Não deu tempo passar antes, né? Mas vamos lá. Vamos, tem mais uma. Coloca o áudio pra gente.
5: Quero uma música com Henrique
1: e
5: Juliano, qualquer um.
1: Henrique e Juliano.
5: Minhas filhas, minhas netos, minha nova, minha gêmea, filha na barrinha. Com Noel e Joel. Joel, mas todos os meus familiares, minha nova Verônica, meus netinhos e minha amiga lá, nova Pau Preto, só que tá nem carinando. Todos os familiares, meus amigos, minha crescer, todos. Toca mesmo, mas acho que é maldivino fazendo algo novo. Toca mesmo.
1: Certo, vou ver se dá tempo, tá, gente? Vamos espremer o tempo aí. Bom dia, Mário Sérgio.

Gostaria de ouvir Heitor Costa para as minhas filhas Giovana, Mirelle, e para as minhas amigas Jaqueline Lima em Canabrava, para as minhas cunhadas Leilione, né? E Thaís Luciana em Mocambo. Aqui é a Darlene da Fazenda Guiás. Valeu, Darlene. Obrigado pela audiência. Bom dia, Mário. Valeu. Vera de Pouso Alto, abraços, tá bom, Vera? Ok, abraço pra vocês aí, ligadinhos na Pontal, tá? Zeninha, na Ilha 3 também, ouvindo a gente. Tudo bem, Zeninha? Que legal saber que você tá aí ligadinha no Bom Dia Pontal, tá? Vamos trazer música. Eu tenho agora pra tocar pra você o som do Zé Felipe. Na sequência tem Cristiano Neves, canta pra gente. 11h48.

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1: Pontal, Eduardo Costa, me ajuda a te esquecer. Chegando ao finalzinho do Bom Dia Pontal de hoje, tá? Porém, antes, vamos trazer pra você.
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1: Hoje é Dia Internacional da Família. A família é o alicerce que sustenta a nossa vida, onde aprendemos amor, respeito e perdão. Nos momentos de desafio, percebemos a força dos laços e a importância de valorizar quem nos acolhe. Refletir sobre esses vínculos inspira gratidão, harmonia e reforça a essência do que realmente importa no convívio familiar. Aprendemos a compreender que nada é mais valioso do que a união entre nós e que no acolhimento encontramos força para superar os desafios que a vida nos apresenta. Assim, os valores que fortalecem uma união não estão numa casa bonita, em carros ou numa boa conta bancária. Estão no respeito, no carinho, na busca em aceitar e compreender o outro, né? E cada um permitir Deus a ensinar que o amor é o fundamento principal. No lar, onde há amor e respeito, crescemos com a ideia de que a nossa família é perfeita. Com o tempo, vemos que não é bem assim. Existem problemas e nem tudo o que fazemos é certo ou admirável. Com a maturidade, a visão muda e nos mostra a verdadeira essência de ser família com todas as imperfeições. Por isso, valorizar a família é o melhor investimento de tempo que podemos fazer durante nossa breve e passageira vida, tá bom? Hoje, Dia Internacional da Família, para você uma excelente sexta-feira. Na sequência tem Jornal da Pontal com Jota Pinheiro e David Porto. Forte abraço, gente. Eu volto amanhã no Show da Pontal às 9 horas, compromisso marcado. Tchau, tchau.
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uma paz. Tem uma paz que a gente só encontra quando a gente busca lá no fundo do coração. Lá no fundo do coração de Deus.

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0: Vamos nessa, minha gente. Sexta-feira na cidade de Carinhanha. Sexta-feira, dia 15 de maio. Estamos chegando agora ao Jornal da Pontal. Você que está na hora do seu almoço aí, almoce com tranquilidade. Você que está ainda a caminho de sua casa, aí no transporte, indo, ouvindo, boa viagem, vá em paz. E você chega em paz também em sua casa. Está trabalhando neste horário? Tá? Oh, coisa boa. Trabalhar é bom demais, hein? Trabalhar é bom demais. Vamos dar sequência à nossa programação daqui da Rádio Pontal, depois da Tassi Lopes. Estamos agora com o Jornal da Pontal. Lembrando que eu sou o Jota Pinheiro e já já David Porto com a gente ao vivo. Hoje traremos mais informações sobre aquele caso da 030. Homicídio? Não homicídio? Um atropelamento? Um acidente? Será? Bom, a defesa dos acusados pelo crime da 030, do João Paulo Fogaça, o advogado de defesa, Dr. Alisson, e o Matheus Davi falaram. A nossa reportagem trouxeram informações que resultaram na libertação dos acusados. Com informação bastante comentada hoje pela manhã, trouxemos aqui vários pontos e muita gente interagindo, colocando seus questionamentos, perguntando. A entrevista foi intensa. Vamos ver se a gente consegue trazer alguns pontos aqui também no nosso programa de hoje, meio-dia. Foi muito longa a entrevista, mas o assunto ele é muito delicado, muito amplo também. Ó, hoje tem Almir Santos aqui com a gente, Almir Santos, tem a Mari Conceição. Mari vai falar em nome aqui da Eletromóveis Carinhanha, Mari Conceição, junto com o Dimuriez. Vamos lá dar sequência, David Porto. Boa tarde, David Porto.
1: Boa tarde, Pinheiro. Boa tarde, ouvinte da Pontal.
0: Vamos lá para alguns destaques aí, Porto. Vamos lá, Porto.
1: Vamos falar sobre uma vaca que produziu mais de 60 quilos de leite em torneio na exposição em Guanambi. Falar também sobre uma cobrança popular, inclusive. O vereador acusa a Prefeitura de Cocos de impedir atendimento oftalmológico gratuito por politicagem. Vamos trazer as últimas ocorrências.
0: Só que a fala do vereador, né? Sem querer interromper, mas aí na visão do vereador, né?
1: Sim, é o título da matéria conforme a visão, a denúncia do vereador.
0: Exatamente.
1: Pronto. E também as ocorrências que serão trazidas, que a gente vai trazer aqui as últimas ocorrências sobre atendimentos do SAMU e também a ação da Polícia Militar na região.
0: Muito bem. 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Hoje, sexta-feira. Choveu em sua rua, David Porto?
1: Choveu, sim.
0: Ó, ontem tivemos uma chuva inesperada de em torno de 10 milímetros. Variou a chuva, 10 milímetros em uns pontos, outros choveu 7, outros choveu 3. Mas ontem à tarde, uma chuva boa, viu? Pessoal, que se não deu para molhar a pastagem de alguém, mas pelo menos deu para limpar as placas de captação de energia solar, porque ajuda, viu? Quem tem placa solar no telhado ajuda. Chuvinha boa, chegou a correr água na rua. 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
0: Tá bom, Mari Conceição, você volta amanhã com a gente. Amanhã não, você volta agora segunda-feira.
2: Um abraço, viu? Bom descanso a todos. Tchau, tchau.
0: Tchau, tchau, Mari. Vai com Deus. Alô, Demuriez. Demuriez tá ali também. Companheiro de todas as horas da Mari Conceição. Muito bem. 12h14, vamos lá de informações. 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
0: 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Vamos lá, 12h17. Vamos começar com esse caso do vereador que você falou aí, Porto. O vereador falou que teve o atendimento não foi atendido por conta de política, não entendi. Explica melhor essa situação, que eu fiquei curioso e eu respeito o trabalho dos vereadores e quero saber o que está acontecendo lá.
1: Então, o vereador Gregson Luz, do PRD de Cocos, ele acusou a Prefeitura Municipal de Cocos e a Vigilância Sanitária de impedirem a realização de atendimentos oftalmológicos gratuitos no município. Isso foi nessa quinta-feira, dia 14, ontem. Segundo o parlamentar, o projeto Mais Visão, que oferece consultas, exames e distribuição gratuita de óculos, tentou se instalar na cidade, porém teve o alvará negado pela gestão municipal. De acordo com o parlamentar, a equipe do projeto já possuía documentação estadual regularizada, além de toda a documentação necessária da empresa responsável pelo atendimento. Ainda conforme o vereador, inicialmente a vigilância sanitária teria alegado falta de documentação, mas após a apresentação dos documentos, outras exigências passaram a ser feitas. Abre aspas, disse o vereador, quando apresentamos os documentos necessários, apareceram outras situações, afirmou. Gregson, ele disse ainda que cerca de 106 pessoas já haviam sido atendidas e irão receber os óculos gratuitamente. Segundo ele, 300 pessoas deixaram de ser atendidas devido à situação. O parlamentar acusou a gestão municipal de perseguição política e arbitrariedade. Mais de 300 pessoas foram prejudicadas, disse ele. A reportagem entrou em contato com o prefeito de Cocos, o Clevin Domingos, para comentar as acusações. Haja vista que prezamos pela imparcialidade. Segundo o gestor municipal, não houve interferência política e a situação envolve questões relacionadas às exigências legais e sanitárias necessárias para funcionamento do atendimento. E quem nota, a Secretaria de Saúde informou que foram identificadas necessidades relacionadas à apresentação prévia de documentos essenciais. A prefeitura informou ainda que as exigências seguem orientações sanitárias aplicáveis a mutirões de saúde, incluindo recomendações técnicas da Anvisa. Já o vereador rebateu a justificativa da gestão e afirmou que toda a documentação necessária já havia sido apresentada anteriormente pelo projeto e que a justificativa é inverídica. O caso segue gerando repercussão lá em Cocos.
0: Eu estou vendo aqui os detalhes, você publicando, você falando aí, tem a publicação também. Gente, esse negócio, esse projeto... Primeiro, cuidar da visão tem que ser algo muito sério, com muita responsabilidade. A prefeitura tem todo o direito, toda a razão em exigir a documentação que for preciso. Isso aí é óbvio, tem que exigir mesmo. Faz parte do trabalho municipal e da vigilância sanitária. Exija mesmo. Agora, esse projeto de visão, ele não é novo. Ele acontece em vários municípios. Em vários municípios. Não é algo extraordinário, assim, algo que nunca aconteceu. Eu não sei qual foi, o que está pegando aí... Mas essas 300 pessoas que ficaram sem poder ser atendidas, alinha aí, vereador, com o município, né? Vê o que está faltando, mas isso não é novidade, não. Ou seja, esse atendimento já teve em Carinhanha, tem lá para lá de Santa Maria, eles rodam a região toda. Eles rodam a região toda. Mas eu concordo com a prefeitura que tem que exigir a questão sanitária, vai mexer com o olho com os olhos das pessoas. Não vai ter cirurgia, apenas um atendimento. Siga as regras, mas dá para resolver isso aí, todo mundo ser feliz. Se é questão política ou não, o vereador diz que é questão política, o prefeito lá de Cocos diz que não é questão política, é questão de vigilância sanitária. Alinha os ponteiros aí que dá certo. Alinha os ponteiros que dá certo. E se a política, se todo político fizer um negócio desse aqui, o povo vai agradecer, porque tem que falar, vamos movimentar, vamos ajudar. Vereador, o trem mais sofrido que tem. É o trem mais sofrido que tem. O cara às vezes quer fazer uma ação diferente para ajudar o povo, claro, ganhar os votinhos dele também, que ele não é besta, mas ajudar o povo. Então deixa o vereador fazer o trabalho dele dentro da legalidade, dentro do que for viável.
1: É, e se tratando, já que o problema seria porque o vereador é de oposição e é ele que está trazendo esse projeto, pronto, vai lá, converse com o pessoal, se prontifique, se caso for pago, pague mais 5 dias, mais 3 dias e mostre também que o prefeito também quer ajudar, né?
0: Isso aí, ajuda. Vamos lá, deixa o povo enxergar bem. 12h22 está aqui no estúdio com a gente. Recebemos aqui o Almir Santos e também o Jean aí para falar sobre o show de prêmios da escola de futebol. Almir Santos, é muita coisa. Almir, Jean também está aqui com a gente. Boa tarde, sejam bem-vindos, tudo bem? Vamos lá, Canhão do Barradão.
3: Boa tarde, Jota. Boa tarde, David. Boa tarde a todos os ouvintes da Pontal FM. É um prazer estar aqui com você novamente, tá, Jota? Com todos vocês, com nosso amigo Jean. Então, viemos aqui para falar um pouco sobre o show de prêmios que vai acontecer agora no próximo domingo. Aí, essa parte eu vou deixar com o Jean, que ele tenha todas as informações para estar passando para o nosso público.
0: E aí, Jean, seja bem-vindo. Jean, do show de prêmios. Rapaz, já é domingo agora, o tempo voa. Tudo bom, Jean? Seja bem-vindo.
4: Tudo bem, bom dia a todos aí, os ouvintes da Pontal FM. É um prazer aqui estar com vocês. E chamar, né, a galera toda para descer domingo para a praça para concorrer a esses prêmios.
0: Fala do objetivo do show de prêmios, qual que é a premiação, da cartelas, onde encontra para comprar. Faz esse resumão pra gente, Jean, porque já é domingo agora, mas dá tempo ainda isso, participar.
4: Isso, é domingo agora. Então, tem os vendedores de Almir, né? Tem um carro de som, vendedores espalhados pela toda a cidade. E aí tem o primeiro prêmio, R$1.000, né? Segundo prêmio, R$2.000. No terceiro prêmio, R$3.000. No quarto prêmio, uma moto Aveloz, AZ125, 0 km, 2026. E no quinto prêmio, uma Xtreme, né? 160, 0 km. O intuito nosso desse show de prêmios, por não ser computadorizado, é trazer o pessoal para a praça, né? Participar ali do evento, tá ali vendo quem ganhou, quem não ganhou, viu quem ganhou, entendeu? A proporção nossa é essa.
0: Ah, então, pessoal, vai pessoalmente, naquela praça da beira do rio, né?
4: Isso, na praça da beira do rio, então, na praça do Cais, exatamente.
0: Então vai ser um momento lindo lá, isso, emocionante.
4: Hein? Exatamente, o intuito nosso é esse, trazer o pessoal e ele, assim, só vai estar concorrendo quem tá presente, né? Não é aquele negócio, ah, ganhou fulano, sei da onde, ninguém viu, entendeu? O bingo lá, se você não ganhou, você viu quem ganhou, a gente entrega o prêmio na hora. Entendeu? É exclusivo pra Carinhã e quem tiver presente, né? Carinhã, assim, região, né? Malhadas, né? Mandar um abraço pro pessoal de Malhadas também. E o intuito de trazer o pessoal pra praça.
0: Olha que legal. Então, domingo vai começar que horas o show?
4: A partir das 4 horas, 16 horas, isso.
0: 4 da tarde, olha aí, 4 da tarde. Então tem R$1.000, tem duas motos.
4: Isso, R$2.000, R$3.000 e duas motos zero.
0: R$2.000, é muita coisa, é muita chance.
4: Não dá pra ficar domingo dentro de casa, não, dá?
0: Isso é uma programação especial. E emocionante, hein?
4: Exatamente, emocionante. A intenção nossa é essa.
0: Convido o povo aí também, Almir. Almir Santos, da Escolinha de Futebol, Almir Santos. Seu Vitória ganhou do Flamengo ontem, né? Mas isso é outra história. Vai lá. Vai lá.
3: Positivo pro nosso Leão. Então, Jota, esse show de prêmios, igual o Jean falou, é um prêmio que vem para Carinhanha, entendeu? Para Carinhanha, para os municípios, para a cidade ciclo vizinha, que seja Vila, Malhada, ou Julião, Mucambo. Pessoal que estiver presente vai estar concorrendo e vai estar levando o prêmio, tá certo? Então, muitas pessoas perguntam, esse prêmio vai ser computadorizado? O bingo vai ser computadorizado? Não, é presencial. Por quê? Porque o prêmio é exclusivamente para quem está presente, para pessoal somente de Carinhã e de cidade ciclo vizinha, e quem estiver presente no sorteio.
0: Então, convida todo mundo então lá para a praça, né?
3: Então, a gente vem aqui convidar todos, a população carinhaense da cidade ciclo vizinha, para poder estar prestigiando, para poder vir tentar sorte, né? Só vai ganhar quem tentar sua sorte. Então, a gente tem aí os vendedores na rua, temos também o carro de som que está rodando com as motos também, tem o pessoal que está vendendo. Então, vai arriscar a sorte. Então, venha você, traga sua família, sua mãe, seu pai, seus irmãos, toda a família, para poder estar concorrendo a esses prêmios, que é muito bom.
0: Para fechar aqui, Almir, onde é que encontra as cartelas e o valor das cartelas? Como é que é?
3: Então, as cartelas, o valor é R$20, né, Jota? Tá postado aqui na cartela, é R$20 as cartelas. Tem os vendedores autorizados na rua, vendendo. E tem um carro de som também que está vendendo. E tem um ponto aqui de frente à Casa Ramalho.
0: E o bom é que, como todo mundo vai estar na praça, a chance é grande, né? É só quem tiver presente ali. Então, a chance é muito grande.
3: Isso.
0: Jean, muito obrigado então, reforça o convite aí.
4: Exatamente, quero convidar todo mundo aí, domingão, a partir das 16 horas, vá pra praça. E outra, quero deixar duas cartelas aqui pra sortear, pros ouvintes da Pontal.
0: Maravilha, vamos sortear. David Porto, prepara aí, vamos sortear as cartelas daqui a pouquinho. Você quer fazer alguma pergunta?
4: Não.
0: Pra gente sortear? Então vamos fazer o seguinte, vamos sortear daqui a pouco as cartelas. A gente encerra a nossa entrevista aqui, eu vou sortear já, é bom que a gente faz mais um mexão do show de prêmios. Pronto. Antes do final do programa eu vou sortear essas duas cartelas, então prepara aí, antes do final do programa eu vou sortear, vou fazer uma pergunta aqui, você vai responder e vai ganhar essas duas cartelas, fazer dois sorteios aqui,
4: exatamente.
0: Dois sorteios para duas pessoas, antes do final do programa a gente faz o sorteio aqui, tá bom Jean, tá bom Almir, muito obrigado. Domingão na praça, todo mundo lá para o show de prêmios.
4: Fechou.
0: Valeu Jean, valeu Almir.
3: Valeu, obrigado.
0: Grande abraço. 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
0: Obrigado, minha querida gerente Ivone, a gerente Mulher das Carretas, a Ivone aqui com a gente no Jornal da Pontal. Valeu, bom final de semana para você também e para a equipe aí da Zema, Ivone. 12:31.

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1: Ô, gente, agora 12h32, o nosso programa 12h32. Olha, morre em Malhada aos 74 anos o Deminha, seu Deminha. Edmar Guedes da Silva, que é uma pessoa muito conhecida, que vem caminhão, naquele tempo, meia caminhão de gente de outras cidades, para passar por ele. 74 anos, Deminha Curador, aí em Malhada, Lagoa do Arroz, zona rural de Malhada. Olha, faleceu ontem aos 74 anos Edmar Guedes da Silva, conhecido popularmente como Deminha Curador, muito conhecido em Malhada e na região. Seu Deminha, ele é conhecido porque ele fez muito trabalho aí como curador, como a parte de reza, os benzimentos, realizava esse trabalho e atraía muita gente de outras cidades. Outras cidades vinha gente com caminhão, de caminhão aí, de pessoas para passar por ele. Olha, seu Deminha, ele já tinha problema de coração, também sofria com problema de diabetes. Familiares contaram que ele passou mal na quarta, dia 13. Aí quando foi ontem, o quadro piorou, começou a sentir falta de ar. Foi para o Hospital São Geraldo, em Malhada. Chegou aí para o balão de oxigênio e acabou falecendo. Ontem às 3 da tarde. A informação dos médicos passados à família é que a causa provável foi questões ligadas aí a problemas cardíacos, ou seja, questão de coração, né? Porque ele era cardiopata e também ele tinha problemas com alteração na diabetes. Seu Deminha nasceu lá no povoado Brejo Bezerra, no Iuiú, mas construiu sua vida, sua fama, seu nome aí mesmo na cidade de Malhada. Pessoa muito simpática, muitos amigos, muitos anos, né, fazendo o bem para muitas pessoas, deixa 10 filhos, 13 netos, 3 bisnetos. Ele era viúvo, a esposa faleceu o ano passado. E agora, seu Deminha falece aí aos 74 anos. Deus conforte os familiares aí de seu Deminha da Lagoa do Arroz. Conhece, Porto?
2: Conheço, sim, muito, muito. Seu Deminha é uma pessoa que a região toda conhece.
1: 12h35 agora, 12h35.

0: Vamos lá, minha gente. Você acompanhou aqui conosco o. Acompanhou conosco aqui. Vamos sortear as cartelas? Vamos sortear as cartelas do show de prêmios. Você ouviu aí o Almir, né, e o Jean também do show de prêmios. Eles vão sortear aí muitos prêmios, dinheiro, na Praça do Cais, domingo agora, às 16h, hein? Domingo agora, às 16h. 12h36 no nosso, 12h36 no nosso Jornal da Pontal. Vamos sortear duas cartelas então? Atenção, vamos sortear as duas cartelas agora, hein? Tá pronta, Ingrid? Tá pronta aí? A pessoa vai ligar, né? Você vai ligar pro 3485-2041, o telefone da rádio. Prepara aí, você vai ligar quando eu falar já, viu? Agora não, pera aí, quando eu falar 3485-2041, você vai ligar no... Você vai... Já tem ligação aí? A gente nem falou a pergunta ainda, tem gente ligando, meu Deus do céu, povo ligeiro. Então responde aí a pergunta. Qual o dia e horário do show de prêmios aí da Escolinha de Futebol Almir Santos? Atende aí, pô, vê se esse telefone dá certo aí. Coloca na linha aí. Vê aí, pode fazer o... Vai lá, pode interagir.
1: Opa, boa tarde.
2: Boa tarde.
1: Boa tarde, quem tá falando?
2: Dominga.
1: Ô Dominga, você tá acompanhando o programa aí, o pessoal veio aqui falar sobre esse show de prêmio, você sabe que dia acontece o sorteio?
2: Sim, domingo, 17, às 16h.
1: Pronto, e onde que vai ser?
2: Na Praça do Cais.
0: Essa tá informada, hein? Parabéns, qual é o endereço dela? É Domingas da onde? Fala aí.
2: Alta Colina.
0: Pronto, passa aqui na rede pegar sua cartela, viu? Já ganhou. Boa sorte, Domingas. Valeu. Vai, Porto, mais uma ligação aí. Atende aí, David Porto. 3485-2041. Que dia é o show de prêmios da Escola de Futebol Almir Santos? Vamos lá.
1: Pronto, vamos ver que tem mais um ouvinte. Alô, boa tarde. Oi, boa tarde. Que congestionou, peraí que eu vou...
0: O povo aqui tá... Nossa.
1: Muita ligação.
0: Meu Deus do céu, Ingrid, quantas ligações aqui? Uma, duas, três, quatro, cinco, seis, sete, não para não. Meu Deus do céu. Eita. Atende aí qualquer um a Porto. Vamos, deve de Porto. Deixa, o trem travou aí, foi?
1: Travou sim, não tá... Pera
0: Ingrid, aí. O negócio travou aqui, Ingrid. Meu Deus do céu, quantas ligações. É muita ligação. Calma, gente, aqui consegui atender aqui. Olha lá, vê se atende aí, vê se atende, Porto. Pelo menos uma. Vamos lá.
1: Pronto.
0: Vai lá.
1: Alô, boa tarde.
0: Põe no Viva Voz.
1: Pronto. Boa tarde, quem tá falando?
3: Maria.
1: Oi, Maria. Como é que tá? Tudo bom?
3: Tudo bom.
1: Ô, Maria, você fala de onde? E o primeiro sobrenome seu, Maria de quê e de onde?
3: Maria Dourado, Rua Capitão Arthur Lima.
1: Maria Dourado, da Rua Capitão Arthur Lima. Maria, que dia acontece o show de prêmios de Carinhanha?
3: Dia 17, às 16h.
1: E dia 17 vai ser o quê? Sexta, sábado, domingo, segunda?
3: Vai ser domingo.
1: Domingo, pronto. Já ganhou?
0: Já ganhou, você respondeu, tá?
1: Já ganhou, tá ganhado. Um abraço pra você, viu?
0: Abraço, obrigado pela pessoal. Participação. Obrigado. Gente, obrigado pela participação de vocês aqui. Muitas ligações, realmente, muita ligação. Ai, meu Deus do céu. Graças a Deus, viu? Que audiência fantástica. Maravilha. E boa sorte pra vocês. Muita sorte aí nesse sorteio. Aqui na 12h39, com a gente aqui na linha, amigo Del, direto do Atacadão do Del. Seu menino, dona menina. É pra pegar o quê, Ingrid? Ah, então, pessoal, vocês pegarem a cartela amanhã de manhã, viu? Pega a cartela amanhã de manhã aqui na rádio, a partir das 9h, ok? Pega a cartela aqui na rádio, quem ganhou aí a Domingas e a Maria Dourado, peguem a cartela amanhã 9h aqui na rádio, tá bem? Pronto. Amigo Del, 12h40 em ponto, como combinado... Sem atrasar um segundo, você está aqui na linha com a gente. 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
1: Até segunda-feira. Del tá lá na ativa, hein? Tá na ativa. O comércio não fecha até as 10 da noite. Aproveitar e mandar um abraço aqui também. Mandar um abraço aqui pra seu Ataíde aí na Ataíde na Vila Nova Malhada. Alô, Ataíde. Ouvindo a gente aí na Vila Nova Malhada, cliente também do Atacadão do Del, seu menino e dona menina. Vamos dar sequência aqui. Vamos trazer esse caso de grande repercussão regional, que foi a morte do menino, do jovem, né? 30 anos. O João Pedro Fogaça foi encontrado morto às margens da 030 em Carinhã, nas imediações ali da entrada de Zizinha até as Cabacinhas, naquela região. A polícia investigou, pediu o indiciamento aí de 4 suspeitos, foram presos, ficaram detidos alguns dias. Os advogados de defesa, doutor Wallison e Matheus Davi, entraram com pedido, né, de liberação dos 4 acusados. Apresentou as informações que a defesa dispunha. O juiz acatou e concedeu uma liberdade provisória para que eles possam responder esse processo nesse momento em liberdade. David Porto, você conversou com os advogados de defesa, foi uma matéria bem extensa, né, esclarecedora, trazendo as informações do ponto de vista da visão aí da defesa. E vamos trazer essa informação para atualizar, porque agora já estão em liberdade os 4 investigados, os 4 acusados aí da morte do João Pedro Fogaça.
2: Sim. A Justiça de Carinhanha, ou seja, a Justiça, o Tribunal de Justiça do Estado da Bahia, através da comarca de Carinhanha, determinou nessa quinta-feira, dia 14, a soltura de 4 homens investigados por envolvimento em um homicídio na BR-030, esse homicídio que nós acabamos de citar. A decisão, ela revogou as prisões temporárias e também deferiu o pedido de prisão preventiva dos suspeitos após novos elementos técnicos e laudos periciais apontarem ausência de provas suficientes para manter a prisão neste momento da investigação. Os investigados: José Nogueira Fernandes, o Pedro Nogueira Fernandes, o Jean Rocha de Santana e Eduardo Santana da Silva haviam sido presos no dia 5 do corrente mês durante a Operação Cortes, relacionado ao crime registrado no dia 30 de março de 2026, onde o jovem João Pedro Fogaça Araújo foi morto. Segundo informações do processo, uma das principais mudanças no rumo da investigação ocorreu após análise pericial realizada em um machado agrícola apreendido no veículo de um dos investigados. O laudo da Polícia Técnica apontou resultado negativo para a presença de sangue humano no objeto, fato que, conforme o entendimento do juiz Dr. Arthur, enfraqueceu os indícios da autoria. Assim diz a defesa. A decisão judicial também considerou argumentos apresentados pela defesa dos acusados, representada pelos advogados Dr. Wallison e Dr. Matheus David. Os advogados apresentaram documentos e álibis digitais, incluindo registro de movimentação bancária, que indicaram a possível presença de um dos investigados no centro urbano de Carinhanha em horário próximo ao crime, levantando então dúvidas sobre a participação dele nesse caso. Na decisão, o magistrado destacou que os elementos reunidos até agora não atendem.

0: atendem os requisitos legais necessários para justificar a manutenção da prisão. O juiz ressaltou ainda que, em relação a alguns dos investigados, o simples fato de estarem no veículo com os demais não comprova participação direta no homicídio. As decisões, ou a decisão, ela foi expedida e, após o concluir, né, da decisão, foi expedido o alvará de soltura para os quatro investigados. Apesar da liberdade concedida, eles deverão cumprir medidas cautelares determinadas pela justiça. Entre medidas impostas estão o comparecimento mensal em juízo, a proibição de deixar a comarca por mais de 8 dias sem autorização judicial e também proibição de manter contato ou aproximação de testemunhas ou familiares da vítima. O inquérito policial segue em andamento para o esclarecimento completo dos fatos. A prisão dos investigados havia sido noticiada anteriormente pela nossa reportagem, e o laudo, agora, ele fala que não tem sangue humano. Mas uma ressalva, Pinheiro, uma informação, é que a gente teve acesso ao texto do laudo, ele diz que não tem sangue humano, mas não descarta que o objeto pode ter sido utilizado, no caso, que já tem mais de 30 dias, né? Já tinha mais de 30 dias quando foi feita a perícia. O laudo diz o seguinte: conforme consignado no laudo pericial complementar, foi formulado o quesito acerca da compatibilidade entre a lesão sofrida pela vítima, o João Pedro, e o objeto submetido à perícia, ou seja, tem compatibilidade entre o machado e o ferimento que tinha nele. O laudo confirma isso. A perícia conclui que, após análise do objeto e dos exames perinecroscópicos realizados no local dos fatos e lesão apresentada pela vítima, mostram-se compatíveis com o instrumento periciado. Contudo, embora o objeto apresente formato compatível com a lesão identificada, não foi possível afirmar de maneira conclusiva que ele tenha sido efetivamente utilizado na prática da agressão, tendo em vista que o teste rápido para a detecção do sangue oculto apresentou resultado negativo para o sangue humano. O laudo ressalta ainda que a ausência de vestígios hemáticos no instrumento não permite excluir a sua possível utilização no fato investigado, especialmente em razão do lapso temporal superior a 30 dias entre a ocorrência e a apreensão do objeto. Assim, os elementos periciais existentes, eles não permitem afirmar, tampouco afastar, que um instrumento analisado tenha sido o mesmo empregado para causar a lesão da vítima ou não. Entendeu?
1: Entendi que, na verdade, não pôde, até o momento, confirmar que o objeto foi usado, e também não pode descartar que o objeto foi usado, no caso, o machado, né? Que foi usado para aquele hematoma, para aquelas marcas na cabeça do João Pedro. Só eu fiquei com a curiosidade para saber o seguinte, imagino que os ouvintes também estão em casa querendo saber. Nesse caso agora, o delegado vai pedir novas investigações, realizar novas diligências, vai ouvir novas testemunhas para tentar trazer mais elementos para esse caso, Porto? Essa agora é a etapa, o delegado tem que apresentar, ou o Ministério Público, porque agora entra o Ministério Público também, para conseguir mais elementos, para conseguir esclarecer a situação?
0: Com base no ordenamento jurídico, Pinheiro, agora o Ministério Público, né, que já está a par do inquérito, porque já foi solicitado a prisão, né, então automaticamente o Ministério Público já está a par desse inquérito e deve solicitar da Polícia Civil novas ocorrências, novas diligências, para estar buscando mais provas, investigando a situação, para ver se alguma outra prova vai ser mais contundente na acusação desses quatro, ou até mesmo outras diligências, para ver se não pode ter sido outro incidente, como, por exemplo, não foi descartado que poderia ter sido um acidente também, uma colisão de um veículo. Então isso aí não foi descartado ainda, é visto como suposto homicídio, mas não está se comprovado que foi um homicídio. Pode ter sido, assim como a defesa disse, pode ter sido um acidente, pode ter sido uma outra pessoa que cometeu o crime. Então tudo ainda está bem aberto.
1: O que precisa ser esclarecido é a verdade, Quem foi inocente, e é preciso esclarecer isso, não pode pagar por quem, de repente, cometeu esse crime, esse homicídio. Está sendo tratado como suposto homicídio. Está, como ainda essa dúvida, legalmente falando, é um suposto homicídio. É preciso esclarecer a verdade, saber quem é culpado, quem é inocente, esclarecer a verdade para tranquilizar, primeiro, os familiares, que devem estar buscando justiça pela perda do seu ente querido, é uma dor muito grande para a família, e também para os familiares dos acusados, querem saber de fato o que aconteceu e se eles são realmente inocentes, porque são famílias que estão aí envolvidas, famílias conhecidas demais aqui na região, tanto do lado do jovem que faleceu, que é a dor maior, como também da família, das famílias aí desses quatro acusados, famílias, amigos, é todo mundo conhecido, e a verdade precisa ser apresentada, a verdade, acho que é o que todo mundo está buscando aí, a verdade e a justiça. 12h53 agora, 12h53, daqui a pouco falaremos sobre a ida do candidato, do pré-candidato a Guanambi, ACM Neto. Daqui a pouquinho falar quem esteve lá com o ACM Neto aqui da região. Vamos trazer essa informação daqui a pouquinho. 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Vamos dar sequência aqui, pessoal. 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Fala com a Joana Cassiano. 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
0: Pinheiro, vamos trazer aqui agora uma solicitação da população. Deixa eu só buscar aqui, acabei perdendo a mensagem, já achei. Moradores, atenção, a Secretaria de Infraestrutura do município de Carinhanha, moradores do povoado Xiracabelo continuam pedindo a ajuda de vocês com o caminhão pipa para abastecer algumas residências que já acabaram água doce e estão nessa necessidade. Outra informação para você de Carinhanha, bairro São João. Lembrando, bairro São João Geral, bairro São João e São Geraldo estão juntos, viu? Então, nesse caso, aquilo que você...
1: Agora é tudo São João.
0: Que você conhecia como bairro São Geraldo, é tudo São João agora. Desde ali do início, ali próximo da Lagoa de Josias, até no conjunto habitacional Pequizeiro, tudo isso aí é o bairro São João. Está sendo feito o REURB e os documentos necessários são entregues agora lá no CRAS Urbano, que fica ali no bairro São Francisco, na rua Porto Alegre. Então, aproveite e leve os documentos necessários para fazer aí a escritura, o título da sua casa, e não perca tempo. Há o tempo aí de você reunir esses documentos e ir lá já para providenciar o documento da sua casa. É um tempo que você vai ser pequeno em comparação ao benefício que é esse título. Então aproveite, a prefeitura está fazendo esse chamado.
1: Isso mesmo. Agora 12h58, daqui a pouco tem o Daniel Júnior com o programa de Bem com a Vida. Bom, ontem esteve em Guanambi o pré-candidato ao governo do estado, ACM Neto. Aqui de Carinhanha, presenças como o ex-vice-prefeito e também pré-candidato a prefeito, foi candidato nas últimas eleições, Léo do Luana presente, o ex-prefeito Piau, o Negão de Piau, a Mônica Boca Rica, foram lá recepcionar o ACM Neto. Também de Malhada, o ex-prefeito Anselmo Boa Sorte, lá presente o ex-vereador Helder, Mário Zan Fernandes, presentes nessa recepção ao governador, ao candidato ao governo. Agora todo mundo é governador, né? O ACM é candidato a governo, a gente chama de governador, o Jerônimo é governador, candidato a governador, então fica tudo mesmo no mesmo patamar de pré-candidatura, porque o mandato o mandato termina agora final do ano, e do ano que vem já é um novo mandato. Em relação à presença do ACM Neto, ele foi muito abraçado pelo Arthur Maia, que é um deputado mais votado na região de Guanambi, naquela região por lá. É o candidato do prefeito candidato Nau Azevedo. O público da Expo Center Guanambi, aquele público já esperado. Deixa eu ver se eu tenho um trecho aqui da fala do ACM Neto, só um trecho da fala, vamos lá.
2: Comercialmente. E não é aqui, só em Guanambi, não. Vai em Porto Seguro, que é um dos maiores polos de turismo do Brasil e do mundo. A integração, vai lá, o prefeito Luiz Eduardo está aqui. Vai lá, Luiz Eduardo Barreiras, e vê se esse também não é um problema. Então, nós temos muitos desafios, mas com uma visão de futuro dá para encará-los e resolver.
1: Muito bem, esse aí é só um trecho da fala. Ele estava considerando entrevista para a imprensa, né? Imprensa presente também acompanhando a fala do ACM Neto, como nós trouxemos a fala aqui da cobertura da vinda do governador também, trazemos de igual modo a cobertura também do candidato, ou melhor, pré-candidato, porque não registrou candidatura ainda, do ACM Neto. Respondeu a pergunta da imprensa, tem mais alguma pergunta aí?
3: E ainda emendo a pergunta sobre a questão da FIOL, que não dá para imaginar a irrigação do Vale do Iú sem termos um corredor para escoar.
1: FIOL, Ferrovia de Integração Oeste-Leste.
2: Duas perguntas muito importantes, eu até citei na resposta sobre a perspectiva futura da região, o projeto de irrigação para o Vale do Iú. Eu queria, inclusive, fazer uma homenagem ao ex-governador e ex-prefeito Lilo Coelho. Eu posso estar aqui em Guanambi sendo um grande livro, ele, Casito Marfur, Zé Rocha, para falar dos deputados da região, é um entusiasta desse projeto. E aí eu volto a dizer, 20 anos, né? Se já tivesse havido mobilização, que não é uma coisa que dependa só do Estado, é uma coisa que precisa ser feita em parceria do Estado com o governo federal, mas a gente tem esse patrimônio maravilhoso, que é o Rio São Francisco. E como as cidades que muitas vezes são próximas, mas só que são distantes do rio. Estão próximas do ponto de vista territorial, mas distantes, porque não tem nenhum aproveitamento das águas do Rio São Francisco. Então, o projeto de irrigação do Vale do Iú, acho que é um sonho da região, que não dá para ser tratado como promessa, porque foram 20 anos e o povo já não acredita mais essa é a verdade, porque não viu nada de concreto acontecer. Mas tendo um governador com visão de futuro, um governador com essa compreensão e essa sensibilidade para virar a chave do desenvolvimento da Bahia, e que, é claro, reúna prestígio. Que aí...
1: O nosso programa está terminando, aí o pré-candidato ACM Neto falando sobre a FIOL, respondendo a perguntas da imprensa. FIOL, no caso, ele comentou aqui também sobre o vale de irrigação do Iuiú. 1:03 o nosso programa, Comercial Rodrigues está com a gente, alô Feira da Mata, toda semana preço baixo. 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
0: Desse jeito, e aproveitar que a gente volta só segunda, deixa eu mandar um abraço aqui para os nossos ouvintes acompanhando, como por exemplo lá na Lagoa da Onça, abraço para Dona Miria, abraço para Itamar, que também nos acompanha lá em Barra do Parateca, acompanhando o programa. E também trazer aqui uma informação, você perguntou mais cedo se tínhamos notícias sobre o sepultamento do senhor Deminha, curador lá de Lagoa do Arroz, que faleceu. Segundo a filha, o sepultamento acontece amanhã, viu? Amanhã, no período da manhã, acredita ela, porque está aguardando a chegada de um filho. Então, no mais, um forte abraço a todos, um excelente final de semana e a gente volta na segunda, se Deus permitir.
1: Até segunda, David Porto, até segunda, gente. Um abraço a todos, bom final de semana. A gente se fala às 7 horas no Café com Notícias. Tchau, minha gente!

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0: 13h14, é o De Bem com a Vida, entrando no ar.
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0: Boa tarde, povo de Deus. Agora são exatamente 13h14 e nós entramos no ar para glorificar, para exaltar, para engrandecer o nome dele. O nome daquele que vive e reina para sempre. Quem é? É o nosso Rei Jesus Cristo de Nazaré.
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0: Prepare o seu coração. Aumente o volume do rádio. Chame a família. Porque pelos próximos minutos, se você crer, eu creio, o céu vai tocar a sua casa, o céu vai tocar a sua vida, o céu vai tocar no mais íntimo, no mais profundo, no mais escondido do seu coração. Nesta tarde tocaremos louvores que fortalecem a nossa alma, louvores que edificam a nossa vida e, sobretudo, louvores que glorificam ao santo e poderoso nome de Jesus. Aqui também tem palavra, palavra que fortalece, oração que move o céu e a presença poderosa do Deus vivo, ela que traz paz. Ela que traz renovo, ela que traz alegria, mesmo aos corações que estão tristes. A Bíblia Sagrada nos diz que na presença do nosso Deus, a alegria, a tristeza é obrigada a saltar de alegria. A tristeza hoje não tem autorização do céu para permanecer no seu coração. A tristeza, o desânimo hoje não tem autorização de Deus para permanecer na sua vida. Pelo contrário, sobre a tristeza, sobre o desânimo, sobre a angústia, existe apenas uma autorização de Deus. Vá embora, vá-te embora, porque a minha presença vai tocar ele hoje. A presença de Deus vai encher o seu coração hoje. E onde antes existia tristeza, vai jorrar alegria em Deus. Quando Deus entra no ambiente, o triste se alegra, o cansado recebe força e o abatido, ele se levanta. Aleluia! Você que está no trabalho, você que está em casa, no carro, na estrada, ou até mesmo passando por uma luta, nesta tarde receba esta palavra. Onde você estiver, Deus continua cuidando de você. Então venha viver conosco mais um momento de fé, adoração e vitória em Deus. Está no ar, com muita alegria, com muita unção do Senhor Jesus, programa De Bem com a Vida.

Glória a Jesus, maravilha, coisa linda é a presença de Deus, não é? Coisa gostosa, né? Coisa que nos traz alegria, né? Nada melhor do que a presença de Deus, nada melhor do que o Espírito Santo de Deus nas nossas vidas. Eu quero aqui, nesta tarde, saudar os meus queridos ouvintes, meus queridos amigos, com a paz do Senhor Jesus, né? Nós estamos hoje, é uma tarde especial, né? Uma tarde de sexta-feira, né? 15 de maio de 2026. E eu quero aqui saudar a todos os nossos queridos ouvintes com a paz do Senhor Jesus. Saudar a todos vocês com a paz do Senhor e dizer que é muito gratificante, né? Alegra os nossos corações termos vocês todos os dias aqui conosco, né? Nesta programação do Dia Bem com a Vida. Que o Senhor Deus, em Cristo Jesus, continue abençoando você, a sua casa, a sua família, tá bom? Que Deus continue a derramar todas as bênçãos do céu sobre a sua família, sobre a sua casa, sobre o seu trabalho, sobre tudo aquilo que está sob os teus cuidados. Glória a Jesus. 13 horas e 19 minutos. Nós vamos então fazer a oração de abertura de mais um programa, né? De mais uma edição do programa de Bem com a Vida. E você que nesta tarde ouve, está no alcance da minha voz, se possível for, feche os seus olhos. Vamos juntos agora falar com Deus, falar com o nosso Pai, falar com o nosso Mestre, falar com o nosso Senhor, falar com o nosso Deus. Glória a Deus. Querido Deus, amado e Senhor das nossas vidas, Deus, nesta tarde, Senhor, nós te glorificamos. Senhor amado, nesta tarde nós te exaltamos, Senhor. Obrigado, Deus, por mais uma vez estarmos aqui, Senhor, em boa saúde, meu Deus, podendo, meu Deus, te adorar, tendo a liberdade de poder te adorar, tendo a liberdade, Senhor, de expressar o nosso amor e a nossa devoção ao Senhor. Ó Deus dos céus, estamos aqui reunidos em mais uma tarde especial na programação, meu Deus, do De Bem com a Vida. Ó Deus querido, nos dê direção, nos dê sabedoria para conduzir tudo muito bem para a glória do Senhor. Querido Deus, eu oro ao Senhor, meu Deus, intercedendo a Ti pela vida de cada ouvinte. Senhor amado, nesta noite eu não conheço a realidade, meu Deus, das pessoas que estão ouvindo este programa. Eu não conheço, meu Deus, a realidade do teu povo, Deus, mas o Senhor conhece. Pai amado, nesta noite, meu Deus, expulsa a tristeza. Nesta noite, meu Deus, libere, Senhor, uma palavra de vitória, Senhor, para cada ouvinte, meu Deus, para cada família. Deus, em nome de Jesus, que haja cura, que haja restauração, que haja, Senhor, salvação. Deus querido, fica à vontade para agir. Nós estamos aqui para te servir e te servir com o nosso melhor. Deus querido, obrigado por tudo. É o que nós te pedimos, te louvamos e te agradecemos. Em nome de Jesus.

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vida. Existe algo que o dinheiro não compra, que a fama não conquista e que o mundo jamais conseguirá substituir: a verdadeira adoração a Deus. Adorar não é apenas cantar, não é somente erguer as mãos ou repetir palavras bonitas. Adorar é reconhecer a grandeza de Deus, mesmo nos dias difíceis. É permanecer fiel quando tudo parece contrário. É dizer: Senhor, Tu continuas sendo Deus acima de todas as coisas. O verdadeiro adorador não glorifica somente nas vitórias. Ele adora também nas lutas, porque entende que Deus continua no controle de tudo. Há pessoas ouvindo esta programação agora no trabalho, em casa, na estrada, talvez carregando preocupações, dores e batalhas silenciosas. Mas uma coisa é certa: Deus continua digno de ser exaltado, independente da minha situação, independente da sua situação. Porque quando existe adoração sincera, o coração encontra força, a alma encontra paz, o ambiente muda, a esperança renasce, a adoração aproxima o homem de Deus, a adoração fortalece a fé, a adoração faz o coração lembrar que acima de qualquer problema existe um Deus poderoso, um Deus fiel e eterno. Foi através da adoração que muitos permaneceram de pé em meio às maiores provas da vida. E ainda hoje, quem aprende a glorificar a Deus não é vencido pelo desespero, porque encontra força na presença do Senhor. Então, nesta tarde, não deixe a tristeza apagar o seu louvor. Não permita que as dificuldades silenciem a sua fé. Erga o seu pensamento ao céu e glorifique ao Senhor, porque Ele continua sendo santo, justo e digno, totalmente digno de toda honra, de toda adoração, de toda glória, de todo louvor. E é que nesta programação nós declaramos toda glória, toda honra,

0: Glória a Deus, maravilha! Nosso Deus é fiel, é maravilhoso e é digno de toda a nossa adoração. 13 horas e 35 minutinhos é o programa de Bem com a Vida que está no ar. Programação esta mantida pela nossa Igreja Evangélica Assembleia de Deus, localizada na Avenida Santos Dumont, na presidência do nosso pastor Manuel Messias. Hoje estamos em uma tarde especial, tarde de sexta-feira, e sexta-feira já sabe, né? É dia de culto nas congregações, hoje teremos ali um culto abençoado no bairro São Francisco, congregação Assembleia de Deus, será uma bênção de Deus. A partir das 19 horas, você não pode ficar de fora, viu? Vem ouvir a palavra de Deus, vem adorar a Deus juntamente conosco. Na direção deste trabalho está o nosso irmão presbítero Civaldo Cordeiro e o nosso irmão presbítero Divino Rodrigues. Hoje também tem um culto abençoadíssimo ali no bairro Alto da Colina, hoje ali no bairro Alto da Colina, às 18h30, os irmãos já vão estar ali orando, né? Falando com Deus, apresentando o culto, e às 19 horas em ponto, pontualmente às 19 horas, começará aquele culto abençoado. Então você não pode ficar de fora, você do Alto da Colina, você que deseja ouvir a palavra de Deus, a voz de Deus, receber o alimento espiritual, nós assim convidamos, viu? Venha adorar a Deus, venha juntos adorar ao Senhor a partir das 19 horas. Na direção deste trabalho está o nosso irmão evangelista Nilson Lopes e o nosso querido irmão presbítero Sócrates Santos. E não podemos nos esquecer que também hoje é dia de culto no Conjunto Habitacional Pequizeiro 1, hoje ali no Conjunto Habitacional terá ali um culto maravilhoso, culto de adoração a Deus, de louvores ao Senhor. Se eu fosse você, eu não perdia, viu? Vem adorar a Deus, vem ouvir a poderosa palavra do Senhor a partir das 19 horas. Você é o nosso convidado especial. E hoje também a nossa irmã Maria José, ela pede para avisar todos os nossos queridos irmãos que hoje o culto é na casa da irmã Lenir, tá certo? O culto na casa da irmã Lenir, no bairro Sudene. Todos estão convidadíssimos para estarmos ali adorando a Deus, glorificando ao Senhor. Você é o nosso convidado especial às 19 horas. E na direção está o nosso irmão presbítero Osvaldo. Glória a Deus, glória a Jesus. E queridos ouvintes, nesta tarde está comigo aqui nos estúdios da Rádio Pontal o nosso querido irmão, o nosso irmão Carlson Lima, ele que é o líder da Secretaria de Missões aqui da nossa igreja sede, né? Está conosco hoje aqui, tenho certeza que está ali recheado de novidades para nós, né? Então nós já vamos aqui ouvir o nosso irmão Carlson, né? Trazendo consigo algumas novidades, né? Tem amanhã uma cruzada maravilhosa, tem congressos, enfim, tem muita coisa aí para o nosso irmão Carlson assim nos informar nesta tarde. Querido irmão Carlson, a paz do Senhor Jesus.
1: A paz do Senhor Jesus, irmão Gilmarês. A paz do Senhor Jesus também para todos os ouvintes, irmãos, que está aí à escuta do programa de Bem com a Vida. É um prazer estar aqui mais uma vez, juntamente com os irmãos, para falar de coisas boas, né? Falar do congresso, falar de cruzada e também falar do que Deus faz na nossa vida e o que Deus cuida de cada um de nós, irmão Maris.
0: Glória a Deus, tá aí o nosso irmão Carlos, é bênção de Deus, né? E vamos falar então da cruzada. Vamos, amanhã é dia 16, né? A tão esperada cruzada já está se aproximando, né? Cada minuto que passa vai se aproximando e nós estamos aqui ansiosos, né? Para estarmos ali adorando a Deus, né? Glorificando ao Senhor. Mas deixa que o nosso irmão Carlos aí vai trazer com mais detalhes, né? Esta grandiosa cruzada que acontecerá amanhã.
1: Pronto, isso mesmo, a grandiosa cruzada. No decorrer aí do mês nós viemos falando da cruzada. Infelizmente está chegando já próximo. É amanhã. Você não pode perder. Você do bairro Alto da Colina, do bairro São Francisco, enfim, da Sudene. Você que quer ouvir a voz de Deus, você tem a oportunidade de estar lá juntamente conosco amanhã, às 19 horas, viu? Ali no bairro Pique 01, no conjunto habitacional ali. É, você é o nosso convidado, viu? O pastor Ednei Flow vai estar ali ministrando a palavra, vai estar ali a banda Toque Gospel, vai estar ali outras atrações, e você não pode perder, viu? Deus vai falar grandemente com você, vai falar grandemente com a tua família, e receba, leva a bênção pra tua casa, viu?
0: Glória a Deus, tá aí, então, grandiosa cruzada amanhã, 19 horas, tá certo? Ó, você não pode perder, tá bom? Nós tiramos aí, né, alguns dias para orar ao Senhor, pedindo a Deus para que salve nesta cruzada, né? O principal objetivo nosso ali não é fazer barulho, não é nada disso. O real desejo do nosso coração é que Deus venha salvar o máximo de almas possíveis, né? Que assim como Ele nos alcançou, Ele também alcance a todos que estão perdidos, a todos que estão em necessidade da misericórdia do Senhor, né? Que Deus venha salvar. Então você é o nosso convidado especial, você crente, você que ainda não serve a Deus, é o nosso convidado de honra, tá bom? Às 19 horas será um trabalho lindo para a glória de Deus, como nosso irmão Carlson falou, o Toque Gospel estará ali, é um trabalho em conjunto com os adolescentes da nossa igreja sede e também do Piquezeiro, tá bom? Então vai ser uma bênção, nosso irmão, o pastor Ednei, né, de Santa Maria da Vitória, ele que já foi pastor aqui na nossa cidade também, ele vai estar ministrando a palavra de Deus ali e vai ser uma bênção, viu? Se eu fosse você, não pensava duas vezes e já corria amanhã às 19 horas para lá.

0: e vale lembrar, vale ressaltar, né, que a cruzada é amanhã, mas também tem aí, já está às portas, né, essa grandiosa festa, o Congresso de Missões da nossa Igreja Evangélica Assembleia de Deus, na presidência do nosso pastor Manuel Messias, né? Então, você aí já prepara o coração, que o nosso irmão Carlson vai trazer aqui mais detalhes dessa festa, que a cada dia se aproxima, né? E nós estamos desejosos, né, para que chegue os dias dessa festividade, para estarmos ali juntos adorando a Deus. Não é isso, irmão Carlos?
1: Isso, traz aí mais irmão informações. Maris. É isso mesmo, viu? O Congresso de Missões já está perto, mas antes mesmo de eu falar do Congresso, eu vou falar também de uma grande festividade. É um culto festivo dos adolescentes. Vai estar tendo a cruzada lá no Piquezeiro 1 e também logo no domingo à noite vai estar tendo o culto aqui na Igreja Sede, próximo à Praça do Cristo. Você não pode ficar de fora, viu? Você é o nosso convidado para estar ali juntamente conosco ali no culto no domingo. Vai estar ali um jovem abençoado por Deus ali ministrando a palavra, o Gustavo, muito usado por Deus. E você que quer receber a palavra de Deus, levar o alimento para sua casa, vai ali fazer uma visita, viu? Sem compromisso. Deus

0: E você não pode ficar de fora dessa festa. Eu ainda não vou falar o nome do pregador, vou deixar suspenso para a próxima semana, nós já vamos começar a falar, viu?
1: Olha aí, aguenta o coração, né? Segura aí, aguenta o coração, que já nosso irmão Carlos tá aí castigando a gente, né? Deixando a gente aí nesse suspense todo, mas logo nós vamos saber, né? Quem é o pregador, né? Mas o mais importante é que nós já sabemos, né? O dono da festa vai estar, Jesus de Nazaré vai estar ali e vai ser uma bênção de Deus.
0: Eita glória, é o principal, é o nosso Jesus. Ele estando lá, já vai fazer grandes milagres, vai fazer grandes coisas ali e você vai ser abençoado em nome de Jesus. Amém? Congresso 29, 30, 31. Grava essa data. Coloca na sua agendinha aí. Coloca na geladeira ou na porta do guarda-roupa. Ou na porta do quarto, na hora que você estiver entrando, você vai lembrar. Opa! 29. 30, 31.
1: De maio, né? Esse mês agora.
0: É, de maio, esse mês. Aí você vai estar ligadinho, vai falar, ó, eu tenho um compromisso agora. É, compromisso com Jesus. Você não está fazendo um compromisso comigo, mas você está fazendo um compromisso com o dono da terra de tudo, Jesus. Coloca lá, 29, 30 e 31 de maio. Vamos lá, você vai participar de uma grande festa. E o dono da festa é Jesus.
1: Glória a Deus, maravilha. Então, nós já vamos também aproveitar aqui o nosso irmão Carlson, né? Ele que também já vai estar ministrando a poderosa palavra de Deus, né? Fique à vontade, meu amigo, fique à vontade, que o Senhor, mais uma vez, venha usar a sua vida para falar conosco nesta tarde.
0: Amém! É, falar de coisa boa, né? A palavra de Deus é o nosso alimento espiritual. É o que Deus fala conosco e nós transmitimos aquilo que Deus coloca em nosso coração para cada ouvinte. Você que está aí ao outro lado, do outro lado do rádio, ao alcance da minha voz, fica ligadinho, não perda nenhum versículo, nenhum capítulo desta palavra, porque Deus quer falar com você. Deus quer falar, Deus tem uma palavra para você nesta tarde, meu amigo, minha amiga, meu irmão e minha irmã. Deus tem uma palavra para você. No livro de Jó, primeiro versículo diz assim, capítulo 1, versículo 1 diz assim: havia um homem na terra de Uz, cujo nome era Jó. Este era homem sincero, reto, temente a Deus e se desviava do mal. Amém. Só essa parte desse versículo. Meu amigo, meus irmãos, se eu fosse dar um tema para esta mensagem, seria o dia da provação. O dia da provação teria um tema certo. E aqui a gente vamos ver a respeito de um homem a qual vivia uma vida bom, um homem reto, íntegro e temente a Deus e se desviava do mal. Meu irmão, o que eu quero te dizer nesta tarde é que esse homem, a Bíblia vai falar que esse homem era o homem mais rico do Oriente e principalmente temente a Deus. Jó era um homem temente a Deus. Por isso que fala, homem íntegro, reto e temente a Deus. Fiel. Mas só que nas nossas vidas, infelizmente, chega o dia da provação. E esse dia chegou na vida do homem mais rico, do homem temente a Deus, do homem que era o cara mais rico do Oriente. Porém, chegou na sua casa o dia da provação. Meu amigo, meu irmão, eu não sei qual é a provação que você está, que chegou na sua casa nesse dia. Eu não sei qual é a sua provação ou o que você está passando. Qual é a situação que encontra o seu quadro agora neste momento. Mas eu quero já te adiantar que o dono de todas as coisas está aqui nesta tarde. E chegou esse dia, o dia da provação, na casa de Jó. Quem já leu esse texto

conhece essa palavra sabe muito bem o que eu estou falando. Qual foi a provação que Jó passou? Tem dias maus. Infelizmente chega esse dia. E chegou esse dia na vida de Jó. A Bíblia vai falar que quando os filhos de Deus se apresentaram e foi apresentar a Deus também, o nosso adversário também foi apresentar também. E Deus faz uma simples pergunta: de onde vem? Ele fala: eu venho de lá da terra, estava rodeando a terra. E Deus fala: percebo que você tem observado meu servo Jó, que não há ninguém na terra, ou seja, que não há ninguém igual a ele ali, íntegro e temente. Aí o diabo, que é o adversário das nossas almas, ele fala: ele só é assim porque o Senhor deu o conforto a ele. Deu tudo para ele. E ele vive uma vida boa. É por isso que ele é desse jeito. E aqui eu coloco em cláusula aqui duas coisas. O adversário, ele nos observa todos os dias. A Bíblia vai falar que ele estava ao redor, observando Jó. E Deus também estava observando ele. E o segundo ponto que eu quero te dizer é que Jó era fiel a Deus e temente. Aí ele vai e fala com Deus: só me permita que eu toque nele, que ele vai blasfemar contra ti na primeira provação. Aí Deus conhece o coração de cada um de nós. Deus vai aonde ninguém pode ir. E Deus sabe que é cada um de nós, os pensamentos de cada um de nós. O que eu e você estamos planejando ainda fazer, Deus já sabe. E Deus conhecia o coração do teu servo Jó. Ele sabia quem era Jó verdadeiramente. E eu te pergunto nessa tarde: quem é você? Quem sou eu? Porque Deus conhece o coração de cada um de nós. Deus conhece o coração de Jó. E Deus falou: ó, você pode tocar porque eu conheço ali quem é. Deus permite o inimigo tocar em Jó. Mas Deus fala: ó, você não mata. Porque quem tem o direito de tirar a vida e dar só é eu. Mas você fica à vontade. Pode tocar que você vai ver quem é o meu servo verdadeiramente. E eu te pergunto nessa tarde, meu irmão: quem é você na casa de Deus? Quem é você na sua casa, na sua família, no seu lar? Show. Quem é você mesmo? Porque Deus conhece o servo verdadeiro. Deus conhece o nosso interior. Chorindecanto. E Deus sabe quem é a verdadeira pessoa. E Deus conhecia Jó. O inimigo vai de encontro à vida de Jó. Ele acaba logo com a vida de Jó. Como que ele acabou? Não destruiu, não matou Jó. Mas o que veio?
A Bíblia vai falar que Jó tinha 10 filhos. Mas perceba que Jó levantava de madrugada para oferecer sacrifício a Deus em prol dos seus filhos e orar. E esses 10 filhos, agora vai começar o dia mau, o dia da aprovação. Talvez você está passando pelo dia mau da aprovação. Eu quero te dizer, nesta tarde, não desista. Continua firme. Eu não sei qual é o seu problema. Talvez você possa falar, mas você não está vivendo o que eu estou vivendo, meu irmão. Você não sabe o que eu estou passando. Ei, escuta só nesta tarde. Eu não sei, mas ele sabe. Deus sabe. Chorinde canto, orebe canta, alabás. Deus conhece qual é a sua aprovação. E ele quer um posicionamento seu, assim como Jó fez. A Bíblia vai falar que lá, ó, os filhos reunidos ali, curtindo, bebendo, farreando, e veio um vento forte, derrubou aquela casa, pegou fogo em tudo e matou os 10 filhos de Jó. E só sobrou uma pessoa sozinho, um trabalhador que ali estava para contar a notícia para Jó. E chega na casa de Jó. Jó, seus filhos estavam lá farreando, dançando, e veio um vento, acabou com tudo, e eles morreram. E a vida do homem agora como é que tá? Enterrar 10 filhos de uma vez só. E a Bíblia vai dizer que em momento algum Jó blasfemou contra Deus. Em momento algum Jó negou Deus. A Bíblia vai falar que veio outro vento, derrubou, acabou com a fazenda de Jó. Ele tinha muitas fazendas, e as fazendas foi tudo de água abaixo. Só para resumir, que o tempo já não nos espera. A Bíblia vai falar que chegou mais um trabalhador. Jó, aquela fazenda que você tinha lá, que tinha não sei quantas cabeças de gado, acabou tudo. Veio o fogo, o vento, queimou tudo e não sobrou nada, Jó. Aí veio outro. Jó, aquela fazenda que você tinha lá, aqueles camelos de luxo caro, tchau. Acabou tudo. Só sobrou eu para te dar notícia. E por último, o inimigo tocou em Jó e veio-lhe uma doença. Ele pegou uma doença na carne, a qual Jó passou por um processo doloroso. Já tinha perdido a família toda, já tinha perdido toda a tua riqueza. Os amigos logo se abandonou Jó, porque ele estava num estado grave. A Bíblia vai falar que Jó começou a coçar com caco de teia. A mulher olha para Jó e fala, ó, abandona seu Deus. Ele está aí te vendo você passar por esse processo todinho, não está te ajudando. Mas Deus conhecia o coração de Jó. Em momento algum Jó ia blasfemar, em momento algum Jó ia negar. Porque a gente temos que saber passar pelos dias mal. Talvez a gente está passando por um problema doloroso de saúde. Eu não sei qual é o seu problema, mas eu quero te dizer nesta tarde, não conte para ninguém não. Conte só para Deus. Conte só para Ele. E Jó não reclamou nem um minuto. A mulher abandonou, os amigos abandonou. Jó começou a coçar com caco de teia. Jó já estava num estado difícil.
E talvez alguém pode te dizer que não tem solução. Talvez alguém pode ter falado para você nesta tarde, ou já tenha te falado. Eu não sei quem foi que te falou, mas alguém te falou. Não tem mais jeito. Já era. Acabou. E você chega na sua casa, senta na cadeira, na mesa e começa a chorar. Se agonizar. Mas falou que não tem jeito. Mas eu quero te dizer nesta tarde, o meu Jesus, aquele que morreu na cruz do Calvário e ressuscitou, está à direita do Pai, intercedendo por mim e por você, e ele diz: tem jeito. Eu sou a solução para todos os problemas. Talvez alguém te apresentou outra solução, que aquela solução não poderia ter jeito. Mas hoje eu venho te apresentar esta solução para o teu problema, minha amiga e meu amigo. Jesus Cristo é o Salvador. Jesus Cristo é que cura. Jesus é quem salva. Jesus é que transforma. E ele fez isso na vida de Jó. Ele passou por um processo doloroso na sua caminhada. O dia mau chegou, mas ele não negou a Cristo. Ele não, como diz no dia atual, chutou o pau da barraca e saiu de baixo, não. Ele não negou a Jesus, continuou firme, olhando para o alvo, que é Cristo. Não deixou a adversidade, não deixou as coisas consumir a sua mente e nem o seu coração. Ele continuou focado em Deus. Ele continuou focado em Deus. No começo da pregação eu falei: Deus conhece o coração e ele sabe o que eu penso, o que você pensa. Ele está, e Deus está lá em cima só esperando você clamar a ele, que ele vai te responder. Assim como Jó clamou, já não tem mais esperança. Tá difícil. Mas Deus olha lá de cima e fala: eu sou a esperança, eu sou o caminho, eu sou a verdade, eu sou a vida. João 11:25 diz: eu sou a ressurreição e a vida. Quem crê em mim, ainda que esteja morto, viverá. Esse é o meu Deus, esse é o seu Deus. Ele que está falando, ainda que esteja morto, vai viver, tem vida. E ele restaura a saúde de Jó. Jó é curado. Jó é curado. Teve mais 10 filhos, mais bonito do que ele tinha, que ele perdeu. Deus deu os filhos mais bonitos do que os que ele perdeu. Deu o dobro da riqueza que ele perdeu. E Jó, no 42, no versículo 1, ele diz: bem sei que tudo pode, mas nenhum dos teus planos pode ser frustrado. Nenhum do projeto de Deus, nenhum dos planos de Deus pode ser frustrado, meu irmão, minha irmã. Continua confiando. Vai chegar a sua hora. Continua crendo, continua olhando para o alvo, que é Cristo. Vai chegar. E está mais próximo do que você imagina. E você vai contar o testemunho e eu vou ver o teu testemunho. Em nome de Jesus. Você vai ligar o capa rádio e vai contar o testemunho. Eu creio. Deus já está fazendo grande obra na sua vida. Só de você estar parando para ouvir esta palavra que Deus quer falar com você mesmo. Ele vai mudar o teu cativeiro, ele vai mudar o teu cenário, meu irmão e minha irmã. Porque ele é Deus que cumpre a promessa. Ele falou, ele vai cumprir na sua vida. Amém? Fica com essa palavra simples, mas é de Deus.
Ele é que fala: amém, meus amigos e meus irmãos. Vamos de oração. Coloca a mão no teu coração, ou na sua cabeça, onde você estiver passando por um problema de dificuldade ou está com uma enfermidade. Eu não faço nada, mas meu Jesus cura. Meu Deus cura. Ele é que faz o milagre, assim que ele fez na vida de Jó. Confia. Não confia na minha oração, confia em você. Confia em Deus. Eu vou orar, mas quem vai fazer o milagre é Jesus, amém? Coloca a mão no seu coração e na onde você estiver passando por um problema difícil. Senhor meu Deus e meu Pai, Espírito Santo da verdade, Jesus amado, Rei que em breve vem, eu entro nesta tarde em tua presença em oração, Jesus. Assim eu preguei a tua palavra, e eu creio que quem está do outro lado ouviu a tua palavra, que é a tua semente, entrando no coração, meu Deus. E esta pessoa está passando por um problema difícil. Eu não sei qual é o problema que ela está passando e qual é a dificuldade, mas a tua palavra diz que o Senhor sabe de todas as coisas e o Senhor conhece o nosso coração. Vai aonde está, meu Pai do Céu, este problema alojado. Pode ser uma doença ou uma enfermidade, na carne, no sangue, no coração, no fígado, aonde que for. Deus, eu ministro agora nesta tarde, em nome de Jesus, a cura na vida desta pessoa. Em nome de Jesus, eu ministro a cura agora na vida desta pessoa. Abençoa também aqueles que estão desempregados. Abra as portas de emprego, Senhor. Multiplica as tuas bênçãos na vida dessas pessoas. Prospera na vida dessas pessoas. Derrama a tua graça, Senhor, no coração dessas pessoas. Deus, faz um mover sobrenatural em quem está agora ouvindo esta palavra e esta oração da fé. Coloca as tuas mãos aonde eu não posso colocar, Jesus. Faz um milagre. E eu já te agradeço nessa tarde e te peço que o Senhor guarda cada pessoa que saiu da casa para trabalhar debaixo das tuas asas e no teu esconderijo. Livra do acidente. Traga em paz para as suas casas. Traga em paz para as suas famílias. Blinda e guarda do adversário da nossa alma. Deus, em nome de Jesus, nós entregamos agora nesta tarde e já encerro a minha participação e te dizendo que eu te amo, Jesus, e obrigado por essa oportunidade.

0: Glória a Jesus, que maravilha, né? Boa é a poderosa palavra de Deus. Você que ouviu, toma posse, receba esta palavra, guarde no seu coração. Deus está no controle de todas as coisas. Deus continue abençoando a vida do nosso irmão diácono Carlson Lima. Deus abençoe ele e toda a equipe da SEMADEC, todos os nossos irmãos. Deus abençoe a todos os nossos irmãos queridos ouvintes. Deus continue abençoando a todos em nome de Jesus. Glória a Deus. 14 horas e 7 minutinhos. Nós já estamos, na verdade, no encerramento desta programação de hoje. 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
0: Tá aí, então você que quer construir e reformar com qualidade, já sabe, né? 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Maravilha, 14 horas e 11 minutinhos, nós já estamos então encerrando mais uma programação do De Bem com a Vida. E aqui quero mais uma vez agradecer aos nossos queridos ouvintes que estiveram conosco durante toda a semana. Que Deus continue abençoando a vida de todos vocês. Um abraço a todos os nossos queridos irmãos que estão nos ouvindo ali na Lagoa dos Bois, na Barrinha, Feria do Entroncamento, Feirinha Santa Luzia, Cheira Cabelo, Angico de Cima, Angico de Embaixo. Deus abençoe a todos os nossos irmãos e nossos irmãos também aqui na nossa cidade de Carinhanha, Sudene, São Francisco. Deus abençoe a nossa irmã Genilda, ela que está ali ouvindo a programação. Deus abençoe a irmã Genilda. Deus abençoe a comadre Luísa Limanga, para Negujeira, para Rosa, na Ilha da Engazeira, para Marli, para a irmã Jandira. Deus abençoe a todos os nossos irmãos aí no interior de Minas, ali em Porto Agrário. Deus continue abençoando a vida de todos vocês com todas as sortes de bênçãos. Maravilha, glória a Deus. E nosso irmão Carlos também, fique à vontade. Se quiser, tiver alguém para mandar aquele alô especial, fique à vontade.
3: Amém, irmão Maria. Vou mandar aqui um alô para minha sogra, irmã Maria. que está aí ouvindo de bem com a vida, e para minha esposa Amanda também, e para todos os irmãos aí do Cheira Cabelo, irmão Francisco Neves, a irmã Nega, também os irmãos aí da Mangabeira, que Deus abençoe. E aí, um grande abraço e um alô aí, viu? Deus abençoe todos.
0: Glória a Deus, está aí. Deus abençoe a todos os nossos queridos irmãos. E hoje, lembrando, tem culto nas congregações. Amanhã, grandiosa cruzada ali no Conjunto Habitacional Piquezeiro. Domingo pela manhã, é uma manhã festiva também na igreja sede. Todos estão convidados para estarmos ali. Vamos estar ali fazendo uma grande festa ao nosso Senhor Jesus. E à noite, você já sabe, né? Festividade também com os adolescentes, né? Com a igreja, com a participação dos adolescentes. Você não pode ficar de fora. Deus abençoe a todos. Tenham todos uma ótima tarde e um excelente fim de semana. Tchau, tchau!

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0: Olha o Goiânia.
1: Cadê o grito das mulheres apaixonadas? Ô, trem doido.
0: Coisa boa.
1: Véio do céu, quero agradecer a prefeitura de Goiânia, todo mundo aí, Mabel e toda a rapaziada, por esse projeto, véio do céu.
0: Lindo
1: projeto
0: demais,
1: novo,
0: né?
1: No Brasil,
0: lindo,
1: né?
0: Véio do céu.
1: Falar em véio do céu, eu queria chamar aqui pro palco os nossos amigos Fabrício e Henrique. Cadê as meninas?
0: Ei, chega, mano.
1: Show de bola, agora nós voltamos, gente. Beijo.
0: Valinha.
1: Até daqui.

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1: Cerveja de garrafa pra uma menina muito especial.

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Olha, presta atenção. Não desliga. Escuta o que eu vou te dizer agora.

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0: Está no ar a Voz do Brasil. 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
1: Boa noite.
2: Boa noite para você que nos acompanha em todo o país.
1: Sexta-feira, 15 de maio de 2026.
2: E vamos ao destaque do dia. Atendimento contra o câncer ganha reforço.
1: 2 bilhões e 200 milhões de reais serão investidos para aumentar o acesso a tratamentos de ponta e medicamentos pelo SUS.
2: Serão financiadas também cirurgias robóticas e ampliação de reconstrução mamária.
1: O presidente Lula destaca que o governo tem a função de fazer justiça e garantir igualdade a todas as pessoas.
3: É garantir que todo mundo, sem distinção, tem que ser tratado com dignidade, com respeito em qualquer lugar desse país.
2: E ainda desenrola Fies.
1: Em um dia, estudantes já renegociaram mais de 1 bilhão e 300 milhões de reais. Graziela Mendonça.
4: Mais de 22 mil beneficiários do Fundo de Financiamento Estudantil já negociaram as dívidas nesta nova etapa do Desenrola Fies.
2: Você vai ouvir também sobre o acolhimento às mães que estudam e não tem com quem deixar os filhos pequenos.
1: Crianças podem ficar nas cuidotecas instaladas em instituições de ensino.
2: O governo do Brasil investe para aumentar o número de espaços em todo o país. Érica Brás.
5: E até 2028, 295 cuidotecas vão ser implementadas em todo o território nacional.
1: Hoje na apresentação da Voz do Brasil, eu, Mariana Jung, Mainazi.
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1: Investimentos para o tratamento contra o câncer pelo Sistema Único de Saúde.
2: São mais de 2 bilhões de reais que serão destinados a 23 novos medicamentos de alto custo, além de tratamentos de ponta.
1: O SUS vai contar com cirurgias robóticas e ampliar a cobertura de implantes mamários.
2: As novidades foram anunciadas em evento no Hospital de Amor, em Barreto, São Paulo, com a presença do presidente Lula.
4: O Hospital de Amor em Barretos, no interior de São Paulo, é o maior centro de tratamento oncológico gratuito da América Latina. O hospital atende mais de 2 milhões de pacientes do Sistema Único de Saúde por ano. Nesta sexta-feira, o presidente Lula e o ministro da Saúde, Alexandre Padilha, visitaram a unidade e anunciaram a construção do novo Centro de Pesquisa Clínica e Cirurgia Robótica do hospital e do Instituto de Treinamento em Cirurgias Minimamente Invasivas. O Ministério da Saúde vai repassar 129 milhões de reais em parcela suplementar para o Hospital de Amor. O vice-presidente Geraldo Alckmin falou sobre a importância da instituição.
6: A gente vê no Brasil inteiro o Hospital do Amor fazendo prevenção, diagnóstico, tratamento e pesquisa, treinamento de robótica, você poder atender à distância, telecirurgia.
4: Também foram anunciadas medidas para fortalecer o tratamento contra o câncer. O investimento total é de 2 bilhões e 200 milhões de reais. Recursos que serão empregados em novas tecnologias, equipamentos e medicamentos. De acordo com o ministro da Saúde, Alexandre Padilha, a medida beneficia 112 mil pacientes no tratamento de 18 tipos de câncer, como mama, pulmão, leucemia, ovário e estômago.
7: 23 novos medicamentos que o povo não tinha acesso pelo SUS. Tem medicamento que custa 25 mil por mês. Agora é de graça, pelo SUS, como direito às pessoas.
4: Também foi garantido o financiamento para a cirurgia de reconstrução mamária na rede pública, o que amplia o custeio do setor com um investimento estimado em mais de 27 milhões de reais por ano. Além disso, foi implantada uma tabela específica para o financiamento da cirurgia robótica oncológica na rede pública. O presidente Lula destacou que os investimentos elevam a qualidade dos serviços públicos de saúde.
3: O SUS está aprovando que aquilo que é público, quando é feito com respeito, quando é feito com dignidade e quando é feito com justiça, aquilo que é público é muito melhor. É garantir que todo mundo, sem distinção, tem que ser ser tratado com dignidade, com respeito em qualquer lugar desse país.
4: No evento também foi anunciada a compra de 80 novos aceleradores lineares para ampliar em 25% a oferta de radioterapia em um ano e a entrega de veículos para o transporte de pacientes por meio do programa Agora Tem Especialistas Caminhos da Saúde. São 15 veículos do programa, além de 22 ambulâncias do SAMU e uma unidade móvel odontológica. De Barretos, em São Paulo, Luciana Colares de Holanda.
8: E uma esperança para pacientes que enfrentam a batalha contra o câncer.
2: O governo do Brasil investe também em tecnologia para a produção de medicamentos para a rede pública de saúde.
8: A medida vai ampliar o acesso e proporcionar mais sobrevida aos pacientes.
9: A descoberta de um câncer avançado mudou completamente a vida da comerciante Tereza Ferreira. O diagnóstico de câncer de pulmão veio em 2018, acompanhado de medo e incertezas. Depois da quimioterapia, surgiu uma nova alternativa, a imunoterapia com um medicamento moderno, capaz de estimular o próprio organismo a combater a doença.
10: Eu fiz um ciclo de quimioterapia, deu muito resultado, e aí fiquei só com a imunoterapia. E aí foi dando certo, e com isso já ganhei 7 anos, né?
9: O tratamento teve uma resposta satisfatória. Hoje, Tereza está sem evidências do tumor e leva uma vida normal. A experiência mostra o impacto da imunoterapia, considerada uma das estratégias mais avançadas no combate ao câncer. Conhecido comercialmente como Keytruda, o medicamento age de forma diferente da quimioterapia tradicional. Em vez de atacar diretamente o tumor, ele estimula o sistema imunológico do paciente a reconhecer e combater as células cancerígenas. Isso pode aumentar a eficácia do tratamento e, em alguns casos, reduzir efeitos colaterais, como explica Clarice Baldotto, presidente da Sociedade Brasileira de Oncologia Clínica.
11: Ele mudou a história da oncologia, eu diria assim, essa classe de medicamentos, principalmente para alguns tumores, como o melanoma, que é um tumor de pele bem agressivo, que a gente tinha pouco tratamento, câncer de pulmão e, mais recentemente, para vários outros tipos de tumores, como câncer de mama, câncer de esôfago, câncer de cabeça e pescoço. Então, hoje, muitos tipos de tumores, o paciente se beneficia em utilizar essa classe de medicamentos isolada ou, às vezes, até combinada com outros tratamentos, como a própria quimioterapia.
9: Agora, essa tecnologia de ponta pode chegar a mais pacientes da rede pública. O governo do Brasil firmou uma parceria para a produção 100% nacional do medicamento, indicado para até 18 tipos de câncer. O acordo prevê a transferência de tecnologia para o Instituto Butantan, que passará a produzir o medicamento no país para distribuição pelo Sistema Único de Saúde. Um avanço para o tratamento universal, disse Fernanda De Negri, secretária de Ciência, Tecnologia e Inovação do Ministério da Saúde.
12: A expectativa é que haja uma transferência de tecnologia da empresa detentora da tecnologia para o Instituto Butantan, e neste tempo o Instituto Butantan vai começar a aprender a fazer essa molécula e começando a produzir no Brasil.
9: Na rede privada, o custo do Keytruda pode chegar a cerca de R$ 27 mil por dose, o que limita o acesso. Com a produção nacional e a oferta pelo SUS, a expectativa é ampliar o tratamento e baratear o custo. Para pacientes como Tereza Ferreira, a chegada desse tratamento à rede pública representa mais do que inovação. É a possibilidade de ampliar o acesso a uma terapia que pode prolongar a vida e trazer esperança para quem enfrenta a batalha contra o câncer.
10: E acho maravilhoso todo mundo poder ter acesso a isso.
9: Hoje, a terapia já é usada no SUS para casos de melanoma, mas a expectativa é ampliar o acesso para outros tipos da doença. A ampliação depende da avaliação técnica da Comissão Nacional de Incorporação de Tecnologias no SUS, que já está em análise. Reportagem Pablo Mundim.
2: Quem está em débito com o FIES tem uma grande chance de sair do vermelho.
8: Até o fim do mês, o programa Desenrola FIES oferece descontos de até 99% nas dívidas.
2: E nos primeiros dias de adesão, muitos estudantes já aproveitaram as condições e foram negociados mais de R$ 1 bilhão em 24 horas.
13: Mais de 22 mil beneficiários do Fundo de Financiamento Estudantil já negociaram as dívidas nesta nova etapa do Desenrola FIES. Apenas nas primeiras 24 horas, foram mais de R$ 1 bilhão e 300 milhões negociados. A adesão começou na última quarta-feira. Mais de 1 milhão de alunos podem ser beneficiados com os descontos. O ministro da Educação, Leonardo Barchini, explica como participar.
14: E quem pode participar? Estudantes com contratos firmados até 2017 e que estavam em fase de pagamento em 4 de maio deste ano. A negociação pode ser feita até 31 de dezembro deste ano. Para fazer essa renegociação, você tem que entrar no site ou no aplicativo do seu banco, quer na Caixa Econômica Federal ou no Banco do Brasil. É uma nova oportunidade para você renegociar o seu débito, alívio no seu bolso, alívio no bolso dos brasileiros.
13: O FIES é uma das principais políticas públicas de acesso ao ensino superior privado no Brasil. O programa oferece financiamento para cursar graduação em instituições avaliadas positivamente pelo MEC. O Desenrola FIES visa ajudar milhares de estudantes a reorganizarem a vida financeira e seguirem com os projetos acadêmicos e profissionais. As condições variam conforme o perfil do estudante e o tempo de atraso no pagamento. Para quem está em dia ou com atraso de até 90 dias, a opção é quitar integralmente o financiamento, com 12% de desconto. Quem tem débitos vencidos há mais de 90 dias pode quitar o financiamento com desconto total nos encargos e redução de 12% no valor principal. Também tem a opção de parcelar tudo em 150 vezes, sem juros nem multas. Mas os descontos são maiores para quem está inadimplente há mais de 360 dias. O abatimento pode chegar a 99% no caso de quem participa do Cadastro Único para programas sociais do governo federal. Para renegociar, basta acessar o aplicativo do banco em que o contrato foi firmado, clicar na aba Renegociação do FIES e seguir os passos. Reportagem Graziela Mendonça.
8: E a partir de segunda-feira, 25 de maio, os trabalhadores vão poder consultar o saldo do FGTS disponível para uso no novo Desenrola.
2: A iniciativa permite utilizar até 20% do saldo do Fundo de Garantia ou até R$ 1.000, o que for maior, para renegociar dívidas em atraso.
8: Depois da consulta, as instituições financeiras vão ter até 30 dias para formalizar os contratos e registrar as informações junto à Caixa Econômica Federal.
2: Após a validação, o valor será transferido diretamente para o banco responsável pela renegociação.
8: Interesse num assunto, habilidades, notas, tudo isso pode influenciar na hora de decidir qual curso fazer no ensino superior.
2: Mas é preciso ficar atento também na escolha da instituição de ensino. Antes de se matricular, confira se a faculdade está regularizada.
15: Medicina, Direito, Engenharias, a lista de cursos superiores é grande e a responsabilidade na hora de escolher também. É preciso ficar atento sobre onde vai estudar. A instituição de ensino superior escolhida tem que ser reconhecida pelo Ministério da Educação. Caso contrário, o diploma não terá validade no mercado de trabalho. Além disso, é importante saber a nota do curso, que é dada pelo MEC. A pasta realiza ciclos de avaliações contínuos e examina quesitos como o desempenho dos estudantes, infraestrutura da instituição e formação dos professores. Cursos com notas baixas podem sofrer punições, reduzir turmas ou até fechar, caso continuem sendo mal avaliados. Saber a modalidade, se presencial ou não, também é necessário. Todas essas informações são públicas e devem estar nos sites das instituições de ensino. Os estudantes também podem realizar a consulta pelo EMEC. O sistema reúne informações sobre todas as graduações oficiais do país. Em caso de dúvidas ou problemas, procure a ouvidoria da faculdade ou a plataforma fala.br. Márcia Fernandes para a Voz do Brasil.
8: Garantir o cuidado das crianças para que as mães possam trabalhar e estudar.
2: Esse é o foco das cuidotecas, espaços públicos e gratuitos que oferecem lazer, alimentação e proteção para crianças de 3 a 12 anos, principalmente no período noturno.
8: O programa é uma alternativa segura para os horários em que as creches tradicionais já estão fechadas.
2: Até 2028 serão instaladas mais de 295 cuidotecas no país.
8: O Ministério do Desenvolvimento e Assistência Social, Família e Combate à Fome anunciou que até 2028, 295 cuidotecas vão ser implementadas em todo o território nacional, em 25 estados e o Distrito Federal, com presença em 204 municípios. As cuidotecas são espaços noturnos que recebem crianças com ou sem deficiência de 3 a 12 anos para que seus responsáveis, na maioria mulheres, possam trabalhar, estudar ou se qualificar qualificar profissionalmente. Ao todo, já foram implementadas 101 cuidotecas temporárias ou permanentes. O ministro Wellington Dias, do Desenvolvimento e Assistência Social, Família e Combate à Fome, destacou o papel deste novo instrumento social na vida dos cidadãos.
16: As cuidotecas nas universidades, nos institutos federais, no âmbito acadêmico, ela também, nos municípios e instâncias de participação social, representam uma inovação nas políticas públicas brasileiras. Elas criam condições reais para que muitas mulheres permaneçam e avancem sua trajetória escolar, acadêmica e profissional.
8: Maria Lúcia Tavares, professora no Instituto Federal de Minas Gerais, em Belo Horizonte, enalteceu as cuidotecas como espaços que têm auxiliado suas alunas a continuarem os estudos.
17: E o que a gente tem percebido é que essa política é super importante, não só como acesso, mas como também permanência. O fato da gente dizer que a gente vai ter um recurso como esse, ele é mobilizador para que as mulheres se inscrevam nos programas, né? Eu, como mãe, eu digo isso, que assim, é muito difícil para a gente estar em determinados lugares que não tem recurso para atender as nossas filhas, né?
8: A secretária nacional de Cuidados e Família do MDS, Laís Abramo, apresentou dados que evidenciam a relevância de cuidotecas na busca pelo desenvolvimento acadêmico e profissional de adultos, sem deixar de lado o cuidado com as crianças.
18: Hoje, entre os jovens que não concluíram o ensino médio, 9,5% pararam de estudar ou nunca estudaram pela necessidade de cuidar da casa, dos filhos, filhas ou outros parentes. Essa também é a principal razão pela qual 34% das mulheres que estão fora do mercado de trabalho não conseguem nem sair para procurar um emprego ou nem poderiam aceitar um emprego caso lhes fosse oferecido, é pela mesma razão. Essa proporção é maior para as mulheres negras, 37,6%, em comparação com as brancas, 29,3%.
8: Ao todo, já foram implementadas 101 cuidotecas temporárias ou permanentes. Reportagem Érica Brás. Empresas brasileiras exportadoras afetadas pela instabilidade internacional podem contar com o apoio do Plano Brasil Soberano.
2: São 21 bilhões de reais, sendo 15 bilhões do governo do Brasil e outros 6 bilhões do BNDES, o Banco Nacional de Desenvolvimento Econômico e Social.
19: O BNDES, Banco Nacional de Desenvolvimento Econômico e Social, abriu nesta sexta-feira o protocolo para que o setor produtivo do país possa solicitar crédito dentro do Plano Brasil Soberano. O objetivo da nova etapa do plano é apoiar empresas brasileiras de setores relevantes para a balança comercial nacional. O Brasil Soberano também visa apoiar as empresas exportadoras e seus fornecedores afetados pela instabilidade internacional, seja por causa dos conflitos no Oriente Médio, seja por causa das medidas tarifárias impostas pelo governo dos Estados Unidos. Tem direito ao crédito empresas dos setores de siderurgia, fertilizantes, móveis, automotivo, têxtil, farmacêutico, equipamentos eletrônicos, informática e minerais críticos, entre outros. Ao todo, estão disponíveis 21 bilhões de reais, sendo 15 bilhões do Fundo de Garantia à Exportação e mais 6 bilhões em recursos do BNDES, como explica o diretor de Desenvolvimento Produtivo, Inovação e Comércio Exterior do Banco, José Luiz Gordon.
20: O programa tem um foco muito estratégico de impulsionar os investimentos no Brasil, ajudar as empresas a ganharem novos mercados de exportação, e são 21 bilhões colocados para ajudar o setor industrial a investir no capital de giro e a enfrentar tanto as adversidades como criar uma base produtiva mais robusta para que o Brasil tenha mais soberania e possa gerar mais emprego e renda.
19: Para saber como solicitar o crédito e todas as informações sobre o plano, inclusive as condições de financiamento, você pode acessar o site bnds.gov.br/Brasil Soberano. Reportagem André de Barros Lima.
8: gigante de mais de 2 mil quilômetros, o Rio São Francisco banha 5 estados e cerca de 30 milhões de pessoas dependem diretamente das suas águas.
2: Para assegurar o futuro do Velho Chico e garantir água a quem mais precisa, foram anunciados novos investimentos para revitalização ambiental, segurança hídrica e recuperação de bacias nas regiões do São Francisco e Parnaíba.
0: Na nascente histórica do Rio São Francisco, o ministro Valtês Góes conheceu de perto o berço do Velho Chico no Parque Nacional da Serra da Canastra, em Minas Gerais. O rio tem um papel fundamental para a segurança hídrica do semiárido brasileiro. As águas que nascem lá percorrem mais de 2 mil quilômetros e levam desenvolvimento para o coração do sertão nordestino. Hoje, mais de 30 milhões de pessoas são beneficiadas com as águas do Velho Chico. As obras de recuperação da estrada de acesso à nascente do Rio São Francisco, na cidade o turismo sustentável na região, como garante o ministro da Integração e do Desenvolvimento Regional, Valdez Góes.
21: Uma obra desafiadora, porque quem conheceu a estrada da Serra da Canastra antes de iniciar essa obra, sabe que a caixa dela era bem estreita. Nós temos ali de 6 a 7 metros de extensão, uma obra com toda a segurança, de proteção de encostas, com drenagem, com preparação do solo, para ter uma vida útil realmente longa.
0: Valdez Góes também ressaltou o papel estratégico do Rio São Francisco para a segurança hídrica do país e defendeu a continuidade das políticas públicas voltadas à revitalização das bacias hidrográficas e o acesso à água.
21: Nós temos em torno de 2,6 bilhões de reais da conta Furnas e da conta São Francisco Parnaíba destinada a projetos de revitalização de bacias em Minas Gerais, um impacto positivo não só para Minas, mas para todo o Brasil.
0: O ministro Valdez Góes também assinou contratos para ações de recuperação hidroambientais em Pilão Arcado, na Bahia, e Petrolândia, em Pernambuco. As iniciativas somam 9 milhões e meio de reais em investimentos voltados à recuperação de microbacias e ampliação da disponibilidade hídrica para comunidades locais. Reportagem Cleide Lopes.
8: A utilização do caça F-39 Gripen em um exercício conjunto da Força Aérea Brasileira com outras aeronaves marcou esta semana uma nova etapa na integração para a defesa aeroespacial do Brasil.
2: O caça Gripen é a aeronave mais moderna da frota brasileira e este ano teve a primeira unidade produzida totalmente em solo brasileiro, numa parceria com a empresa sueca criadora do modelo.
22: O principal destaque dessa edição é a participação inédita do caça F-39 Gripen, considerado atualmente a aeronave de combate mais moderna da FAB. Essa é a primeira vez que o modelo é empregado no exercício, marcando uma nova etapa no processo de integração do caça ao sistema de defesa aeroespacial brasileiro. O treinamento é conduzido de forma conjunta pela FAB, pela Marinha do Brasil e pelo Exército Brasileiro, com o objetivo de aprimorar a integração entre as Forças Armadas em cenários de alta complexidade. O diretor do exercício conjunto, Brigadeiro do Ar Paulo César Fischer da Silva, traz mais detalhes.
23: A gente tem a oportunidade de um cenário mais complexo, conseguimos inserir a parte de antiaérea, além da parte de salto operacional, que é muito interessante porque cria um cenário tático totalmente diferenciado para os nossos pilotos poderem realizar essa capacitação das novas táticas, técnicas e procedimentos que são utilizados no âmbito da aviação.
22: Segundo os organizadores, o exercício busca fortalecer a capacidade de resposta em situações de crise, além de aperfeiçoar operações aéreas e terrestres coordenadas. As atividades incluem missões de defesa aérea, escolta, reconhecimento, evacuação aeromédica, defesa cibernética e transporte de tropas e cargas. A operação também serve para testar procedimentos, treinar militares e elevar o nível de prontidão operacional das unidades participantes. A base aérea de Anápolis é considerada uma das estruturas estratégicas mais importantes da Força Aérea Brasileira para operações de defesa aérea e emprego do poder de combate no país. Reportagem Gabriel Pinheiro.
8: O volume de serviços no Brasil avançou 3% em março desse ano em comparação com março de 2025, segundo pesquisa do IBGE.
2: O destaque foi o setor de informação e comunicação, com alta de 7,9%, impulsionado por telecomunicações, tecnologia da informação e serviços digitais.
8: Já em comparação com o mês anterior, fevereiro, o setor recuou 1,2%.
2: Ainda assim, opera 18,2% acima do nível pré-pandemia.
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2: Fique agora com as notícias do Poder Judiciário e do Congresso Nacional. Uma boa noite e bom fim de semana.
8: A gente volta na segunda-feira. Boa noite pra você e até lá.
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6: STF autoriza a operação contra esquema de fraude e sonegação fiscal no ramo de combustíveis no Rio de Janeiro.
7: STJ admite remissão pelo Enem para preso que já tinha diploma superior.
6: Neste fim de semana, quatro cidades realizam novas eleições.
7: Boa noite, eu sou Marcela Luiza.
6: E eu sou Walter Lima.
7: Supremo Tribunal Federal autoriza a operação da Polícia Federal contra esquema de fraude e sonegação fiscal no ramo de combustíveis no Rio de Janeiro.
6: A decisão é do ministro Alexandre de Moraes. Repórter Fernanda Porto.
24: É investigar os negócios da Refit, a antiga refinaria de Manguinhos, diante de suspeita de fraudes fiscais. O grupo é considerado um dos maiores devedores de impostos do país. Entre os alvos está o ex-governador Cláudio Castro, acusado de proteger e favorecer os interesses do grupo Refit. Também é alvo da operação o empresário Ricardo Magro, dono da empresa. Diante da gravidade do caso, também foi solicitada a inclusão do nome dele na difusão vermelha da Interpol, a lista dos mais procurados do mundo. A operação dessa sexta-feira também estipulou o bloqueio de cerca de 52 bilhões em ativos financeiros e a suspensão das atividades econômicas das empresas investigadas.
7: O ministro do STF, Flávio Dino, determinou a abertura de uma nova frente de análise para apurar suspeitas de irregularidades na destinação de emendas parlamentares para projetos culturais.
6: As informações foram apresentadas pelos deputados Henrique Vieira e Tabata Amaral. Repórter Judite Aragão.
25: No despacho assinado nesta sexta-feira, o ministro Flávio Dino afirma que os fatos narrados pelos parlamentares podem indicar, em tese, o descumprimento de decisões anteriores do Supremo relacionadas à transparência e rastreabilidade das emendas parlamentares. O despacho cita que, se comprovadas, as irregularidades poderiam comprometer a efetiva entrega de bens e serviços à sociedade em afronta ao artigo 165 da Constituição Federal.
7: STJ admite redução do tempo de pena a preso aprovado no Enem, mesmo que já tenha diploma de curso superior.
6: Essa decisão uniformiza o posicionamento da corte sobre o tema. Fátima Uchoa.
26: A sexta turma negou o benefício a um preso, mas como a quinta turma tinha entendimento oposto, reconhecendo que a escolaridade anterior não impede o benefício, a defesa interpôs embargos de divergência. Ao resolver a divergência, a terceira sessão do STJ fixou a tese de que a escolaridade prévia do preso não impede a remissão, pois tal limitação não está prevista na lei de execução penal. O ministro relator Ribeiro Dantas sustentou que é possível a interpretação extensiva do artigo 126 dessa lei para favorecer o apenado quando se trata de remissão por estudo, especialmente porque o objetivo da execução penal inclui a ressocialização.
7: Neste fim de semana, quatro cidades realizam novas eleições.
6: Elas ocorrem devido à perda dos mandatos dos eleitos em 2024. Fábio Ruas.
27: Eleitoras e eleitores de Brejo Alegre em São Paulo e das cidades de Itaú e Ouro Branco no Rio Grande do Norte voltam às urnas neste domingo para eleger novos prefeitos e vices. Em Melgaço, município no arquipélago do Marajó, no Pará, a renovação será em todas as 11 cadeiras da Câmara de Vereadores. Em todas as votações deste domingo, quem vencer vai cumprir mandato até o dia 31 de dezembro de 2028.
7: Justiça do Trabalho e CNJ levam serviços gratuitos ao arquipélago do Marajó.
3: Os atendimentos acontecem de 18 a 22 de maio. Larissa Batista.
4: Anota aí, você trabalhador, trabalhadora, pode fazer a carteira de trabalho, entrar com o pedido de abono salarial e de seguro-desemprego. E pode até entrar com ações para a garantia de direitos. Entre 18 e 22 de maio, o mutirão vai levar tudo isso, de graça, a moradores dos municípios de Breves e Portel, na ilha do Marajó, no Pará. E a população vizinha, em Melgaço, também será atendida.
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7: Uma boa noite.
3: Bom fim de semana e até segunda-feira.
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10: Eu sou Paula Groba.
11: E eu sou Ricardo Nakaoka.
10: E estes são os destaques de hoje do Jornal do Senado, que começa agora.
11: Senado vai analisar projeto que autoriza restituição do imposto de renda como garantia de empréstimo.
10: Avança projeto que destina parte da arrecadação das loterias a lares de idosos.
11: Comissão debate uso de imagens de flagrantes para combater crimes no comércio.
10: Boa noite.
11: Boa noite.
10: Quem tem dinheiro a receber da restituição do imposto de renda poderá usar esse valor para conseguir crédito antecipado nos bancos.
11: Um projeto que começa a ser analisado pelo Senado autoriza a restituição como garantia para empréstimos. A ideia é permitir que o contribuinte receba o dinheiro antes do calendário da Receita Federal e use os recursos da forma que considerar mais vantajosa. A reportagem é de Alexandre Campos.
12: A ideia do projeto é simples. A instituição financeira antecipa o dinheiro ao contribuinte deduzidos valores com encargos e juros que deverão constar claramente em contrato e passa a ter direito de receber a restituição no lugar dele na data do calendário divulgado pela Receita. Autor do projeto, o senador Plínio Valério, do PSDB do Amazonas, afirmou que em 2025 foram pagas quase 22 milhões de restituições que, somadas, correspondiam a cerca de 40 bilhões de reais. Ele explicou que ao anteciparem o recebimento desse dinheiro a que tem direito, por meio de contratos de empréstimo com os bancos, os contribuintes poderão usá-lo para quitar uma dívida mais cara ou comprar um bem em condição mais vantajosa.
13: A gente quer assim surgir uma nova possibilidade, uma nova opção para que as pessoas possam utilizar o seu imposto de renda de forma como queira, que ele beneficie e não apenas o Estado.
12: Pelo texto, o valor do empréstimo com a instituição financeira não poderá ser superior ao indicado na restituição pela Receita. Se eventualmente ultrapassar, o contribuinte continuará responsável pelo pagamento do saldo remanescente. Se for menor, o total que exceder será devolvido a ele na data da restituição.
10: E o dinheiro arrecadado com multas ambientais poderá ajudar no resgate e cuidado de animais abandonados em todo o país.
11: A Comissão de Assuntos Econômicos aprovou um projeto que destina parte desses recursos a organizações sem fins lucrativos, responsáveis pela proteção animal. Repórter Lana Dias.
14: Quem comete infrações ambientais pode ser multado entre R$50 e R$50 milhões, com base no dano causado. A proposta aprovada na Comissão de Assuntos Econômicos quer direcionar parte desse valor a programas de acolhimento e proteção de animais domésticos abandonados. Na leitura do relatório, a senadora Tereza Cristina, do PP de Mato Grosso do Sul, lembrou que as multas ambientais já subsidiam outras ações.
28: Esses recursos já são fonte para outras ações governamentais, de forma que caberá ao processo orçamentário decidir em que medida cada um dos objetivos concorrentes será contemplado com as receitas arrecadadas.
14: A proposta vai ser analisada pela Comissão de Meio Ambiente.
10: E parte do dinheiro arrecadado com loterias poderá ser usada para ajudar na manutenção de lares de idosos em todo o país.
11: A medida foi aprovada pela Comissão de Assuntos Econômicos. Repórter Marcela Cunha.
0: O projeto permite destinar parte da arrecadação das loterias esportivas a instituições sem fins lucrativos que cuidam de idosos em tempo integral. Segundo o autor, senador Jaime Campos, do União de Mato Grosso, muitas acolhem pessoas sem apoio familiar e sem recursos. Pela proposta, a receita líquida de 3 concursos por ano ajudará essas entidades na compra de medicamentos, higiene, segurança, prevenção de infecções e adaptação de espaços. A relatora, senadora Damares Alves, do Republicanos do Distrito Federal, lembrou que os abrigos para idosos atendem uma população especialmente vulnerável.
15: Os casos de idosos com pouco ou nenhum amparo familiar e com carência de recursos para viver um final de vida de forma digna tende a aumentar nas próximas décadas. Precisamos garantir recursos para essa finalidade tão nobre e meritória.
0: Damares também reforçou que o projeto cria uma fonte permanente de recursos sem aumentar despesas da União, já que apenas reorganiza a destinação de parte do dinheiro das loterias.
16: E com o aumento da população idosa no Brasil, um outro projeto em análise no Senado pode ampliar a presença de médicos geriatras no atendimento básico do SUS.
17: A proposta prevê apoio da União para a contratação e qualificação desses profissionais. Repórter Henrique Nascimento.
18: Com o aumento da expectativa de vida, cresce também a preocupação com a saúde e a autonomia da população idosa. O projeto apresentado no Senado pelos senadores Alci Lucas, do PL do Distrito Federal, prevê incentivo à atuação de médicos especialistas em geriatria nas unidades básicas de saúde e equipes de saúde da família. Para o parlamentar, o país precisa criar políticas públicas voltadas ao envelhecimento da população.
19: Será que o governo acha que de 60 até os 100 o cara vai ficar assistindo televisão o dia todo em casa? Não vai. Você tem que criar política pública para o idoso. Nós temos sérios problemas com os idosos hoje. Se a gente não criar política pública, a gente vai ter sérios problemas.
18: A preocupação com a qualidade de vida faz parte da rotina do aposentado Nelson Takayanagi, que pratica atividades físicas na Universidade de Brasília.
20: Com o passar da idade, né? A gente vai tendo uma série de dificuldades locomotoras, psicológicas, físicas. E aí, esse tipo de atividade tenta manter a gente ativa e tenta manter a gente sem necessidade de um apoio.
18: O projeto será analisado pelas comissões do Senado.
16: Já está em vigor a lei que garante que assassinos de agentes de segurança cumpram pena preferencialmente em estabelecimentos federais de segurança máxima.
17: A iniciativa tem o objetivo de oferecer uma resposta rigorosa a crimes cometidos contra policiais, membros da Força Nacional e militares das Forças Armadas. Repórter Douglas Castilho.
21: Além do encarceramento em unidades federais, a nova legislação promove mudanças nas regras do regime disciplinar diferenciado, o RDD. O intuito é agilizar o processo legal, permitindo a solicitação da inclusão do preso nesse sistema mais rigoroso logo no início de sua detenção, dando ao juiz um prazo máximo de 15 dias para a decisão final. O texto determinava que o cumprimento da pena nesse regime fosse obrigatório, mas com vetos do presidente da República, essa ida para o RDD continuará dependendo de avaliação judicial caso a caso. O relator da proposta no Senado, senador Sérgio Moro, do PL do Paraná, falou sobre o objetivo da medida.
23: Manda um recado ao mundo do crime, ao crime organizado especialmente, que assassino de policiais vai cumprir a pena em penitenciária federal de segurança máxima. Regime de cárcere duro, sim, mas um regime de cárcere necessário.
21: Também foi vetado o trecho que proibia expressamente o preso submetido ao RDD de progredir de regime ou conseguir livramento condicional. A presidência justificou que o endurecimento das penas precisa caminhar junto com as garantias constitucionais.
16: E a Comissão de Constituição e Justiça pode aprovar na próxima reunião a divulgação de imagens e áudios de crimes em flagrante dentro de estabelecimentos comerciais.
17: A ideia é que o compartilhamento dessas informações ajude na identificação e denúncia de criminosos. As informações com o repórter Bruno Lourenço.
29: O relator senador Espiridião Amin, do Progressistas de Santa Catarina, afirmou que o objetivo é auxiliar no combate à impunidade por meio da identificação e denúncia denúncia dos infratores. Ele ressaltou que a proposta traz mecanismos para impedir a simples divulgação de vídeos de furtos.
1: Ademais, a exigência do registro de boletim de ocorrência e a previsão de responsabilização por divulgação indevida funcionam como mecanismos de controle e desestímulo a abuso.
29: Depois da CCJ, o projeto de lei vai ao plenário do Senado.
17: Com trabalhos técnicos de João Lira, o Jornal do Senado fica por aqui. Acompanhe agora as notícias do Tribunal de Contas da União e da Câmara dos Deputados. Boa noite.
16: Boa noite e um bom fim de semana.
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16: O Tribunal de Contas da União fez auditoria para avaliar o uso dos recursos federais destinados à saúde. Em 2025, o setor representou mais de 240 bilhões de reais no orçamento da União. A fiscalização analisou se o dinheiro foi aplicado de forma eficiente e se os resultados planejados foram alcançados. O trabalho verificou o alinhamento entre planejamento e execução orçamentária, além do uso de dados para apoiar decisões. O TCU identificou avanços na gestão da política de saúde, mas também apontou problemas. Entre eles, redução de recursos em programas estratégicos e baixa execução de ações importantes, como a compra e distribuição de vacinas e insumos. Quase um terço das iniciativas analisadas tiveram execução física abaixo do esperado, o que pode comprometer a entrega de resultados à população. Saiba mais em tcu.gov.br.
2: TCU, fiscalização a serviço da sociedade. Jornal Câmara dos Deputados. Deputados aprovam remarcação de concursos para gestantes e lactantes.
4: Plenário cria uma rota turística religiosa na região do Cariri, no Ceará.
2: Câmara regulamenta aposentadoria compulsória de empregados públicos.
4: Boa noite. O plenário da Câmara aprovou proposta que permite que pesquisadores e cientistas de empresas públicas sejam recontratados, mesmo após a aposentadoria compulsória aos 75 anos. O repórter Antônio Vital acompanhou a votação.
6: A Câmara dos Deputados aprovou o projeto que autoriza pesquisadores e empregados de empresas públicas a permanecerem trabalhando mesmo depois da aposentadoria compulsória aos 75 anos. Isso será permitido para os funcionários em geral, caso não tenham completado o tempo mínimo de contribuição exigido para a aposentadoria. Esses funcionários poderão permanecer em serviço até que esse requisito seja atingido. Isso vai valer também para consórcios públicos e sociedades de economia mista. A proposta também permite que pesquisadores aposentados sejam recontratados para atuar em projetos de desenvolvimento científico, tecnológico ou de inovação. Eles poderão ser contratados inclusive pela instituição onde trabalharam até a aposentadoria. A condição para isso é que tenham o requisito de notória especialização, necessário para que sejam contratados diretamente sem licitação. Autor da proposta, o deputado Luiz Carlos Rauli, do Podemos do Paraná, disse que apresentou o projeto a pedido de pesquisadores da Embrapa. Ele disse que qualquer país do mundo tem interesse em manter seus cientistas na ativa.
8: O ser humano do século XXI está vivendo até 100 anos. Alguns até 105, até 110. Um pesquisador se leva no mínimo 30 anos para que ele tenha densidade total do conhecimento científico, tecnológico. Qualquer país do mundo iria olhar com carinho e atenção para não deixar os seus cientistas serem expulsos do trabalho de pesquisa.
6: O projeto recebeu parecer favorável da relatora, deputada Bia Kicis, do PL do Distrito Federal.
22: Realmente, nós não podemos abrir mão de cabeças brilhantes, de profissionais que, por décadas, desenvolvem projetos, cientistas renomados que trabalham pelo nosso país.
6: O projeto que autoriza pesquisadores e empregados de empresas públicas a permanecerem trabalhando mesmo depois da aposentadoria compulsória aos 75 anos, seguiu para análise do Senado. Da Rádio Câmara de Brasília, Antônio Vital.
2: Ciência e tecnologia.
3: Patrus Ananias, do PT Mineiro, propõe que a sociedade discuta o projeto que institui a Política Nacional de Minerais Críticos, aprovado na Câmara e em análise no Senado. O congressista defende a industrialização nacional com o objetivo de processar minerais como lítio, nióbio e terras raras em solo brasileiro.
5: Patrus Ananias entende que é preciso garantir o uso de recursos estratégicos para fortalecer a soberania e evitar a entrega do patrimônio nacional a interesses estrangeiros. Ele vê a exploração dessas riquezas vinculada à criação de postos de trabalho e ao fortalecimento da economia interna.
3: Célia Chacriabá, do PSOL de Minas Gerais, critica o texto da Política Nacional de Minerais Críticos e Estratégicos aprovado na Câmara. Ela afirma que a proposta não define com precisão o que são esses minerais, nem separa interesses econômicos da proteção à soberania nacional.
5: Célia Chacriabá defende uma política nacional para a exploração mineral, com consulta pública prévia e informada à população indígena. A deputada alerta que a extração sem critérios ambientais ameaça territórios, adoece comunidades e amplia os riscos para os povos originários.
3: Na opinião de Inácio Arruda, do PCdoB do Ceará, o Congresso deve priorizar o debate sobre minerais estratégicos e tecnologia, em vez de discutir pautas secundárias. Ele acredita que o desenvolvimento do país passa pela capacidade própria de extração, processamento e industrialização dos recursos naturais.
5: Inácio Arruda também teme a entrega de minerais estratégicos a interesses estrangeiros, sem geração de valor agregado no país. Para o deputado, investimentos em ciência, tecnologia e inovação fortalecem a soberania nacional e ampliam a participação da indústria brasileira no setor.
3: José Nelto, do União de Goiás, destaca que o Brasil vive uma disputa internacional em torno das chamadas terras raras. Por isso, o parlamentar reitera que os recursos minerais estratégicos devem permanecer sob o controle nacional.
5: Além disso, José Nelto critica a exploração mineral sem tributação adequada de outros metais associados ao níquel. Para o deputado, o Congresso deve impedir qualquer forma de entrega dos recursos naturais brasileiros a interesses estrangeiros.
7: Turismo.
3: A Câmara aprovou a criação de uma rota turística religiosa na região do Cariri, no Ceará. A repórter Daniela Lessa tem mais informações sobre o lugar.
9: A Câmara dos Deputados aprovou o projeto que cria a rota turística religiosa do Cariri, reunindo municípios do Ceará conhecidos pelas tradições religiosas e pelo turismo de peregrinação. O projeto foi apresentado pelo deputado Yuri do Paredão, do MDB do Ceará, para fortalecer o turismo religioso, valorizar o patrimônio cultural da região e estimular a economia local. Entre os principais pontos da rota estão monumentos e espaços religiosos já conhecidos pelos visitantes, como a estátua de Padre Cícero, em Juazeiro do Norte, a estátua de Nossa Senhora de Fátima, no Crato, a estátua de Santo Antônio, em Barbalha, e a estátua da Menina Benigna, em Santana do Cariri. Relatora da proposta, a deputada Renilce Nicodemos, do MDB do Pará, argumentou que a criação da rota ajuda a divulgar os atrativos religiosos e culturais do Cariri e pode ampliar o número de turistas e a geração de empregos na região, pontos que também foram defendidos.

0: apoiar ações de melhoria da infraestrutura turística, da sinalização e da acessibilidade, além de iniciativas de qualificação profissional e atendimento aos visitantes. Ao defender a aprovação do texto, o deputado Chico Alencar, do PSOL do Rio de Janeiro, comentou a beleza da expressão religiosa do Cariri.
1: Nós somos sequiosos de explicação das nossas origens e desejosos de infinitude. E eu, como filho de piauiense, tive a honra já e o privilégio de conhecer Juazeiro do Norte, Crato, Barbalha, Santana do Cariri, com as suas santidades e devoções muito bonitas, muito piedosas e dignas de uma rota turística religiosa.
0: O projeto que cria a Rota Turística Religiosa do Cariri no Ceará seguiu para análise no Senado. Da Rádio Câmara de Brasília, Daniele Lessa.
2: Desenvolvimento Regional.
3: Átila Lins, do PSD, destaca a visita a municípios do interior do Amazonas, onde participou de inaugurações e anunciou obras nas áreas de saúde, assistência social, esporte e infraestrutura. Segundo o deputado, as ações contemplam cidades como Lábrea, Tefé e Jutaí.
4: Ele também participou da posse do novo governador do Amazonas, Roberto Cidade, e do vice-governador Serafim Correia, após a renúncia dos antigos ocupantes dos cargos. Átila Lins destaca que a eleição realizada pela Assembleia Legislativa representa um momento inédito na política estadual.
2: Educação.
3: Sônia Guajajara, do PSOL de São Paulo, celebra a aprovação no Senado de proposta que cria a primeira Universidade Federal Indígena, com sede em Brasília, mas com polos distribuídos em diversas regiões.
4: Sônia Guajajara registra que a Universidade Federal Indígena nasce de debates realizados nos territórios com a participação de professores, estudantes, educadores e do Congresso Nacional. Ela ressalta ainda a importância da instituição para valorizar os saberes dos povos originários.
3: Hildo Rocha, do MDB do Maranhão, lamenta ataque ocorrido no início do mês em uma instituição de ensino de Rio Branco, no Acre, onde um adolescente matou duas servidoras que tentavam desarmá-lo. Ele defende a aplicação efetiva da lei anti-bullying como forma de prevenção a episódios de violência.
4: Hildo Rocha também cobra do Ministério Público, das prefeituras e das comunidades escolares medidas contra o bullying no ambiente escolar. Ele afirma que diretor e profissionais da educação devem receber treinamento para identificar conflitos antes que a violência se agrave.
3: A Câmara analisa propostas que incluem os jogos eletrônicos como recursos pedagógicos no ensino básico. Confira os detalhes com a repórter Sofia Peçanha.
5: O uso de jogos eletrônicos como ferramenta de aprendizado pode ganhar mais espaço nas escolas brasileiras. Dois projetos que propõem desde atividades extracurriculares com games educativos até a utilização de técnicas de gamificação em sala de aula avançaram na Câmara dos Deputados. O primeiro projeto, apresentado pelo deputado Marcos Tavares, do PDT do Rio de Janeiro, institui os jogos eletrônicos como atividade extracurricular em escolas públicas e privadas de ensino básico. Na prática, as escolas poderão oferecer atividades com jogos educativos fora da grade obrigatória de disciplinas. O objetivo é estimular habilidades como raciocínio lógico, criatividade, a resolução de problemas, trabalho em equipe e a inclusão digital. O texto também determina limites para o tempo de exposição às telas, critérios pedagógicos e adequação por faixa etária e a capacitação de professores e monitores. A proposta foi aprovada pela Comissão de Educação. No parecer, o relator, o deputado Dagoberto Nogueira, do PP do Mato Grosso do Sul, destacou os benefícios do uso pedagógico dos jogos eletrônicos no ambiente escolar.
6: A utilização de jogos eletrônicos como ferramenta pedagógica contribui significativamente para o desenvolvimento de competências essenciais como raciocínio lógico, pensamento crítico, criatividade e resolução de problemas.
5: Também foi aprovado pelas Comissões de Finanças e Tributação e de Educação projeto do deputado Coronel Crisóstomo, do PL de Rondônia, que cria uma política nacional de estímulo ao uso de jogos eletrônicos na educação básica. A ideia é incorporar elementos de gamificação ao processo de aprendizagem. Isso inclui o uso de dinâmicas inspiradas em jogos, como desafios, fases e sistemas de pontuação, para aumentar o engajamento dos alunos nas atividades escolares. O texto prevê que o governo federal deverá definir os recursos para custear a nova política de educação e o momento de adotá-la, de acordo com a disponibilidade financeira e sem aumento de despesas. Durante entrevista ao programa Painel Eletrônico da Rádio Câmara,

0: O deputado Coronel Crisóstomo afirmou que o uso orientado de tecnologias digitais pode ter impacto direto na permanência dos alunos na escola.
1: Toda criança gosta de usar um aparelho eletrônico. Guiado, orientado, é muito melhor e com certeza nós vamos diminuir drasticamente a evasão escolar. Agora, se ela sabe que vai para a escola, mesmo tendo orientação do professor, e ele vai usar uma máquina que possa aprender, a criança não vai faltar à sala de aula.
0: Agora, os dois projetos que incluem jogos eletrônicos como recursos pedagógicos no ensino básico no Brasil aguardam a análise da Comissão de Constituição e Justiça. Da Rádio Câmara de Brasília, Sofia Peçanha.
2: Segurança Pública. Rosângela Reis, do PL de Minas Gerais, celebra a aprovação do projeto que aumenta as penas para homicídio e lesão corporal contra trabalhadores da segurança privada. Ela explica que a medida busca proteger vigilantes que atuam na defesa de vidas e patrimônios em locais de grande circulação.
3: Rosângela Reis defende a valorização salarial e institucional da categoria com melhores condições de trabalho. A parlamentar afirma que os vigilantes não pedem privilégio, mas reconhecimento pelo serviço prestado à população.
2: Coronel Ulisses, do União do Acre, reforça a importância do projeto que aumenta as penas para crimes contra vigilantes e profissionais de segurança. Ele observa que a categoria precisa ser valorizada, pois atua na linha de frente de bancos e escolas, estando exposta a riscos iminentes.
3: Para Coronel Ulisses, aumentar as punições contra homicídios e lesões corporais significa dar uma resposta firme aos criminosos. Ele ressalta que o texto também prevê o amparo a familiares dos agentes, caso o crime seja cometido em razão da atividade profissional da vítima.
2: Silvio Antônio, do PL do Maranhão, afirma que casos recentes de estupro coletivo contra crianças evidenciam a necessidade de o Congresso Nacional retomar o debate sobre a redução da maioridade penal.
3: O deputado também defende punições mais severas para adolescentes envolvidos em crimes graves. De acordo com Silvio Antônio, a legislação atual é insuficiente para responder a casos de extrema violência contra crianças e adolescentes.
2: Jorge Sola, do PT da Bahia, acusa parte da oposição de alterar a legislação penal para beneficiar aliados políticos. O deputado alerta que a mudança na dosimetria das penas aplicadas aos envolvidos nos atos de 8 de janeiro pode abrir precedentes para reduzir punições para outros crimes graves.
3: Jorge Sola também relaciona a derrubada de vetos presidenciais a articulações políticas ligadas às investigações sobre o Banco Master. Ainda assim, o deputado afirma que a Polícia Federal deve conduzir as apurações de forma imparcial.
2: Paulo Marinho Júnior, do PL do Maranhão, acredita que mudanças na legislação penal podem reduzir a sensação de impunidade no país. Segundo o parlamentar, autores de delitos graves precisam ser responsabilizados com mais rapidez e rigor pela justiça.
3: Na visão de Paulo Marinho Júnior, a morosidade do judiciário e a falta de punição favorecem a reincidência criminal e estimulam fraudes eleitorais. O deputado defende a união de diferentes correntes políticas em torno de propostas voltadas ao fortalecimento da segurança pública.
2: Direitos Humanos. A Câmara aprovou a remarcação de etapas de concursos para gestantes e lactantes. O repórter Antônio Vital acompanhou a votação.
4: A Câmara dos Deputados aprovou o projeto que garante a remarcação de etapas de concursos públicos para candidatas por motivo de saúde relacionado à gestação, ao parto ou ao período pós-parto. A proposta, já aprovada pelo Senado, estabelece que candidatas nessas condições poderão fazer qualquer etapa do concurso em segunda chamada, incluindo provas escritas, avaliações práticas e testes físicos. A candidata terá que cumprir os mesmos critérios e exigências dos demais concorrentes, preservando o caráter competitivo do processo. O projeto também define regras para remarcação da prova. Ao ter o atestado médico aceito, a nova data deverá ocorrer entre 30 e 90 dias após o parto ou após a comprovação da condição de saúde. Em alguns casos, esse prazo poderá ser prorrogado. Outra medida prevista é a garantia de atendimento para candidatas lactantes, com direito à amamentação durante as avaliações, sem prejuízo do tempo de realização da prova. Relatora da proposta, a deputada Júlia Zanatta, do PL de Santa Catarina, argumentou que o projeto garante tratamento igualitário entre os candidatos, sem criar privilégios, pois apenas autoriza a realização das etapas em momento adequado. A relatora também destacou que a proposta, que inicialmente tratava apenas dos testes físicos para gestantes, protege não apenas a candidata, mas também a saúde do bebê.
5: Consegui, inclusive, ampliar, porque o projeto ele previa a questão das regras para concurso público, especialmente no TAF, no teste de aptidão física. Com o nosso texto, enquanto relatora, conseguimos ampliar para todas as etapas do concurso e incluir também a questão da amamentação.
4: O projeto foi aprovado de maneira simbólica pelo plenário, sem votos contrários. Para a deputada Érica Cocai, do PT do Distrito Federal, é uma maneira de garantir o direito das mulheres.
6: Que asseguram que as mulheres possam ter condições de disputar qualquer tipo de certame e a partir do seu próprio conhecimento. A mulher que não tiver condições de disputar da mesma forma em função da gravidez ou em função de estar em um período pós-parto, vai ter o direito de, em outro momento, ter ali provada a sua capacidade.
4: O texto prevê ainda punições em caso de uso indevido do benefício, como eliminação do concurso e ressarcimento de despesas. Como o projeto que estabelece regras nacionais para permitir a remarcação de etapas de concursos públicos para gestantes e lactantes foi alterado pela Câmara, o texto retornará ao Senado para nova análise. Da Rádio Câmara de Brasília, com informações de Daniele Lessa, Antônio Vital.
3: Política. Bom Gás, do Rio Grande do Sul, afirma que os correligionários do PT apoiam a criação da CPI do Banco Master e rebate acusações de que o partido seria contrário à investigação. Ele alega que deputados da legenda assinaram um requerimento para a criação da comissão no ano passado.
2: Bom Gás também cobra a instalação da CPI e defende o aprofundamento das investigações sobre irregularidades envolvendo o Banco Master. De acordo com o deputado, é necessário esclarecer possíveis conexões políticas e financeiras relacionadas ao caso.
3: Rodrigo Dazaelli, do PL de Mato Grosso, rebate críticas de parlamentares do PT sobre o uso de armas legalizadas pelo crime organizado. O deputado sustenta que a maior parte das armas apreendidas em ações criminosas não tem origem em registros legais.
2: Rodrigo Dazaelli também critica a atuação de parlamentares da esquerda nos debates sobre o Banco Master e a CPMI do INSS. De acordo com o deputado, integrantes do PT recorrem ao STF para tentar reverter derrotas políticas e usa informações.
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